0: 120 mil cisternas e outras tecnologias sociais de acesso à água foram entregues no país nos últimos 3 anos.
1: Hoje vamos conhecer o impacto que essa tecnologia traz para quem vive na Amazônia. Érica Brás.
2: O governo do Brasil já levou 6 mil cisternas para populações que vivem na Amazônia. O investimento supera 180 milhões de reais.
0: Hoje na apresentação da Voz do Brasil, Luciana Vasconcelos e Nazi Brum.
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0: Um setor estratégico para a economia do país.
1: A indústria automotiva é uma das principais geradoras de emprego, renda e inovação no país.
0: E hoje em Brasília, o presidente Lula prestigia o aniversário da Associação Nacional dos Fabricantes, a Anfávia.
1: Quem está no Teatro Nacional aqui em Brasília e traz os detalhes ao vivo dessa participação é a repórter Gabriela Noronha. Boa noite, Gabriela.
3: Boa noite, Luciana, Nádia e ouvintes da Voz do Brasil. Olha, o evento ocorre em um momento estratégico com um avanço na produção e nas vendas do setor automotivo. Segundo a FENABRAVE, a Federação Nacional da Distribuição de Veículos Automotores, já foram vendidos mais de 650 mil automóveis nos 4 primeiros meses deste ano. Número quase 20% maior que o registrado nos 4 primeiros meses do ano passado. Somente no último mês de abril, foram emplacados mais de 187 mil carros. E para estimular ainda mais o setor, o governo do Brasil tem desenvolvido ações como o programa Mobilidade Verde e Inovação Mover. A iniciativa cria uma política sustentável para a produção de veículos. Ao todo, são 19 bilhões de reais que serão disponibilizados em créditos financeiros para as empresas até 2028. A política também prevê incentivos fiscais para carros de entrada flex fabricados no Brasil que tenham 80% de reciclabilidade e baixa emissão de gás carbônico. O governo também está incentivando a produção de veículos pesados. Semana passada foi lançada a segunda etapa do Move Brasil. São 21 bilhões de reais para financiamento de caminhões, ônibus e micro-ônibus. E o objetivo é renovar a frota, impulsionar a indústria e gerar mais empregos no setor. Lembrando que a cerimônia aqui hoje marca os 70 anos de atuação da Anfávia, a Associação Nacional de Fabricantes de Veículos Automotores, e vai contar com a presença do presidente Lula, executivos das principais montadoras instaladas no país e também representantes do setor produtivo. Nádia e Luciana, volto com vocês.
0: Obrigado, Gabriela, pelas informações ao vivo.
1: Atenção, estudantes! Começou hoje o prazo de adesão ao Desenrola FIES.
0: O novo programa tem duração de 90 dias e oferece condições para renegociar dívidas.
1: Com o Desenrola FIES, o governo do Brasil quer reduzir a inadimplência para que estudantes regularizem a situação de crédito.
0: Mais de 1 milhão de beneficiários do FIES serão contemplados com a renegociação.
4: Gleice Braga entrou no curso de turismo há mais de 10 anos pelo FIES, o Fundo de Financiamento Estudantil.
5: Em 2018 eu comecei a trabalhar na área de turismo e eu pagando direitinho, né? Quando foi em 2020 que veio a pandemia e a situação foi tão extrema e difícil que eu também fui me endividando que eu não consegui pagar.
4: Para ajudar pessoas como a Gleice, o presidente Lula assinou a medida provisória do novo Desenrola Brasil. O prazo para adesão ao programa começou hoje e terá duração de 90 dias. O objetivo é auxiliar na reorganização financeira e na ampliação do acesso ao crédito em melhores condições para milhões de brasileiros. Entre as iniciativas está a renegociação de contratos em atraso do FIES, com descontos de até 99% sobre o valor da dívida, como explica Dario Durigan, ministro da Fazenda.
6: A gente ouviu muito os interessados e há aqui a necessidade de ajudar alguns estudantes que estão saindo da universidade, conseguindo o seu primeiro emprego e seguem tendo alguma dificuldade de pagar o financiamento.
4: O Desenrola FIES funciona da seguinte forma. Para dívidas vencidas e não pagas há mais de 90 dias, se for pago à vista, o governo oferece 12% do valor principal e o desconto na totalidade de juros e multas. Quem optar pelo pagamento parcelado pode negociar em até 150 vezes com descontos em juros e multas. No caso de dívidas com mais de um ano, os descontos descontos são ainda maiores. Se o estudante estiver fora do Cade Único, a redução será de até 77% do valor total e o saldo devedor é liquidado de forma integral. Já os estudantes do Cade Único terão descontos de até 99% do valor total, além de descontos em juros e multas. A turismóloga Gleice Braga espera abater mais de R$40 mil com o novo programa.
5: Vai ser um alívio, né? Poder pagar o FIES. Eu tô com a esperança maior no futuro, né? Poder liquidar essa dívida e ficar tranquila, porque eu quero também ter outras possibilidades, fazer outros cursos.
4: O Desenrola FIES integra o novo plano de renegociação de dívidas do governo do Brasil. Mais de 1 milhão de estudantes serão beneficiados com o programa. Reportagem Thaís Antônio.
1: Serviços ao cidadão, vacinação, atrações culturais, exposições e feiras.
0: Em comemoração ao Dia do Trabalho, o governo do Brasil realiza a Semana do Trabalhador e da Trabalhadora em todo o país.
1: O evento conta, inclusive, com atendimento presencial do gov.br e de emissão da Carteira de Identidade Nacional.
0: E o ministro do Trabalho, Luiz Marinho, falou mais sobre a programação.
7: Você tem desde serviços, seja de previdência social, informação, perícia da previdência, você tem a possibilidade de atualizar a tua documentação, se você perdeu um documento, enfim, tem essa oportunidade. Serviço de saúde, se você está atrasado lá, a tua carteira de vacinação tem uma falha, pode vir aqui aproveitar. É uma forma de valorizar o tema de relação ao trabalho, é uma forma de conscientizar.
1: O evento vai até a próxima sexta-feira e as ações ocorrem tanto nas superintendências quanto em espaços públicos de grande circulação nas cidades.
0: A partir de agora, as redes de educação básica de todo o país vão poder comprar alimentos diretamente da agricultura familiar por meio do Contrata Mais Brasil.
1: Isso porque foi feita a integração da plataforma ao Programa Nacional de Alimentação Escolar.
0: E desta forma podem ser atendidas 146 mil escolas em todo o país.
1: A ferramenta simplifica as contratações públicas e amplia o acesso de pequenos fornecedores.
0: Mais de 1.500 agricultores familiares já estão cadastrados, mas a plataforma pode alcançar mais de 3.900.000 pequenos produtores.
8: A partir de agora, a rede de educação básica de todo o país poderá adquirir alimentos diretamente da agricultura familiar por meio do Contrata Mais Brasil. A plataforma vai conectar quem produz e quem compra em um único ambiente digital. Assim, será ampliado o acesso de pequenos produtores ao mercado público, contribuindo para a oferta de alimentos frescos e saudáveis aos estudantes de todo o país. O processo de compra de alimentos pelas entidades executoras do PENAI ficará mais simples e ágil, fazendo com que o percentual mínimo de 45% de aquisição de alimentos para merenda escolar da agricultura familiar seja alcançado. Atualmente, 1.518 agricultores já estão cadastrados no Contrata Mais Brasil, mas a plataforma tem potencial para alcançar 3,9 milhões de produtores da agricultura familiar atualmente registrados no Cadastro Nacional da Agricultura Familiar. Contrata Mais Brasil simplifica as contratações públicas e amplia o acesso de pequenos fornecedores a esse mercado. Na plataforma, órgãos públicos podem publicar suas demandas por serviços de reparos e manutenção e para compra de alimentos e receber propostas diretamente de fornecedores cadastrados. É voltado principalmente a microempreendedores individuais. Já são mais de 1.700 órgãos reunidos no Contrata Mais Brasil e 11.000 empreendedores cadastrados. Daniele Popov para a Voz do Brasil.
1: A inscrição dos agricultores familiares na plataforma deve ser feita no endereço gov.br/contrata-mais-brasil.
0: Após o cadastro, o agricultor informa o que produz e passa a receber notificações automáticas via WhatsApp sempre que um órgão público da sua região publicar uma demanda.
1: O turismo no Brasil não para de bater recordes.
0: Só no último ano recebemos um número histórico de mais de 9 milhões de turistas estrangeiros.
1: Além disso, de janeiro a março, a movimentação de turistas pelo Brasil ultrapassou os 25 milhões de passageiros nos aeroportos do país.
0: E para marcar esse momento, o Brasil realiza o Salão do Turismo, que pela primeira vez será realizado no Nordeste, em Fortaleza.
1: Uma vitrine para tudo que temos de melhor: gastronomia, cultura e as melhores oportunidades de viagens.
0: Com destaque para produção dos agricultores familiares.
1: A ideia é valorizar a diversidade

0: maior salão de turismo do Brasil.
1: Além de apresentações culturais, palestras e rodadas de negócios, o evento também destaca a produção que nasce no campo e chega à mesa dos brasileiros. É nesse contexto que ganha espaço o Armazém da Agricultura Familiar. Segundo a coordenadora-geral de produtos e experiências turísticas do Ministério do Turismo, Fabiana Oliveira, mais do que comercializar, a proposta é apresentar a diversidade e a identidade da produção brasileira.
2: Neste salão a gente tem a exposição de experiências dos 27 estados do Brasil e também a produção associada ao turismo, manifestações culturais, a gastronomia do Brasil. Então tudo que a gente encontra, né, no turismo do Brasil, a gente leva para o Salão do Turismo.
1: A agricultura familiar conecta turismo, cultura e geração de renda, especialmente em pequenas propriedades e comunidades locais. Para quem já viveu essa experiência, o impacto vai além das vendas. A produtora Beatriz Rodrigues, de Iporanga, em São Paulo, participou de uma edição anterior. Para Beatriz, o Armazém da Agricultura Familiar é um espaço onde o visitante não apenas consome, mas conhece o Brasil de perto.
3: O Salão Nacional de Turismo é algo que faz com que os brasileiros sintam orgulho de ser brasileiro. A gente tem uma nação, um mundo dentro de uma nação. É muita coisa bacana, é muita coisa boa, bonita, gostosa.
1: Quem também aposta nessa vitrine nacional é a produtora rural Elivane Medeiros. Ela destaca que cada produto carrega mais do que apenas sabor.
4: Tudo tem identidade, qualidade e propósito. E isso, gente, vai fortalecer o movimento da geração de renda, que amplia os mercados, posiciona todos esses produtores numa vitrine nacional.
1: O Nordeste contará com o maior número de participantes, refletindo a força da agricultura familiar na região. A entrada no evento será gratuita. Basta acessar gov.br/turismo. Reportagem Caroline Blaut.
5: Na Amazônia, o rio está em todo lugar, mas a água limpa nem sempre chega ao copo.
6: Embora cercadas pelos rios, muitas famílias passaram a acessar água de qualidade somente com a chegada do programa Cisternas.
5: Entre os anos, já foram entregues 6 mil equipamentos para a região.
6: Mais do que uma reserva de água, esses reservatórios representam a segurança alimentar e a prevenção de doenças causadas pelo consumo de água imprópria.
7: Há água em abundância nos rios que banham a Amazônia, mas nem sempre ela é boa para beber ou lavar roupa, por exemplo. Essa água pode ser imprópria para o consumo humano e resultar em doenças. Mas a chegada do programa Cisternas à região amazônica tem deixado essa preocupação no passado. O governo do Brasil, por meio do Ministério do Desenvolvimento e Assistência Social, Família e Combate à Fome, já levou 6 mil cisternas para populações que vivem na Amazônia desde 2023. O investimento supera 180 milhões de reais na garantia de segurança hídrica a famílias ribeirinhas, indígenas e quilombolas que vivem em comunidades remotas no coração da Amazônia. Famílias como a da agricultora Kátia Azevedo, de 53 anos, que mora em Óbidos, no Pará. Há 4 meses, ela ganhou uma cisterna em casa, com tratamento da água que vem do rio, além de pontos de água na cozinha, banheiro com chuveiro, vaso sanitário e pia. É a primeira vez em 53 anos de vida que a Kátia tem banheiro em casa.
8: Isso aqui é uma água boa, natural, que dá pra gente consumir, melhorou um pouco problemas de saúde, graças a Deus estamos todos maravilhados, encantados com a tecnologia e a gente só tem a agradecer.
7: Lilian Raal, secretária nacional de Segurança Alimentar e Nutricional do MDS, defende o quanto esta iniciativa é capaz de melhorar a vida das pessoas.
9: Você poder tomar banho em um banheiro de chuveiro, praticamente dentro da sua casa, sem precisar se deslocar para o rio todas as manhãs para tomar banho, para pegar água, para poder fazer o café ou para qualquer outra coisa. As crianças não precisam tomar banho no rio mais, elas podem tomar um banho para ir para a escola. As mulheres, que sempre, a quem sempre é atribuído, né, na maior parte das vezes é atribuído esse trabalho de buscar água, né, elas têm mais tempo livre, têm acesso à água ali do lado para poder cozinhar, para lá, qualquer atividade que ela precise.
7: A secretária Lilian Raal ressalta a parceria do MDS com as organizações da sociedade civil.
9: E lembrando que a gente só chega aqui porque o Cadastro Único chegou primeiro, identificou essas pessoas e nos mostrou que elas estavam aqui e que elas precisavam

0: de água de qualidade. E a nossa parceria, né, com as entidades da sociedade civil que trabalham aqui na comunidade e que conseguem enxergar muitas vezes aspectos que a gente não consegue.
1: O programa Cisternas também contribui para a movimentação da economia na região, pois investe em mão de obra local para o trabalho realizado nos territórios. Ele também contribui para a segurança alimentar de quem recebe as tecnologias. De norte a sul do Brasil, o programa está presente principalmente no semiárido, na região amazônica, e já chegou a municípios do Rio Grande do Sul e do Mato Grosso do Sul. A meta é entregar mais de 200 mil cisternas até o fim deste ano. Reportagem Érica Brás.
2: Simular uma estiagem severa ou uma grande queimada no Pantanal?
3: Exercícios que estão sendo feitos essa semana pelo Ministério da Defesa no MECODEX, Mecanismo de Cooperação em Desastres.
2: É a primeira vez que o evento internacional é sediado no Brasil.
4: O MECODEX 2026 vai simular cenários de crises naturais frequentes no país, como a seca severa na Amazônia e os incêndios florestais no Pantanal. O objetivo é aprimorar o planejamento, a logística e a mobilidade entre os países participantes. O ministro da Defesa, José Múcio Monteiro, destacou a importância desse exercício que pela primeira vez está sendo sediado no Brasil.
5: No momento que eu vestia do Rio Grande do Sul, nós tivemos a estiagem no Amazonas. Depois tivemos o incêndio no Pantanal. Agora mesmo estamos com cheias no Nordeste, Pernambuco, Paraíba, nós estamos passando por momentos dificílimos. De maneira que esse evento é importantíssimo, tivemos incêndios na Bolívia, nós temos vários problemas. Esse encontro exercita essa fraternidade, essa preocupação de cooperação, e nós ficamos muito honrados que o Brasil cedie e seja um anfitrião desse encontro.
4: O evento reúne organizações internacionais e órgãos federais, como a Agência Brasileira de Cooperação e o IBAMA. Além do suporte militar, o exercício foca na atuação da Defesa Civil Nacional. A ideia é que as estratégias testadas no exercício possam ser aplicadas em situações reais, ampliando a capacidade de resposta do Brasil e de seus parceiros internacionais. Para o diretor de preparação e socorro da Secretaria Nacional de Proteção e Defesa Civil, Armin Braun, o objetivo é garantir que o Estado aja em sintonia mesmo antes das crises.
6: O que a gente faz aqui, apesar de ser um exercício internacional, ele fortalece não só essa cooperação entre nós, as demais agências do governo federal, com os órgãos vinculados às Forças Armadas, mas também ele ensaia uma possibilidade de apoio internacional, tanto do Brasil poder colaborar com esse apoio, tanto do Brasil poder receber esse apoio. Então, a gente dá um passo adiante, a gente prepara, a gente trabalha e se organiza antes que o desastre aconteça.
4: Ao longo da semana, o exercício vai utilizar o SICOD, Sistema de Cooperação em Desastres, desenvolvido pelo Exército Brasileiro para gerenciar operações em tempo real. A plataforma digital centraliza dados e organiza o apoio logístico, agilizando a tomada de decisões em situações de crise. A expectativa do governo é de que o sistema seja validado oficialmente em julho, durante a Conferência de Ministros de Defesa das Américas, no Peru. Reportagem Luciana Colares de Holanda.
3: E para atender municípios atingidos por eventos climáticos extremos, o governo do Brasil liberou 305 milhões de reais.
2: O dinheiro será destinado a ações emergenciais de socorro às vítimas, assistência humanitária e restabelecimento de serviços essenciais.
3: Estamos no Maio Amarelo, movimento internacional de sensibilização para a redução de acidentes e mortes no trânsito.
2: E este ano, o Ministério da Justiça e Segurança Pública aposta na conscientização dos motoristas.
3: O tema da campanha é: no trânsito, enxergar o outro é salvar vidas.
7: Só nos três primeiros meses de 2026 foram mais de 17 mil acidentes nas rodovias federais, com quase 1.400 mortes. Em 2025, mais de 6 mil pessoas perderam a vida nas estradas do país. Nesse ano, o Maio Amarelo traz um convite direto: enxergar o outro e salvar vidas.
8: O Jornal da Noite começa aqui da Zona Norte com uma notícia triste. seguinte: recebemos informações de que o motociclista foi vítima de uma colisão causada por um motorista. Até o momento não sabemos a gravidade, mas já há relatos de que o carro estava acima da velocidade permitida na via e o jovem que dirigiu o veículo não viu o motociclista.
9: Não espere as consequências para abrir os olhos. Maio Amarelo. No trânsito, enxergar o outro é salvar vidas.
7: Dados da Polícia Rodoviária Federal mostram que comportamentos de risco continuam sendo determinantes para os acidentes. Entre os principais fatores estão o excesso de velocidade, ultrapassagens indevidas e o uso de álcool ao volante. Só em 2025 foram 4 milhões e 600 mil veículos fiscalizados nas rodovias federais, que resultaram em 51 mil infrações. Mesmo assim, o desafio vai além da presença policial. A campanha aposta justamente na mudança de comportamento, como explica o diretor-geral da Polícia Rodoviária Federal, Fernando Oliveira.
10: É preciso haver conscientização e educação. É preciso que os conceitos sejam absorvidos. Nós acreditamos nisso, sabemos que não é algo de resultado imediato, mas nós vamos insistir e persistir sempre para preservar a vida.
7: Além da conscientização, o governo também aposta na educação para transformar o trânsito desde cedo, como garante o ministro da Justiça e Segurança Pública, Wellington César Lima Silva.
11: Para essa mudança cultural acontecer, é fundamental que cheguemos até os bancos escolares. Por isso, o Ministério da Justiça se empenhará, junto com o Ministério da Educação, em promover a inserção desses conteúdos da preservação da vida, da valorização da vida no trânsito, no âmbito de todos os ciclos de ensino.
7: Em 2025, Minas Gerais liderou o número de acidentes fatais nas estradas, com 765 óbitos, seguido do Paraná, com 593 mortes, e a Bahia, com 589 vidas perdidas no trânsito. Reportagem Cleide Lopes.
2: Gás do Povo. A Caixa Econômica Federal registrou a adesão de cerca de 25 mil revendedoras ao programa em todo o país.
3: Revendedores interessados podem aderir de forma voluntária, desde que atendam requisitos como cadastro regular na Agência Nacional do Petróleo e uso da máquina da Caixa.
2: A iniciativa garante a recarga gratuita do botijão de gás de 13 quilos para famílias de baixa renda inscritas no cadastro único.
3: Mais informações em gasdopovo.mds.gov.br.

0: Judiciário do Congresso Nacional. Uma boa noite.
1: Boa noite para você e até amanhã.
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4: Decisão do STF que reconheceu união homoafetiva completa 15 anos.
5: Eleição 2026, prazo para tirar o título eleitoral termina amanhã.
4: TST define como deve ser feita a convocação de salário pago em moeda estrangeira.
5: Boa noite, eu sou Marta Ferreira.
4: E eu sou Marcelo Della Libera.
5: No dia 5 de maio de 2011, há exatos 15 anos, uma decisão do Supremo Tribunal Federal reconheceu a união homoafetiva.
4: A decisão abriu portas para garantir outros direitos para essa população. Judite Aragão.
6: Antes de 2011, não havia uma jurisprudência consolidada sobre o reconhecimento da união homoafetiva. Os casos dependiam da interpretação de cada juiz. Depois da decisão, o que era invisível, ganhou números. Um salto de 58 mil casais em 2010 para 480 mil em 2022, de acordo com o IBGE.
7: Em 2013, outra conquista. O Conselho Nacional de Justiça editou a Resolução 175, impedindo que cartórios de todo o país se recusassem a converter uniões estáveis homoafetivas em casamentos.
5: Conselho Nacional de Justiça realiza seminário sobre a atuação da justiça itinerante na prática.
4: A justiça itinerante é uma iniciativa do CNJ para levar os serviços do judiciário aos lugares menos acessíveis. Carolina Chaves.
8: Na abertura do seminário, o presidente do STF e do CNJ, ministro Edson Fachin, reforçou que a justiça só acontece de verdade quando chega a cada pessoa.
9: O acesso à justiça se realiza quando alcança concretamente cada pessoa, especialmente aquelas historicamente afastadas dos centros de decisão e das estruturas estatais.
8: Fachin destacou ainda que a resolução do Conselho Nacional de Justiça é um marco, porque tira a justiça itinerante do campo do improviso e a transforma em uma política pública contínua, com financiamento e organização.
5: Eleitores têm até amanhã, 6 de maio, para tirar o primeiro título ou regularizar pendências com a Justiça Eleitoral.
4: Após essa data, o cadastro será fechado para a organização das eleições deste ano. Estevam Furtado.
10: O atendimento pode ser feito nos cartórios eleitorais ou pela internet para quem já possui biometria cadastrada. A partir de 7 de maio, nenhum pedido de inscrição, transferência ou atualização poderá ser feito até novembro de 2026. Quem perdeu o prazo não poderá votar nas eleições deste ano e pode enfrentar restrições, como dificuldade para emitir documentos, tomar posse em cargo público ou se matricular em instituições públicas.
5: TST define como deve ser feita a conversão de salário pago em moeda estrangeira.
4: A decisão envolve um trabalhador contratado em dólar para atuar no Brasil. Anderson Conrado.
11: O caso é de um comandante de embarcação colombiano que teve a remuneração ajustada em dólares. O Tribunal Regional no Rio de Janeiro considerou a cotação do dólar ao longo do contrato para calcular os valores, mas a decisão foi revista pelo TST. Segundo o tribunal, o salário deve ser convertido para reais na data da contratação. A partir daí, devem ser aplicados os reajustes previstos em lei ou em acordos da categoria.
5: É válido o aumento da pena base de um homem condenado por roubar carro de motorista de aplicativo em serviço.
4: Essa conclusão é do STJ. Fátima Uchoa.
12: O motorista estava com o carro parado em via pública à noite, com os vidros abertos, aguardando chamadas, quando foi abordado pelo homem armado. Mesmo após a vítima informar que era motorista de aplicativo e estava trabalhando, o assaltante ordenou que ele saísse e fugiu com o veículo. A Justiça de Alagoas condenou o réu a mais de 12 anos de reclusão em regime inicial fechado, e a sexta turma do STJ manteve a condenação. Para o ministro relator Sebastião Reis Júnior, o réu sabia que a vítima estava trabalhando e mesmo assim se aproveitou dessa situação para cometer o roubo, o que torna o crime mais reprovável e justifica o agravamento da pena base.
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5: Boa noite.
4: Uma boa noite.
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1: Eu sou Paula Gromba.
2: E eu sou Humberto Pinheiro.
1: E estes são os destaques de hoje do Jornal do Senado, que começa agora.
2: Senado aprova a criação da primeira universidade indígena do Brasil. Projeto segue para sanção.
1: Lei sancionada endurece penas para roubo de celulares e crimes virtuais.
2: Avança projeto que regulamenta carreira e porte de arma para agentes de trânsito.
1: Boa noite.
2: Boa noite.
1: Um marco para a educação e os povos originários. O Senado aprovou um projeto que cria a primeira universidade indígena do Brasil. A proposta prevê ensino bilíngue, voltado às realidades das comunidades, com campi em várias regiões do país. A ideia é formar profissionais sem romper com as identidades culturais e fortalecer a preservação das tradições.
2: Há previsão de cursos como gestão territorial, saúde indígena e educação intercultural, além de incentivar pesquisas sobre línguas e saberes ancestrais. O projeto segue para sanção presidencial. Mais detalhes na reportagem de Pedro Pincer.
3: O Senado aprovou o projeto de lei da Presidência da República que cria a Universidade Federal Indígena. Vinculada ao Ministério da Educação e com sede em Brasília, a instituição terá campi em várias regiões do Brasil para atender às necessidades dos povos indígenas. Seus objetivos incluem oferecer ensino superior, promover pesquisa e extensão universitária, valorizar saberes tradicionais e incentivar a sustentabilidade socioambiental dos territórios indígenas. O relator senador Eduardo Braga, do MDB do Amazonas, ressaltou que até hoje não há no país uma universidade essencialmente voltada à realidade dos povos originários. Já o senador Randolfe Rodrigues, do PT do Amapá, que é historiador, salientou a importância da criação da Universidade Federal Indígena.
4: É por isso que precisa de uma Universidade Federal dos Povos Indígenas, para que gerações futuras de brasileiros saibam que nós somos o resultado dessa mistura, dessa miscigenação, mas sobretudo, que nós construímos esse país sobre povos que aqui estavam muito antes e que deixaram heranças culturais que estão marcadas em nossa vida e estão marcadas em nossa trajetória como nação.
3: O texto segue agora para a sanção presidencial.
1: E o Congresso promulgou hoje a Emenda Constitucional 139, que reconhece os Tribunais de Contas como órgãos permanentes e essenciais ao controle externo da administração pública. A medida também proíbe a extinção desses tribunais e impede a criação de novos.
2: Durante a sessão solene, o presidente do Congresso, Davi Alcolumbre, destacou que os tribunais passam a ter mesmo status de instituições como o Ministério Público e a Defensoria Pública, reforçando o papel de apoio ao Legislativo na fiscalização dos gastos públicos.
1: Agentes de trânsito poderão passar a ter porte de arma de fogo dependendo das atividades. É o que prevê um projeto que avançou hoje no Senado e que cria a Lei Geral dos Agentes de Trânsito. A proposta estabelece regras nacionais para a carreira, hoje organizada de forma diferente em estados e municípios.
2: O texto define atribuições, critérios de ingresso por concurso público, formação obrigatória e direitos funcionais dos profissionais. Pelo projeto, o porte de arma de fogo poderá ser autorizado aos agentes que atuam em atividades externas e ostensivas, como fiscalização em vias públicas e apoio a operações conjuntas com forças de segurança. Os detalhes com o repórter Bruno Lourenço.
5: O relator, senador Efraim Filho, do PL da Paraíba, destacou que esse entendimento evita a delegação integral de suas atribuições a empresas privadas. Sobre o porte de arma, o senador defendeu a previsão de que o direito seja restrito aos agentes que trabalham diretamente na fiscalização ostensiva.
6: Apesar de considerarmos valorosa a previsão de porte de arma de fogo para os agentes de trânsito, é necessário limitar esse direito àqueles servidores que exerçam atividades de forma ostensiva e externa, tendo em vista o caráter finalístico restritivo do Estatuto.
5: O relator também ajustou o texto para evitar uma ampliação conceitual excessiva da atividade policial, garantindo que as atribuições de engenharia e educação continuem sendo partes integrantes da segurança viária, sem serem descaracterizadas.
1: E foi sancionada a lei que endurece as penas para crimes como furto, roubo, estelionato, receptação e latrocínio, que é o roubo seguido de morte. A norma também inclui medidas contra crimes virtuais, como golpes pela internet, fraudes bancárias, furto de celular e de animal doméstico.
2: No caso do furto, a pena passa de 1 a 4 anos para 1 a 6 anos de prisão, com aumento de situações específicas, como crimes cometidos à noite ou que afetem serviços essenciais. Para o roubo, a pena geral sobe de 4 a 10 anos para 6 a 10 anos, em casos envolvendo celulares e armas. No latrocínio, a pena mínima aumenta de 20 para 24 anos.
1: Já no campo digital, o texto aumenta penas para fraudes eletrônicas e cria novos tipos penais, como a cessão de conta laranja, caracterizada pelo uso de contas bancárias para movimentação de recursos ilícitos. Aprovado em março pelo Senado, o projeto teve a relatoria do senador Efraim Filho, do União da Paraíba. Ao defender o texto, Efraim enfatizou a punição de 5 anos de prisão para quem emprestar a conta bancária para receber dinheiro de fraude ou do crime organizado.
7: Quando você vai buscar o golpista, ele passou por uma conta de um terceiro e esse terceiro disse que não sabia de nada. E agora quem empresta a sua conta para fraudes bancárias tem agora uma punição tipificada e mais rigorosa.
2: O senador Stiverson Valentim do Podemos do Rio Grande do Norte avaliou que o programa Desenrola 2.0, lançado pelo governo federal, é uma iniciativa positiva, mas insuficiente para enfrentar o endividamento das famílias brasileiras. Segundo ele, a medida não ataca as causas estruturais do problema, como a inflação e os juros elevados.
1: O parlamentar também destacou como ponto favorável a proibição de que pessoas em renegociação de dívidas realizem apostas em plataformas de jogos. Para ele, embora não seja o principal fator do endividamento, trata-se de um problema que precisa ser enfrentado.
8: Qualquer pesquisa diz a real causa do endividamento brasileiro. A real causa é justamente que está consumindo o nosso sono. A inflação, juros altos, não tem emprego.
2: Já o senador Paulo Paim, do PT do Rio Grande do Sul, defendeu a iniciativa do governo federal como uma forma de aliviar o orçamento das famílias endividadas. Ele destacou que o programa oferece condições facilitadas, como descontos de até 90%, juros limitados e a possibilidade de utilização do FGTS para quitação de dívidas.
1: Paim também ressaltou que a medida contempla débitos de até R$15 mil por instituição financeira, com prazos de pagamento que podem chegar a 48 meses, além de permitir a adesão de trabalhadores com renda de até 5 salários mínimos.
9: Trata-se de uma medida concreta que oferece condições reais para que as pessoas saiam do sufoco financeiro. O programa também permite a utilização de até 20% do saldo do FGTS para a quitação das dívidas.
2: E a Comissão de Assuntos Econômicos aprovou o projeto que autoriza o Conselho Federal de Medicina Veterinária a criar uma caixa de assistência para médicos veterinários e zootecnistas.
1: Pelo texto, esses profissionais precisam estar inscritos nos conselhos regionais. Repórter Patrícia Oliveira.
10: A proposta prevê auxílios financeiros, assistência à saúde e apoio ao exercício das profissões de veterinário e zootecnista. O relator, senador Laércio Oliveira, do Progressistas de Sergipe, atualizou as regras de investimento dos recursos da Caixa Assistencial, que será vinculada ao Conselho Federal de Medicina Veterinária. Os profissionais devem estar inscritos nos Conselhos Regionais de Medicina Veterinária. E a adesão será voluntária, com prazo de carência de 1 ano para acesso aos benefícios. O autor do projeto, senador Wellington Fagundes, do PL de Mato Grosso, destacou o papel desses profissionais na saúde pública, segurança alimentar e no agronegócio.
11: Hoje, grande parte dos profissionais atua como autônomo no Brasil como um todo. A ausência de proteção trabalhista e previdenciária é extremamente grave para esses profissionais. Portanto, faltam mecanismos legais para assistência direta.
10: Se não houver pedido para votação no plenário do Senado, o projeto segue para a Câmara dos Deputados.
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0: Com edição de Paula Groba e trabalhos técnicos de João Lira, o Jornal do Senado fica por aqui. Acompanhe agora as notícias da Câmara dos Deputados. Boa noite.
1: Boa noite e até amanhã.
2: Jornal Câmara dos Deputados. Deputados avançam na análise da política nacional de minerais críticos.
3: Câmara ratifica acordo internacional sobre comércio de aeronaves civis.
2: Base aliada e oposição comentam programa de renegociação de dívidas.
4: Boa noite. Ayrton Faleiro, do PT do Pará, exalta o lançamento do programa Desenrola Brasil 2.0, voltado para a renegociação de dívidas das famílias brasileiras. O deputado explica que a medida foca em famílias com renda de até 5 salários mínimos.
5: De acordo com Ayrton Faleiro, o programa também garante a permanência de jovens no ensino superior ao abranger a renegociação de dívidas do FIES. Para o parlamentar, a medida confirma o compromisso do governo com a inclusão social e econômica.
4: Valdenor Pereira, do PT da Bahia, celebra o lançamento do programa Desenrola 2.0, voltado à renegociação de dívidas. O parlamentar explica que a iniciativa oferece descontos, juros reduzidos e condições facilitadas de pagamento para aliviar o endividamento da população.
5: Valdenor Pereira acrescenta que o programa amplia o alcance em relação à versão anterior, incluindo diferentes públicos como famílias, estudantes, produtores rurais e empresas. Para ele, a medida contribui para dinamizar a economia e melhorar as condições financeiras dos brasileiros.
4: Luiz Lima, do Novo, do Rio de Janeiro, aponta a elevada carga tributária como principal obstáculo para a geração de empregos no Brasil. O parlamentar afirma que os altos impostos sobre bens de consumo e serviços dificultam a manutenção dos postos de trabalho pelas empresas nacionais.
5: Luiz Lima avalia que medidas como o programa Desenrola e o fim da escala 6x1, sem a devida desoneração, não solucionam a crise econômica. Ele acusa o Executivo Federal de priorizar iniciativas que agravam o endividamento das famílias e a instabilidade do setor privado.
2: Economia.
4: Paulo Magalhães, do PSD, defende a reestatização da refinaria Landulfo Alves, na Bahia, como medida para conter o aumento dos combustíveis. De acordo com o deputado, a unidade é estratégica para o Estado e pode ajudar o governo a regular os preços do mercado.
5: Paulo Magalhães afirma que a iniciativa atende a uma demanda da população nordestina diante da alta dos combustíveis. Ele também destaca o papel do governo federal na adoção de medidas para reduzir os impactos econômicos e reforça apoio à proposta dentro da bancada.
4: O Léo, do PSD, alerta que o Rio de Janeiro pode perder 21 bilhões de reais anuais caso o Supremo Tribunal Federal mude a regra de distribuição dos royalties do petróleo. Ele observa que a compensação, garantida pela Constituição, é aplicada em saúde, educação e segurança pública.
5: Para o deputado, alterar as regras atuais vai gerar insegurança jurídica e levar à perda de autonomia do Estado, que precisará do governo federal para pagar suas despesas. Segundo Hugo Leal, o Congresso foi alertado diversas vezes sobre o impasse, mas preferiu deixar para a Justiça a solução do problema.
4: Benedita da Silva, do PT do Rio de Janeiro, defende que o STF mantenha a compensação dos royalties do petróleo para estados e municípios produtores. Ela argumenta que os recursos não são tributos, mas uma reparação pelos impactos da exploração de uma riqueza finita nos territórios afetados.
5: Benedita da Silva alerta que a perda de arrecadação pode agravar a crise fiscal do Rio de Janeiro, com risco de comprometimento de salários, aposentadorias, investimentos em hospitais e em escolas. A deputada afirma que o Estado busca condições para preservar os serviços para a população.
2: Desenvolvimento Regional.
4: General Girão, do PL do Rio Grande do Norte, alega que o governo estadual prioriza o anúncio de projetos federais ainda sem execução garantida. O deputado afirma que, ao mesmo tempo, obras urgentes como a Reta Tabajara, na região metropolitana de Natal, continuam paralisadas.
5: General Girão também questiona obras prometidas em Parnamirim, como a drenagem e duplicação da Avenida Olavo Montenegro. Ele cobra prioridade para a Via Verde, que, de acordo com o parlamentar, já conta com recursos de emendas e pode desafogar o trânsito na região.
4: Bebeto, do PP do Rio de Janeiro, cobra a remoção de uma torre de energia da empresa Light, instalada próxima do entroncamento da rodovia Presidente Dutra com a linha vermelha. Segundo ele, a torre trava obras de um novo viaduto para solucionar o engarrafamento no local.
5: O deputado afirma que o impasse prejudica milhares de trabalhadores da Baixada Fluminense que perdem horas no trânsito. Bebeto lembra ainda que a estrada é uma das mais importantes do país por unir as duas maiores metrópoles do país e receber o fluxo de 50% do PIB nacional.
2: Transportes.
4: Charles Fernandes, do PSD da Bahia, defende ampliar campanhas educativas do Maio Amarelo para frear o número de acidentes. Ele alerta que a violência no trânsito não é exclusividade de grandes centros, atingindo também cidades médias e pequenas, como Vitória da Conquista e Guanambi.
5: Segundo Charles Fernandes, o crescimento da frota de motos nas ruas exige ações urgentes para evitar mortes e mutilações. Assim, ele pede que os governos federal e estadual invistam em educação nas escolas para formar motoristas mais conscientes.
2: Relações Exteriores.
4: O plenário da Câmara ratifica acordo internacional sobre compra, venda e manutenção de aeronaves civis e seus componentes. A repórter Daniele Lessa acompanhou a votação e tem os detalhes.
6: A Câmara dos Deputados aprovou o projeto para ratificar a adesão do Brasil a acordo internacional da Organização Mundial do Comércio sobre o comércio de aeronaves civis. O projeto foi enviado ao Congresso pelo Poder Executivo, que defendeu a adesão ao acordo como algo positivo para atrair investimentos na indústria nacional de aviação civil. Com a aprovação, o Brasil passa a integrar um conjunto de regras internacionais que tratam da compra, venda e circulação de aeronaves civis e seus componentes, incluindo serviços de manutenção e reparo. Esse acordo está em vigor desde 1980 e conta hoje com 33 membros, incluindo Estados Unidos, União Europeia e Japão. Entre os principais pontos, o acordo prevê a eliminação de tarifas de importação para aeronaves civis e diversos itens do setor, como turbinas, simuladores de voo e equipamentos de bordo. Também estabelece diretrizes para reduzir barreiras comerciais e garantir condições mais previsíveis para o mercado. Relator da proposta na Comissão de Viação e Transportes, o deputado Júlio Lopes, do PP do Rio de Janeiro, disse que o acordo aumenta a segurança jurídica e insere o Brasil de forma mais ativa nas decisões globais sobre aviação civil. Ele destacou também os efeitos positivos no setor aéreo.
7: Para o setor de transporte, os efeitos são diretos. Redução de custos operacionais para as companhias aéreas, facilitação do acesso a insumos e tecnologias, estímulo à modernização e à expansão da frota nacional, com impactos positivos na conectividade e na qualidade dos serviços prestados à população.
6: Na balança comercial brasileira, o comércio de produtos cobertos pelo acordo movimenta cerca de 41 bilhões de dólares por ano. Os principais parceiros do Brasil nesse setor são Estados Unidos, China, Alemanha e Argentina. O país importa a maior parte dos equipamentos, mas também tem presença importante na exportação de aeronaves de médio porte, principalmente por causa da Embraer. O projeto que aprova o Acordo Internacional da Organização Mundial do Comércio sobre o comércio de aeronaves civis seguiu para análise no Senado. Da Rádio Câmara de Brasília, Daniele Lessa.
2: Trabalho.
5: Na avaliação de Reginaldo Lopes, do PT de Minas Gerais, a redução da jornada de trabalho para 40 horas semanais é a matéria mais importante para a classe trabalhadora desde a Constituição de 88. Ele argumenta que o avanço tecnológico já justifica mais um dia de descanso.
8: No século XXI, não justifica mais o trabalhador ter uma escala de 6 dias de trabalho, porque houve avanço tecnológico, houve ganho de produtividade dos setores econômicos, houve a implementação da inteligência artificial nas máquinas, nos bens capitais. O país se tornou mais competitivo e, portanto, o trabalhador merece mais um dia de descanso.
4: Reginaldo Lopes ressalta que a escala 6x1 penaliza os trabalhadores mais vulneráveis e contribui para o esgotamento físico e mental. Segundo o deputado, garantir mais tempo livre para a qualificação profissional e para o convívio familiar é um passo essencial para combater as desigualdades.
5: Merlon Solano, do PT do Piauí, critica a mobilização de empresários de São Paulo em Brasília contra a redução da jornada de trabalho. Segundo o deputado, o custo da medida pode ser compensado pelo aumento da produtividade e pela redução de doenças ocupacionais.
4: Na opinião de Merlon Solano, a legislação trabalhista atual representa um atraso civilizatório e penaliza principalmente as mulheres que acumulam jornada doméstica. Segundo o parlamentar, cerca de 15 milhões de brasileiros vivem sob um regime que compromete a saúde dos trabalhadores.
2: Previdência.
5: Fernanda Pessoa, do PSD do Ceará, defende a aposentadoria especial para agentes comunitários de saúde e de combate a endemias. A deputada afirma que a medida reconhece os riscos enfrentados por profissionais que atuam em visitas domiciliares, longas caminhadas e condições insalubres.
4: Fernanda Pessoa sinaliza confiança na votação urgente da matéria, dada a relevância estratégica desses trabalhadores para o sistema público de saúde. Ela sustenta que a valorização da categoria fortalece a prevenção de doenças e o cuidado direto com a população.
2: Segurança Pública.
5: Comissão da Câmara aprova aumento de penas para crimes ligados a organizações criminosas. A repórter Júlia Lopes tem mais informações sobre a proposta.
9: A Comissão de Constituição e Justiça da Câmara dos Deputados aprovou um projeto que aumenta as penas para crimes cometidos por integrantes de facções criminosas. Segundo o relator, deputado delegado Paulo Bilinski, do PL de São Paulo, a medida busca fortalecer o combate a grupos que corrompem instituições, intimidam comunidades e ameaçam a estabilidade social. A proposta prevê que crimes dolosos, aqueles cometidos com intenção que resultarem em morte, terão a pena aumentada de metade até o triplo. Já para tráfico de drogas, tráfico internacional de armas e tráfico de pessoas, o aumento vai de metade até o dobro. O projeto também prevê punições mais severas para outros crimes. No caso de ameaça, a pena será dobrada. Para posse irregular ou porte ilegal de arma de fogo de uso permitido, o aumento varia de metade até 2/3. Já para armas de uso restrito, a pena será dobrada. Para o autor da proposta, deputado José Medeiros, do PL do Mato Grosso, o projeto busca diferenciar a punição de quem comete crimes ligados a facções para desestimular esse tipo de envolvimento.
10: A partir da aprovação desse projeto, essas pessoas passarão a responder diferentemente de outras pessoas que cometerem os mesmos crimes. De que forma? Por exemplo, ameaça. O sujeito vai receber pelo dobro. Ele vai receber uma pena dobrada pelo crime. Porte de arma restrita. Quer dizer, é o aumento das penas para que os criminosos possam ter em mente que não compensa pertencer a uma facção.
9: Atualmente, a nova lei chamada de Lei Antifacção define facção criminosa como um grupo de 3 ou mais pessoas que utiliza violência ou ameaça para controlar territórios, atacar serviços essenciais e intimidar a população. O projeto que eleva a pena para penas de crimes cometidos por integrantes de organizações criminosas segue agora para análise do plenário. Da Rádio Câmara de Brasília, Júlia Lopes.
2: Justiça.
4: Carlos Jordi, do PL, menciona um caso de estupro coletivo cometido por adolescentes em uma comunidade do Rio de Janeiro para defender a redução da maioridade penal. O deputado questiona o silêncio da esquerda e do governo federal em relação à defesa das vítimas.
5: De acordo com Carlos Jordi, a legislação atual protege os jovens envolvidos no crime. Ele considera que a impunidade de adolescentes em casos de crimes hediondos é um dos maiores problemas de segurança e justiça no país.
4: Capitão Alberto Neto, do PL do Amazonas, também cobra a aprovação imediata da redução da maioridade penal. O deputado lamenta o estupro de 2 crianças cometido por adolescentes e sustenta que a legislação atual é branda e gera impunidade.
5: Segundo o capitão Alberto Neto, o Estatuto da Criança e do Adolescente protege criminosos e estimula a cooptação de jovens por facções criminosas. Para ele, a proteção das famílias brasileiras passa pelo endurecimento do ordenamento jurídico do país.
4: Aloysio Mendes, do Republicanos do Maranhão, defende a instalação imediata de uma comissão especial para debater a redução da maioridade penal. Ele também cobra do Senado a votação da PEC da Segurança Pública, alegando que responde aos apelos de 80% dos brasileiros.
5: Na visão de Aloysio Mendes, muitos crimes bárbaros, como estupros coletivos noticiados recentemente, ficam sem punição por terem sido cometidos por menores de idade. Em sua opinião, as medidas socioeducativas são insuficientes e desproporcionais à gravidade de crimes hediondos.
11: Democracia não é só voto, mas sem voto não há democracia. 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
2: Política.
4: Bom Gás, do PT do Rio Grande do Sul, critica a derrubada do veto presidencial ao projeto de dosimetria, classificando a medida como juridicamente inválida. Segundo ele, houve irregularidades no processo legislativo, com alteração indevida do texto durante a análise do veto.
5: Bom Gás alega que a proposta é inconstitucional e pode gerar impunidade ao beneficiar crimes graves. O deputado também afirma que o partido pretende questionar a medida na justiça, argumentando que o conteúdo aprovado não respeita os princípios do Estado. Estado de Direito.
4: Coronel Ulisses, do União do Acre, celebra a derrubada do veto presidencial ao projeto de dosimetria, afirmando que a medida corrige injustiças em penas aplicadas. Na visão do deputado, o Congresso respondeu adequadamente às demandas da população.
5: Coronel Ulisses também critica a oposição ao projeto e sustenta que a proposta não beneficia criminosos de alta periculosidade. O deputado afirma ainda que a iniciativa reforça o papel do legislativo e contribui para o equilíbrio entre os poderes.
2: Votação.
4: Entre as propostas que podem ser votadas pelos deputados ainda esta semana está o projeto que estabelece diretrizes para a área de minerais críticos e estratégicos.
5: O repórter Antônio Vital detalha os principais pontos da matéria.
12: Está pronto para ser votado no plenário da Câmara, projeto que cria uma política nacional para exploração e beneficiamento de minerais críticos e estratégicos, fundamentais para a fabricação de equipamentos de informática, para fornecimento de energia e defesa nacional. São exemplos de minerais estratégicos o lítio, cobalto, nióbio e terras raras, usados na fabricação de baterias, painéis solares e equipamentos eletrônicos. O projeto original foi apresentado pelo deputado Zé Silva, do União de Minas Gerais, mas o texto final, elaborado pelo relator deputado Arnaldo Jardim, do Cidadania de São Paulo, contempla também sugestões previstas em outras 14 propostas sobre o assunto. O projeto prevê incentivos para empresas do setor, como benefícios fiscais que vão variar de acordo com o grau de beneficiamento do mineral. A ideia é estimular produtos com maior valor agregado, ou seja, material beneficiado no Brasil, com possibilidade inclusive de tributação sobre a exportação de minério bruto. A proposta também prevê a criação de um fundo garantidor, com recursos totais de 5 bilhões de reais, dos quais 2 bilhões serão aportados pelo governo federal para ajudar no financiamento das empresas. Outra fonte de recursos prevista para as empresas será a emissão de debêntures, uma espécie de título emitido no mercado. Para isso, os projetos terão que ser aprovados por um conselho, que terá inclusive o poder de vetar fusões de empresas, o que já acontece em diversos países. O relator Arnaldo Jardim previu ainda outro incentivo ao setor, a inclusão das empresas no regime especial de incentivos para o desenvolvimento de infraestrutura, o REID, que trata de incentivos fiscais para os setores de infraestrutura, como transportes, portos e energia.
7: Conseguimos conformar além da questão do crédito fiscal, que será muito significativa, além do fundo garantidor, e complementamos isso com a autorização que vem para a emissão de debêntures incentivadas e de infraestrutura para os projetos de beneficiamento, transformação mineral ou mineração urbana, e inclusão no REID dos projetos aqui mencionados.
12: O projeto também prevê incentivos para a chamada mineração urbana, que é a obtenção de minerais críticos a partir do desmonte de produtos industrializados, utilizados, como televisores, computadores e baterias. O texto apresentado pelo relator também prevê a contratação de mão de obra proveniente das comunidades afetadas pelos projetos de mineração e beneficiamento de minério. Arnaldo Jardim resumiu os objetivos da proposta.
13: O projeto tem uma justa e equilibrada preocupação com as comunidades locais e desenvolvimento local, tem uma preocupação adequada com a questão do licenciamento ambiental, que no Brasil é extremamente rigoroso e muito moroso, e tem, por outro lado, uma preocupação com relação à soberania nacional e com relação ao desenvolvimento dessa cadeia.
12: O projeto que cria uma política nacional para exploração e beneficiamento de minerais críticos e estratégicos deve ser votado ainda nesta semana pelo plenário da Câmara. Da Rádio Câmara de Brasília, Antônio Vital.
4: As próximas edições vão resumir o resultado das votações no plenário da Câmara.
5: Termina agora o Jornal Câmara dos Deputados, com trabalhos técnicos de Everson Urani e apresentação de Márcio Aquiles Sardi e José Carlos Andrade. Uma ótima noite para você.
4: A Voz do Brasil está de volta amanhã. Boa noite.
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5: E aí, tô chegando e tá começando mais um programa Revirando o Baú aqui pela sua melhor rádio. Do lado de cá, eu, Bia Ibsen, te faço companhia a partir de agora, ouvindo só as melhores, né? Como o nome já diz, aqui a gente revira muito baú pra trazer pra você aí o melhor do flashback dos anos 80, 90 e 2000. Bora começar então com a primeira desta terça-feira.
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2: Já estamos de volta com o nosso segundo bloco de hoje, trazendo só as melhores aqui no Revirando o Baú. Aquelas que fazia tempo que você não ouvia na rádio, você relembra junto comigo por aqui. E agora vamos relembrar mais uma.
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1: Fechando o nosso segundo bloco de hoje,
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1: Já voltamos com o nosso último bloco de hoje aqui do Revirando o Baú. Revirando muito baú e trazendo só musicão hoje, né? Terça-feira aí só com música boa. Bora então relembrar mais uma por aqui.
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1: Edson Hudson, Júlio Torres. Fala com nós, moça. Na palma da mão, assim.
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0: quarta-feira, 6 de maio de 2026, 4h59. Sertanejo bom demais, chegando no seu rádio para mais uma manhã gostosa. De bem com a vida pela sua 93,7. Bom dia do Gaúcho Velho, pra Taquaritinga e toda a região. Minha gente bonita, minha gente amável. No sítio, no campo, na cidade, tio Oscar.
1: E é mesmo, né?
0: Já vamos ajeitar aquele café, tio Oscar. Não fica com essa converseira, não. Bom dia, Marilinha.
2: Bom dia, tio Gaúcho.
0: Oi, tio, dá bom dia pro povo aqui, tio Oscar. Dá bom dia.
1: Bom dia.
0: Aí, vamos levantar, minha gente. Vamos levantar. 4h59. Vamos juntos até às 7 da manhã, com a graça de Deus. É mais uma manhã que o Senhor nos entrega. Bom dia, Deus. Ao acordar e mais um dia abrir os olhos e colocar os pés no chão. A tua graça nos basta, Senhor. Todos os dias tem Deus na nossa jornada. Então você que está acordando agora, começa o seu dia já agradecendo pela saúde que Ele nos entrega toda hora, todo instante. Fale com Deus. Agradeça pela família que você tem, por ter um lar para voltar. Fale com Deus, porque todos os dias tem Deus na nossa jornada. E agradeça pelo seu trabalho, por mais simples e humilde que seja, o que te faz levar o pão de cada dia para a sua mesa. Agradeça pela empresa em que você trabalha, ore pelos seus amigos, pois todos os dias tem Deus na nossa jornada. E ao acordar e mais um dia, recebemos o presente mais lindo do universo, que é o show da vida que Ele nos entrega para mais um dia. Então nunca perca a sua fé, nunca desista dos teus sonhos, fale com Deus, aonde quer que você esteja, está indo para o seu trabalho, está voltando do seu trabalho, agradeça a Deus. Aos amigos leiteiros da madrugada, bom dia. No campo e na cidade, todos os dias tem Deus, médicos, enfermeiro de plantão, motorista de ambulância, os amigos da estrada, firme da rede, do volante, que Deus abençoe as suas mãos, para-brisa o nosso destino, joelho dobrado em busca de vencer. Pois todos os dias tem Deus na nossa jornada. Então aproveite esse momento mágico, vigilante, guarda noturno, os cuidadores, as cuidadoras, e começa o seu dia agradecendo a Deus, os frentistas, os padeiros da padaria, a você que está indo para o seu trabalho, voltando do seu trabalho, sabe? Todos os dias tem Deus na nossa jornada, e a tua graça nos basta, Senhor, em mais uma manhã que o Senhor nos acorda para viver esse show da vida. Poxa vida, como é que é gostoso a gente poder acordar com saúde, sabe, minha gente? E dizer bom dia para os amigos de perto e os amigos de longe. Falar com Deus. Coloque todas as tuas ansiedades no altar do Senhor, pois Ele está pronto, pronto para te ouvir. Fale com Deus. Ele nos acorda em mais um dia para vencer. Acorda mais um dia pra gente correr atrás de tudo aquilo que ontem não deu certo. Mas fale com Deus. Buscar-me-eis e me achareis quando me buscardes de todo o vosso coração. E aquele que habita no esconderijo do Altíssimo, à sombra do Onipotente, descansará. Direi do Senhor, Ele é o meu refúgio e o meu baluarte. Então fale com Deus. Agradeça. Acordar e mais um dia. Já conversando com o arquiteto, dono do universo, nosso chefe da nação. Que prazer imenso, que gostoso, sabe, minha gente? Pense nisso. Você que está aí quietinho, parado, no que será que você está pensando, hein? Pensando no bem, sim, pensando no mal. Não, não pense na maldade. Pense sim, você que está quietinho, parado, em vencer para ajudar o próximo. Pois todos os dias tem Deus na nossa jornada, na nossa caminhada. Ele está na nossa mente. Ele está no cantar do passarinho que acorda a gente pela manhã na alvorada sertaneja. Olhe lá fora como é que o dia está tão lindo amanhecendo. Ele nos entregou este dia. Então deixe todas essas tristezas de lado. Os aborrecimentos, peça a Deus paciência em tudo aquilo que você for fazer, que passar pelas tuas mãos. Agradeça a Deus. Fale com Deus do teu jeito. Aí no teu cantinho. Fale baixinho. Vou dar aquele grito: bom dia, Deus. Bom dia, arquiteto. Dono do mundo. Que Ele te abençoe, que essa luz divina te acompanhe onde quer que você esteja nesta manhã. Proteção divina para você, para tua família. E que Deus te abençoe, os teus negócios, a sua empresa. Pois todos os dias tem Deus. Então, Senhor, abençoe a empresa em que trabalho também. E obrigado por estar aqui, Senhor. Falando com essa multidão de amigos de perto, de amigos de longe. Numa só fé, num só pensamento. Somente te agradecendo, Deus. A tua graça nos basta. Podemos todas as coisas naquele que nos fortalece. Então fale com Ele. Hoje temos todo o tempo do mundo para prosear com o chefe da nação. E entregar a Ele todas as nossas ansiedades. Então, comece o seu dia dessa forma. Pense nisso. Que Deus te abençoe e te guarde, te proteja. Muita luz para o seu caminho, muita paz, sabe? Força, fé e coragem, nunca desista. O dia está tão lindo para você conversar com Deus, pois todos os dias tem Deus. Eu volto daqui a pouco.

Quando um pássaro está vivo, ele come as formigas. Mas quando o pássaro morre, são as formigas que o comem. Tempo e circunstâncias podem mudar a qualquer minuto. Por isso, não desvalorize nada em sua vida. Você pode ter poder hoje, mas lembre-se, o tempo é muito mais poderoso que qualquer um de nós. Saiba que uma árvore faz 1 milhão de fósforos, mas basta um fósforo para queimar milhões de árvores. Portanto, seja bom, faça o bem. O tempo é como um rio. Você nunca poderá tocar na mesma água 2 vezes, porque a água que passou nunca passará novamente. Aproveite cada minuto de sua vida e lembre-se, nunca busque boas aparências, porque elas mudam com o tempo. Não procure pessoas perfeitas, porque elas não existem. Mas busque, acima de tudo, alguém que saiba o seu verdadeiro valor. Tenham 4 amores: Deus, a vida, a família e os amigos. Deus, porque é o dono da vida. A vida, porque é curta. A família, porque é única. E os amigos, porque são raros. Mande isto para sua família e seus grandes amigos.

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1: Bom dia, minha gente, bom dia, meu irmão, bom dia, minha irmã. São 5 horas e 10 minutos, é o Sertanejo Bom Demais, de Bem com a Vida no seu rádio. Acordando toda essa gente bonita, essa gente amável, os leiteiros da madrugada, bom dia. Andei até encontrar. Lá pro Sabugo Velho na Ariranha, tirando leite por lá, também bom dia. Lá pro Pai Sabuguinho, a galera de errado ligado. Dona Mercedes, a mãe do Sabugo, prepara aquele cafezão. Dona Mercedes, um abraço, também um bom dia. Vai lá pro Zaniboni também, lá na Jurupema, o pé de Varsa, amanhã só os caras, pé de Varsa, tá tirando leite por lá também. O Benzão tá tirando leite também agora, seus caras. O Seratão da Bariri. Pessoal do bairro do Quadro também tirando leite, mas seus caras aí.
2: Ia mesmo, né?
1: Como é que chama a famiagem? Né? Encontrou lá ontem lá, foi descarregar o bar de leite, seus caras. Nossa, meu Deus do céu.
2: Gente do céu.
1: Os capitani, bom dia pra toda a galera, maestro. A dona Mercedes lá na Nova América já vai acordando por lá também. Dona Mercedes, bom dia. Lá o Joãozinho Capataz, 5 horas 11 minutos. Sertanejo bom demais e bem com a vida, mas só os caras. Tem cartinha, só os caros, né? Vai direto na ligação. Vambora prossear com o povão, então. Bom dia, João Batista.
3: Bom dia, Gaúcho.
1: Ô, rapaz.
3: Bom dia, São João Jardim Sebastião.
1: Ai, que beleza.
3: Visita com as minhas três cuiabanas.
1: As três cuiabanas?
3: Uma boa quarta-feira, abençoada. Fala, Gaúcho. Um abraço. Fiquem com Deus. Bom dia.
1: Um abraço. Bom dia, seu João Batista. O Velazinho lá na Batão, já de rádio ligado, o Velazinho já por lá também, já enrolou o palheiro, o Velazinho já ajeitou. Eu hoje é bro de milho, o padeiro vai passando aí, viu, velho? Vai ajeitando a tuia aí, seus caras, vai ajeitando lá, o Tio Mortário lá em Matão, lá pro Fio também, de rádio ligado, antenado com a gente por lá na Matão também, muito. O pessoal aqui, seus caras, tudo vai acordando na região. O Julião já vai acordando lá também, o Julião já acordou lá na Monte Azul. Ei, Julião, vamos lá, bora, Robertinho, prossear com nós aqui.
4: Bom dia, Gaúcho.
1: Bom dia,
4: Robertinho da Agulha. Gaúcho, oi. Toca pra nós a... o milagre da flecha. Eu quero oferecer pros meus dois filhos, pro Araújo, pra Tatá, pro Salomeiro, pra Mara, meu tio Duda, minha tia Cinda, seu Loca, dona Genil, seu Dita, dona Marlene, pra Néia, pra Marta, pro Bassolinho, o seu Luiz Doce, o Galego, o seu Chico, e para todos os seus ouvintes. Gaúcho, um abraço, fica com Deus.
1: Bom dia, minha gente, bom dia. A dona Helena já chega para prosear com a gente. Dona Helena, de Santa Adélia, bom dia.
5: Bom dia, Gaúcho. Dona Helena Iemba aqui de Santa Adélia. Dia, toca para mim aquela música do César e Paulinho, A Moça. Acho que é a moça mesmo, não sei. Ah, eu não sei. É uma música nova, né?
1: Certo.
5: Eu vou mandar pro Marquinho do Brito, pro Marquinho Porto, Adriano Palma, o Luiz Perassol, o Laerte Perassol, a Patata do Queixo, para Maria Domingos, para João Domingos,
1: certo.
5: Solinho aqui de Santa Adélia, para minha filha Daniela, para o meu genro Oswaldo, meus quatro netos, Marcos, Marcel, Isabela e Isadora. Especialmente para você, muito Gaúcho. Obrigado. Um beijo do seu coração, viu? Fica com Deus, meu querido.
1: Amém, tchau, tchau. Um abraço lá pro Paloma também, os pedreiros da madrugada, bom dia lá pra todos os frentistas, dona Cida, lá pro Bernardo também, toda a galera lá do Posto Tropical e Energia, que vai acordando com a gente por lá, amanhã 5 horas e 13 minutos. Seu Paulo e dona Vilma também, já por lá de rádio ligado na Santa Mônica, lá pro Daniel também, Berrandir, tirando leite, bom dia. Aos leiteiros da madrugada, minha gente. Era harta madrugada mesmo, seus caras. É o João Mineiro, mais o Marciano na sua vitrola da canal. Vamos levantar, minha gente. 5:14. Vê como é que tá a água lá, maestro. Vai.
2: Ia mesmo, né?

0: Gente do céu.
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2: Galo índio canta, minha gente. Fiz errado, é ruminando, meu povo. Vou ao barde. Os animais, é o barde, os animais. Meu Deus, tira o barde de perto, rapaz. Céu aí. Vamos levantar, minha gente, vamos levantar. 5h21, a galera que vai pra banha do Azedo, Maestro, bom dia. Marvinho do Coqueiro já levantou por lá, dona Edmeia também, já fez o café.
0: Ih, gente boa, rapaz.
2: Cara, rapaz, vamos ler carta do povo.
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2: Olha quanta gente na beira da tuia, Maestro. O Falcão também, bom dia, abençoado pra você também. Toca o madão pra nós, o pai vem do carreiro, ajeitando o cafezão lá pra dona Adriana, caboclo arrojado.

0: 5h22, minha gente. O velho Bid lá na Guariroba, já acordando por lá também. Um abração lá pro Chico também do Lava Jato. A dona Lucinete já tá incomodando o senhor aí, seu
1: Zé?
0: Rapaz, era que era fácil. Nardão da Benardia, a dona Lucinete da Jurupema, um abraço, bom dia lá pro Jair, abração lá pro Lemonzinho também, né? Lemonzinho, não abre o rádio não, Lemonzinho, deixa aí nós aí, sossegado aí dentro aí. Bom dia, dona Aparecida.
2: Bom dia, Gaúcho. Tudo bem?
0: Oh.
2: A gente fala que virou velho.
0: Olha que beleza.
2: Ô, Gaúcho, oi, vou pedir uma música. É. Trio Parada Dura, Me Mata de Uma Vez.
0: Ai, meu Deus.
2: Vou ver se essa música é pra você, sua família. Sua mãe, é a minha rede de Mirtaço, da nossa ida do Posto Tropical, Miguelzinho dos Frentistas, da nossa Josefina lá de Havaí, Marli Balão, meu primo Luigi Bertone, a Carne e o Tico de Vila Neve, Terezinha Costa, todos vocês da rádio, todos os caminhoneiros, todos os ouvintes. Alô, Gaúcho, um abraço, fica com Deus, bom dia.
0: Bom dia, bom dia.
3: Meu pai que também é.
0: Lá pro Valmir de Vila Nega, abração também lá pro Zé Eduardo Feidosa, também bom dia, minha gente, a todo aquele povo. Vamos lá pro João, né, o João Pé de Cana, meu Deus do céu.
4: Daqui gente do céu.
0: O povão que vai acordando com a gente do lado de cá, bom dia.
5: Bom dia, Gaúcho da Canal 1 FM 93,7.
0: Bom dia.
5: Bom dia, aqui é o Francisco do Carmo de Araraquara. Um abraço forte.

0: Bom dia a todos os ouvintes aí. Deus abençoe o dia, a semana e todo mundo aí. Um abraço.
1: Araguara, o Carlão do Guincho, a dona Leonice também já vai ajeitando aquele cafezão por lá, também ajeitando amanhã, só os caras aí, o trem que já vai acordando em aberto brasileiro, o menino também de Araguara, o jardineiro, ei, menino velho, vamos levantar, o padeiro passando já, o menino. Ei, menino velho, mandando um caetinha pra nós aqui, esses caras, menino velho, diz que tá com saudade das Minas Gerais já. Tá igual o senhor também, né, tio Oscar?
2: Ia mesmo, né?
1: Do lado de cá, vambora, Julião, acorda, prosinha comigo.
3: Bom dia, Zum.
1: Bom dia.
3: Julião de Monte Azul. Hoje vamos nessa longa estrada da vida com o Jornal Zé Rico.
1: É cumprida.
3: Mandar especialmente pro nosso amigo Carlão do Guincho, nosso Lenda Negra.
1: A lenda.
3: Gerardim Bezedor. O Carlos da Fazenda Terra Boa, Kojak, o Zé Eduardo Lima. Dona Cida do Posto Tropical.
1: Tá por lá já.
3: O homem da caneta, sumiu. Caneta.
1: Sumiu.
3: O homem do limão.
1: É.
3: Chapéu preto. Todos estiver ouvindo agora cedo. Tchau, obrigado.
1: Bom dia, Julião. Um abraço pra toda a equipe lá do Grupo Lorel do Peças e Matão. A loja do Jacaré Louro já tá acordado por lá fazendo caminhada. Meu Deus do céu, olha só, Oscar, 5h25, abraço, meu amigo Louro, firme na traia, velho. Ajeitando o teado aí, amanhã, Oscar, pra nós aí também, lá na minha querida Novo Horizonte, o Valdir de Camargo por lá, o Marcão Funileiro vai acordando também por lá. Um forte abraço, amanhã, Oscar, dá pro Perninha também lá em Paraíso. É, aqui, tio Oscar, o Urso na Santa Anísio. O Zé Rosa já tá acordado, o artista. Ei, Zé Rosa, velho. 5h25, minha gente.
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1: A dona Angélica já deu um cutucão, já também, já no Mazinho, falou: vaza, que é quarta-feira. É, quem mandou vocês invernar no fim de semana, mandando abraço lá na Putinho. O Tim já tá, ó, acelerando, parceiro, velho, ó. Atrás do para-brisa faz tempo, já viu, velho? O Maurão da Marmoraria só acorda às 7h, velho. O Pedrinho da Costa, depois das 7, ele acorda. Rapaz do céu, o Robertinho Montier já tá acordado, que esse caboclo é fartura, velho. Ele pula cedo, hein? Igual o Vando Sala lá do Comercial Sala. Ê, mandão, velho, já ajeitou o café, velho. Meu Deus do céu. Em primeiro lugar, bom dia a Deus, né, Vando? Né? 17º, os Corinthians, os caras, como é que é? Rapaz do céu.
2: É.
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1: O que, tio?
5: Não começa não, que eu te bloqueio.
1: Por quê?
5: Eu já te bloqueio, você não vai saber nem de onde vem a bloqueação.
1: Não, seu Oscar, você viu que ontem nós teve que rasgar papel aí, seu Oscar, aí ali, cardinha. Deixa o povo prosear, seu Oscar, deixa o povo prosear lá, mandou um áudio de 2 minutos, vai acabar o programa, seu Oscar.
6: Isso é uma vergonha.
1: Não, vamos falar sério, gente, não é pra acabar com isso. Ai, senhor amado, quem não tem canoa, atravessa o corganado aqui.
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1: O Bentivi canta na sua manhã, na sua alvorada sertaneja de quarta-feira, minha gente. Vamos levantar.
4: Da colheita,
1: lá Budim da Troiano também de rádio ligado. Um abração também lá pro seu Micalho das Butinas. O Baixinho lá em Barrinha também já de rádio ligado. O Velho Burrão antenado com a gente, o Velho Burrão. Já enrolou o paeiro, Velho Burrão. Apanhou o pezão pra cima, sentado na cadeira lá no fundão da querência. Ai, desse de pão, desse jeitão que o povão sertanejo acorda.
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1: Fogão de lenha aceso no sítio, na chácara, na fazenda. O paredão enfumaçado, minha gente. Carne de bicho, matilho pendurado, meu povão.
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1: No terreirão, Tascarijó já vai acordando, jogando um punhadão de mim.
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1: O radião pendurado, caboclo sentado no degrau da escada.
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1: A fumaça sobe no chaminé, corcoviando, trazendo saudade, minha gente. Tapinha na vitrola, maestro, 5h28, a moça que me namora. Essa é a história da dona de meia e o nosso amigo Marquinhos. É, mas quando começava a namorar, ó, Marquinhos chegava com aquela roupa toda suja de cuidar do gado da criação. E ela olhava pra ele com aqueles olhos apaixonantes. Ei, fartura, meu povão, como é lindo contar a história. Quero ver, quero ver.
4: Oh.

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1: Bom demais, minha gente aí. Vai vendo o carreiro 5h36, meu pavão. 5h36. A dona Marli, o Irson da Santa Cristina, vai acordando por lá também, preparando aquele café forte. Bom dia também. Lá pro senhor João Gabriel na Santa Cristina, lá pro Falcai Família, Cuique Família, lá pro Cheiroso Cheirozinho Fabia também por lá, o Copo Cheio, toda a galera que vai acordando, São José de Dobrada, Capitão do Interior, lá pro Velho Cal. Um bom dia para todos os amantes da boa moda sertaneja, maestro. 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Anderson Multimarcas, Taquariti. 5h37, maestro, vai ter que acelerar, parceiro.
2: Bom dia, Lógico.
1: Vai lá.
2: Bom dia, seus caras, mal acabado, bom dia, Marilinha.
1: Oi.
2: Toca aí pra nós aí. Teodoro Sampaio aí pra nós aí, por favor.
1: Tá bom.
2: Manda aí pra todo mundo que tá ouvindo a canal.
1: Manda aí.
2: Tá você, ô Gaúcho. Sei pra todo mundo da canal, hein? Polição da Luz, Talanin, Malu. E pra todo mundo aí, falou? Manda aí pros caminhoneiros da estrada aí, Gaúcho, também.
1: Os caminhoneiros.
2: Pra todos os médicos aí, todos os militares.
1: Ah, beleza.
2: Beleza? E pra todo mundo que tá ouvindo a canal aí.
1: Tá bom.
2: Meus amigos aqui do Turbo, meus amigos lá de Matão, meus amigos do Quadro.
1: Beijinho.
2: Meus amigos aqui da Ilhão da Vila Alice. Beleza?
1: Fala
2: aí pra todo mundo aí que tá ouvindo a canal, que é bastante gente, né?
1: É, tem mesmo pra falar. E você manda dois.
2: Mandar pro Mortalha lá de Matão também.
1: Olha lá, tá vendo?
2: Manda aqui pro Fazenda Cachoeira, meus amigos. E pra todo mundo da Santa Paulina lá, ele matou lá. Falou? Cada
1: puxada na turbina, Sascar.
2: Deus,
1: Sascar.
2: Ai, Deus. Sascar. Pelo amor de Deus, Sascar. Dá a mão pro gaúcho, Sascar. Começa não, eu, Sascar.
1: Mete o bloqueamento.
2: Mete o bloqueamento, seja engaiada.
1: Mete o bloqueamento, Sascar.
2: E o Fábio, você tá lá, pai. Convido nós pra ir lá, hein.
1: Tô sabendo.
2: Vai ter um churrascão lá de novo, hein. Sabendo lá, hein. Tá caprichando os pé de burro lá, pai.
1: É a apresentação.
2: Tá caprichando os pé de burro lá e... Que vendeu tudo, pé de burro, fim de semana?
1: Vendeu tudo.
2: Dia de feriado, isso que foi feia coisa pro lado de lá, rapaz. Eu sei, Gaúcho, que eu sou por lá, Gaúcho. Esse seus caras foi junto, nossa, ó. Boca de litro aí?
1: Seus caras foi,
2: lógico. Falou, Gaúcho. Bom dia, meu amigo. Todo dia tem Deus, hein, Gaúcho?
1: Eu vou.
2: Tamo ouvindo a canal. Falou, Gaúcho. Bom dia.
1: Bom dia. Quase acaba o programa também, seus caras. Bom dia. Velho Cachoeira, bom dia.
3: Bom dia, Gaúcho. Aqui é o Velho Cachoeira.
1: Oi. Diga.
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1: Olha que beleza.
3: E oferecer pro Trinca, a dona Cida do Posto Tropical, Miguelzinho, a linha do Cid São Luís, Pedrinho da Costa, o Santo Santana, o seu Adão, o Rosemiro, Lorival Fredô e o Chapéu Preto. Chapéu. Obrigado, velho.
1: Chapéu Preto, um abraço pro Chapéu Preto, vambora. Ajeitando o Nicolete lá na Bonchart, vai acordando por lá também, Nicolete, abraço pra você. Olha o padeiro passando, hein, Nico?
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1: Ah, levantar, minha gente.
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1: Que mais são os caras aqui, o Edmilson vem lá de Catanduva. Vambora, quero ver, maestro.
5: Bom dia, Gaúcho.
1: Bom dia.
5: Que é Edmilson Catanduva.
1: Chique.
5: Gostaria muito de ouvir. Com João Mineiro Marciano, a bailarina.
1: A bailarina.
5: Feliz pra você, seu Oscar, a Aninha do Cito São Luís, Sebastião Dotto. Tá naquela onda, tá de bem com a vida. Solta o bem te vir, Igor. Solta o bem te vir.
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1: Um abraço, bom dia também, só Oscar lá pra martelada lá de Itapes também, lá pro seu martelo também, toda a Fabiagem por lá, antenado com a gente. Ih, mas só Oscar, não vai bloquear ninguém não, só Oscar. Muita carma nessa hora do lado de cá, um forte abraço também aqui, mas só Oscar aqui, o Magrão de Araraquara, manda pra Princesa Maria Aparecida também, que tá fazendo aniversário hoje, parabéns pra ela, muita saúde e muita paz, manda um bordão pra ela, tá certo aí, noite especial, Chitão e Chororó, essa é chique demais, um forte abraço, Gaiteiro, firme na traia, e todos os dias, mais um maravilhoso dia pra você, da minha querida Morada do Sol, Magrão, vai, um abraço, quero ver, maestro. Pega no paiozão, seu Oscar, vai no paiozão e dissipa. Ô, tio Oscar, tá 5h41 e o café é nada, seu Oscar, meu Deus. Pega aquela chicona lá, seu Oscar, lá que ganhou lá da dona Vilma, lá do. Isso.
6: Eu vou.
1: Lá do sítio Santa Mônica, o seu Paulo também foi lá de Radrigado, Daniel, todo mundo lá, rapaz. Seu Paulo, pega aquele bolo de fubá, põe em cima da mesa, pega o bolo de café também.
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1: Ajeita, velho. Ô, tio Oscar, você sabe que domingo agora vai ter o almoço lá especial, Dia das Mães, hein?
6: Eu vou.
1: Eu tô sabendo, velho, que o senhor vai.
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1: do. Almoço especial pro Dia das Mães, lá no sítio Santa Mônica, seu Paulo, dona Vilma, já tá tudo nos preparativos por lá. Fardura, é uma família atendendo a sua lá no sítio Santa Mônica, na rodovia Washington Luiz, ali antes do trevo ali que entra pro turvo, viu, minha gente? Um abraço pra toda a galera por lá. E lá tem uns queijos, tem uns doces lá em Mais Soscar, tem umas linguiças caipira lá também, que é pra acabar o Goiás, hein? Bom dia, 5h42, minha gente. Mais um recado aqui, mas já vai de moda. Tem moda no varal da charrete e o café tá pronto. Traga o café pra nós aqui. Bom dia.
7: Bom dia, Gaúcho. Bom dia, seu Oscar. Bom dia, Marilinha. Tudo bem por aí, Gaúcho?
1: Tudo em ordem.
7: O Gaúcho, se for possível hoje você tocar Velho Arado, eu agradeço.
1: Velho Arado.
7: E ofereço para todo mundo que estiver ouvindo. E nunca se esqueça, todos os dias tem Deus. Tá na Canal 1, tá de bem com a vida.
1: Um super forte, seu Vitória Bedana da minha querida Monte Arte. Olha ele aqui, seus caras aqui. Segura a onda aí, segura pra mim, seus caras. Segura o tordilho aí.
8: Bom dia, Gauchão, meu amigo.
1: Bom dia, bom dia.
8: Que Deus abençoe você, sua família, Gauchão.
1: Muito obrigado.
8: Uma ótima semana.
1: Ah, que beleza.
8: Que Deus abençoe os ouvintes, caminhoneiros. Gauchão, se possível, toca a queima do ar aí pra nós.
1: A queima do ar aí é bom, hein, velho?
8: Para todos os ouvintes, caminhoneiros, principalmente pra vocês da rádio.
1: Chique.
8: Deus abençoe, um grande abraço, meu amigão. Um
1: abraço, minha gente. Vamos levantar, vamos preparar aquele café maravilhoso. Ajeitar amanhã só os caras aqui, vamos ajeitar aqui, tio Oscar aqui, o menino de Araraquara vai acordando por lá também. Uma dessa aqui, só os caras aqui, essa aqui vai lá pra caminhão, os galera da boleia aí, só os caras aí, essa aqui é show de bola, essa bola aqui, só os caras, dá um tapinha na Vitória, vamos tomar um cafezão lá agora no fundão, só os caras, vamos embora, quero ver. Uma noite especial pra você que vive de joelho dobrado atrás de um para-brisa. Passou 15 dias pelas estradas. E hoje, minha amada, eu chego na querência. Vai acelerando, curtindo a máquina sonora. Um zoom bem forte pra vocês.

0: Sertanejo Bom Demais. Canal 1. 5h49, minha gente. Um abraço, bom dia. Amanhã só os caras lá pro Reginaldo Filho, lá na Bom Jorge, que vai acordando por lá também pra cuidar da criação. Quero ver, quero ver.
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0: Seu Toninho Gibertoni gosta demais da programação. Bom dia lá pro seu José Casari, a dona Olívia também lá do bairro Santo Antônio, antenado com a gente. Bom dia também lá pra a dona Rosa Batiola, lá pro velho, ainda, meu velho, tá, coitada, pai, tá? É dando uma pegada, seus caras. Não tem ninguém pra ajudar ele lá, seus caras.
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0: Eu quero saber se o senhor vai.
2: Não vou.
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0: Não, vai lá na São Lourenço do Turvo, lá no Zé Furlanito. O senhor vai, né, seus caras, lá, né? No Turvão lá, velho.
2: Eu vou.
0: Um abraço lá pro alemão, lá da sua aniversaria, antigo Borsari, por lá de Radrigado, nos preparativos. Bom dia, minha gente de São Lourenço Turvo, Cassinho Benato na curva da igrejinha. O Maurício lá do assentamento já vem também com a gente aqui, pedindo um modão, Vitor e Léo, organizando pra nós aí, Deus e eu no sertão.
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0: Vai na tua, seus caras. Cinco e 51, minha gente bonita, minha gente amável. Bom dia do lado de cá, proseia que eu te escuto.
3: Bom dia, Deus.
0: Bom dia.
3: Gostaria de ouvir com o trio Parada Dura, Nos Braços de Deus. Ofereço para todos vocês da rádio, todos os ouvintes, para quem gostarem da música, e que Deus nos dê um ótimo dia, uma linda quarta-feira com as graças de Deus. Bom dia.
0: Bom dia, Maestro.
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0: O velho Bentivi já tá acordado por lá também, tá o velho Bentivi, um abraço, velho Bentivi.
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0: Meus amigos padeiros das padarias, frentistas de rádio ligado, maestro Oscar, um forte abraço pra você de perto e pra você de longe. Um abraço aos padeiros das padarias também, tá bom dia.

0: 5h52, minha gente. 5h52, Ana Rosa. Ei, Ana Rosa, bom dia.
1: Bom dia, Daúdo. Bom dia, Tocar. Que nós vamos se tomando?
0: Diga.
1: Eu queria pedir uma música, O Milagre do Ladrão. Ofereço pra minha filha Alessandra, meu filho Alec, minha nora Cris, minha prima Dineia Laurita, e pra minha irmã Dirty Maria, pra minha mãe Maria Jesus, e pra minha irmã Cícera Verônica, meu cunhado Bastião, minha colega, né? A Irene, que é enfermeira de Santa Casa, tá todo queijo, Araújo, a Tatá, Dona Cida, o Paquinha, a esposa de lá, Maria Domingo, que eu, a Marina, é pra minha filha Alessandra, que já foi trabalhar, né? Daqui a pouco, meu neto John vai trabalhar na Cambuí. Tchau, obrigado, fica com Deus.
0: Um abraço, bom dia, viajante.
2: Esquecível, José Fortuna. Como em quase todas.
0: Abraçando lá pro seu Expedito e a dona Diva também. Aí a Caidinha lá, só os Caidinha lá do seu Expedito, a dona Diva lá na Boa Sorte. O Juarez, a dona Tati também por lá. Lá pro Gabrielzinho, Jazinho, vai. Acordar o Gabrielzinho aí, seu Expedito, dona Diva. Acordar o Gabrielzinho aí, que a jardineira vai passar, vai pra escola aí, velho.
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0: 5h53, minha gente, 5h53. É, o sertanejo bom demais. Ó, o Chapéu Preto também já tá na tuia. Chapéu Preto, bom dia, minha gente. O Zé Rosa também já tá na tuia, na Vila Paiol. Também o Maurão Morelato também, bom dia. Ajeita aquele café, minha gente.
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0: O velho bem divide, cia pro Dene Moraes na sua carroça, minha gente, cantarolando, começando aquele dia maravilhoso, cantando, animando aquele povão, velho bem divide, barbaridade.
2: Tá.
0: Alain vai pensando pro carneiro, velho bem divide. Desse tipão, desse jeitão, minha gente. Arroz, a carreteira, velho bem divide. Toca, gaiteiro. Toca, gaiteiro. 5h54.

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1: Tá aí, minha gente, Estrada da Vida, 5h59. Acordando Taquaritinga e toda a região, neste exato momento a gente vai parar um instante. E ao retirar o chapéu, deixar o paeiro de lado, meu povão. Para agradecer a Deus, ao arquiteto dono do universo, por esse dia lindo, maravilhoso que ali fora recomeça, você que acordou agora, você que está indo para o seu trabalho, voltando do seu trabalho. Todos os dias tem Deus na nossa jornada. Então que seu dia seja lindo, maravilhoso, nesta manhã de quarta-feira, abundantemente abençoado. E não se esqueça, aquele que te guarda não dorme. Jesus Cristo, ele é a estrela da manhã. Aproveite cada minuto, cada segundo e viva intensamente um dia de cada vez. Com muito amor, com muita luz no seu caminho, eu digo para você mais uma vez, todos os dias tem Deus.

muito bom começar o dia falando com Deus na oração que fortalece a nossa fé. Em nome do Pai que me ama, em nome do Filho que sofreu comigo e do Espírito Santo que me ilumina. Obrigado, Senhor, por mais um dia que me concedeis a graça de abrir os olhos e viver. Acompanhai-me com vossa luz, com vosso amor. Dai-me força e resignação para suportar minhas dores e minhas dificuldades. Que eu saiba ser, acima de tudo, bom e compreensivo com as pessoas que vivem comigo. Livrai-me do desânimo, da impaciência e de todo mal, e que eu chegue ao fim deste dia fortalecido na fé, com o coração agradecido.

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2: O galo índio canta, minha gente. Lá no pezão de Jabuticaba, olha aí, já sai, olha aí. Ô, Sanibone, fecha a porteira, meu Deus do céu, velho. Ô, Benzão, você fechou lá embaixo, lá, Benzão. Se escapar essa bezerrada, vai dar um trabalho. Os balota, mas só senhor, os balota, 8.100 escutando nós. Nossa, que audiência, velho.
3: Ia mesmo, né?
4: 6:12, minha gente.
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2: Foi vir amarrado, eu tenho guardado a minha paixão, meu povo.
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2: Acordando Taquaritinga, região, bom dia.
6: Aô, gauchão, bom dia. Bom dia. E a Altinha da Nascida do Posto Tropical. O gaúcho, oi. Gostaria de pedir uma música. Restinho de você. Quero oferecer pro meu irmão Chaveiro, meu borrachinho.
2: Só o Cura Gatinho, seu Oscar.
6: Pro Duda lá de Agulha, pro Samuel Motorista e pra todos aí também. Então, assim, eu já falo um pouco com você.
2: Tá bom, vambora.
7: Gaúcho, bom dia, rapaz. Tô com a garganta inflamada, hein?
2: Xarope,
7: vou falar tosse. Muito mal hoje.
2: Cessa
7: Gaúcho, xarope, xarope. Um abração mesmo, bem forte, meu filho. Pra dona Cida do Salgado.
2: Dona Cida, bom
7: pra
2: dia.
7: Pra dona Maria Tássio, seu Demir. Pra dona Josefina, bom Gaúcho. Dia. Pra nega de Fernandópolis. Pra tua mãezinha amada, querida, e pros teus filhos.
2: Muito obrigado.
7: Pro Miguelzinho. Pro Sandro Santana, pro Geraldinho Benzedor.
2: Geraldinho.
7: Pro Chapéu Preto, pro Velho Cachoeira, Gaúcho.
2: Velho Cachoeira.
7: E pro Bernardo também, né? Que ele gosta também demais de você. Tô Gaúcho.
2: Oi.
7: Pro povão de Taquaritinga. Pro povão da Vila São Sebastião.
2: Certo.
7: Pro povo das lojas. Pros borracheiros. Pros pedreiros. E também, Gaúcho, pro povo do sítio. E pra você, né?
2: Muito obrigado.
7: Que você
2: obrigado.
7: Seja abençoado por Deus, muito que obrigado. Corra tudo bem na tua vida. Cada passo que você dá, Gaúcho, Deus está do teu lado. Viu, meu filho?
2: Com
7: Fica
2: certeza.
7: Com Deus. Que Deus te olha por você, tá? Tchau.
2: Muito obrigado, Nascida. Muito obrigado, os frentistas, galera do Tropical e do Energia. 6:14, os frentistas, maestro. Ô, Chapéu Preto, vem cá, projeto comigo aqui, Chapéu Preto aqui. Prazer comigo aqui que eu vou mandar o um recado lá do sítio Santa Mônica, minha gente. Quero convidar esse povão domingão, tem um almoço especial, dia das mães lá, hein? Bom dia, Chapéu!
8: Chapéu Preto, né? Mandar um abraço aí pro Cachoeira, mandar um abraço pro Solônia do Turvo, lá pro Leimão do Açude, mandar um abraço aí pro Bota, que eu mudei,
2: Bota,
8: Dona Neve Fernandope, mandar lá pra Dona Cida do Posto Tropical, mandar pro pessoal de Belo Galo aí, tá bom?
2: Chique.
8: Mandar aí pro nosso amigo Futoninha.
2: Futoninha?
8: Futoninha sumiu, né, Gaúcho? Sumiu. Uma Futoninha.
2: É, o pescoço, hein?
8: Futoninha parece estar meio quieto, devagar.
2: Erramos.
8: Fala baixo, Futoninha, tá bom?
2: É, fala baixo, erramos.
8: Mandar lá pra Novo Horizonte, pessoal do Novo Horizonte. Mandar pra Monte Azul Paulista, lá pro. O Bezedor lá, tá bom? Geraldinho.
2: Geraldinho,
8: tá. Tudo o vídeo ligado aí, tá bom, Gaúcho?
2: Chique.
8: E quando eu mandar uma moda pra nós aí? Manda a muda do Tião Carreiro Pardinho aí.
2: Tchau,
8: a
2: mãe.
8: Vaga foi pro breve, tá bom?
2: Já foi?
8: Manda pro Fortuninho aí, que a coisa tá preta, hein, velho? Deixa quieto, hein? Falou, Gaúcho. Obrigado, Chapéu Preto, velho.
2: 6:15, minha gente. 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
3: Quero adentrar.
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0: 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Baiano da Cachorra, acordando por lá em Matão também. Baiano, um abraço pra você, vambora. Aqui mais Oscar, quero ver, bom dia.
1: Bom dia, Gaúcho, tudo bem?
0: Você
1: tá bem, Gaúcho?
0: Chique, ruim.
1: Eu tô bem. A Ivone aqui de Bitinga, você toca pra mim com o Zé Fortuna e Pitangueiro? Esteio de Aroeira.
0: Esteio de Aroeira.
1: Ofereço pra você tudo que ouve o seu programa, tá?
0: Tá
1: chique. Um bom dia. Fica com Deus, que Deus te abençoe, tá?
0: Amém. Tchau. Muito obrigado, Bitinga. Tá o Vardão lá na Bitinga também, tá com a gente, o Leandrinho. Aqui, manhã, Sosca, vambora, bom dia!
2: Aô, Gaúcho, bom dia!
0: Bom dia!
2: Como é que vai? É o Júlio Berto aqui da Riolândia.
0: Júlio Berto, um abraço.
2: Ô, Gaúcho,
0: você.
2: Eu queria pedir uma moda.
0: Vamos ver.
2: Do Zilizalo.
0: Zilizalo.
2: Diploma de carreiro.
0: Outra, hein, Rabu?
2: Mandar todo, para todos os ouvintes aí da canal.
0: Certo.
2: Um forte abraço, meu filho. Fique com Deus. Um
0: abraço, obrigado de coração, a galera. Só os caras antenados com a gente. Pega no balaio dos Zilizalo lá, só os caras, ver se tem essa moda lá pra nós.
3: Saiu da cabine, chave na mão, que missão cumprir.
0: Rapaz, não tem na tua, só os caras. Vê no velho casarão, só os caras, vai alguma coisa. Ou traz um café pra nós, vai alguma coisa. Qualquer coisa que o senhor fazer, tá bom, só os caras. Pelo menos não pega o avião de rosca, não. O senhor vai descer errado. Você viu lá o piloto lá, organiza o Gaúcho Velho, o Vagnão também, do Viveiro Gavioli. Queria ouvir o Madão aí, atiradora de litro. Mas não tiraram essa.

0: espingarda dessa mulher ainda, meu Deus do céu. É pra todos os familiares e amigos, um abraço. Vambora, gaiteiro, obrigado. Vai, maestro, Oscar, vai, maestro. 6h24, meu povão, 6h24. O baixinho lá em Barrinha também, um abraço pra você, baixinho. Bora, seu Rosa, projeto comigo aqui, rapaz. Os artistas que não podem ficar pra trás, Oscar, bom dia.
1: Bom dia, Gaú.
0: Bom dia.
1: Aqui é o Zé Rosa de Pirangê, Gaúcho.
0: Tá bom.
1: O homem mais bonito de Pirangê, Gaúcho.
0: Riqueza, Gaúcho. Uma salva de palmas.
1: Aí pra nós aí, Cana Verde.
0: Cana Verde?
1: É, manda aqui pro o pessoal da Vinhaça. E pro Conga, pro João, pro Zezinho.
0: Certo.
1: Pra todo mundo aqui. Pra todos nossos fãs.
0: Tem bastante.
1: E pros malas também, Gaúcho.
0: Ai, rapaz.
1: Manda pro Boto, Belaroba, Oscar, mal acabado.
0: Olha lá, seu Oscar.
1: Tchau, obrigado, Gaúcho. Bom serviço.
0: Aí, seu Oscar, mal acabado, velho.
2: Não começa não que eu te bloqueio. Já te bloqueio, você não vai saber nem de onde vem a bloqueação.
0: Calma, gente. Eu vi que o senhor bloqueou todo mundo ontem, né, seus caras? Deu largar o dragudão, teve que ficar lendo cartinha. Agora tem um punhado de carta na porta da rádio. Você viu o que aconteceu com o senhor ontem na saída da rádio?
3: Ia mesmo, né?
0: Você viu, né? Que o senhor trancou tudo, esqueceu a chave na gaveta aqui, né, velho?
3: Gente do céu!
0: Aí liga pra quantos? Liga pra um, liga pra outro, liga pra outro.
3: Ia mesmo, né?
0: E ninguém atende, seus caras, meu Deus do céu. A solução foi ligar pro patrão.
4: Isso é uma vergonha.
0: Ai, Deus do céu, o patrão já falou o quê pro senhor?
3: Você tá despedido.
0: Meu Deus. 6h26, minha gente, um abraço. E olha que não tem nem sofá lá na sala da recepção, seus caras. Ia ter que dormir pra cá mesmo, velho. Lá no tapete da sala lá, seus caras. Toca, Caetano. Passeando pelas ruas da cidade, minha gente. Esse modão é de primeiríssima qualidade. Cacique mais vagé, quero ver, quero ver.

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5: Galo índio canta, minha gente, no pé da jabuticabeira, racha, coração ajeitando a tua e o teado, mas Oscar aqui, vambora lá de cá, ai, ai, ai, rajeita o teado aqui, fala aí, Guto, velho, organiza pra nós.
6: Bom dia, gaúcho, bora, bora pra cima, meu querido, Guto Vilerá aqui do Mato Grosso, um modão pra nós aqui, ó, aqui no sítio, mas aqui pra minha sogra, dona Lucinda Tassi, seu Adelino Tassi, minha mulher Simone Tassi, Emanuele pra mim, pra nós tudo, Marquinho lá na rádio, o Pepe, o Alex Camargo, e é isso aí, e um abraço pro meu primo Mandiocão, o Ademir aí de Estrela do Oeste. Bora, Ademir, vamos rodar, rapaz. Vamos levar a carne pro povo aí, o povo tá com fome, chama,
5: velho.
6: Um abraço, gaúcho.
5: Bom dia.
6: E é isso aí, manda um modão pra nós aí, bem no ponteado da viola aí. Saúde, paz e o resto, nós corre atrás.
5: Bora, gaiteiro, 6:36, um abraço pra toda a galera em Mirassol do Oeste, lá pro Marquinhos também acordou aí, um abraço.
7: Bora tomar banho.
5: Vai pro Mauro Morelá também, alô, Kim, abraço pra você, o Angélico também antenado com a gente, um abraço, Angélico, manda pra toda a galera aí que tá antenado com a gente aí, lá pro hospital, lá pro seu Wilson também de Santa Cristina, lá pro Hermino também lá de Campinas, o Japonês de Jabuticabal aí, tá beleza, Angélico, abraço pra você, vambora, 6:36. 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Taquaritinga, um zumbi forte a toda a galera por lá, maestro. 6:38, meu amigo Quinho, vambora, gaiteiro.
8: Ô, gaúcho, bom dia, meu irmão,
5: bom
8: tudo
5: dia,
8: bem?
5: Bom dia, bom dia.
8: Ô, gauchão.
5: Oi.
7: Hoje é aniversário da minha filha, Fernanda Botecchio.
5: Parabéns pra ela, velho.
7: Ela recebe os parabéns do pai Quinha, né? Da mãe Rita, do irmão Marcos Júnior, do Vozé, do tio Mauro, da Marmoraria Pérola.
5: Tio Maurão!
7: Se você puder tocar, Gaúcho, com Ricker e Renner, filha, eu vou te agradecer que eu tô ouvindo aqui no frigorífico São Luís. Valeu, meu irmão, bom dia.
5: Abraço pra você, Gaiteiro, vambora aqui, ó. Coração. Do lado de cá, amanhã 6h39, maestro, maestro, o tempo é corrido, vambora do lado de cá, alô você.
8: Ô, Galchão, aqui é o Cabeça de Gato, eu queria ouvir um modão aí no fundo da tua, que eu ofereci pra minha mulher, a Vanessa Vuga, uma raquete. Nossa. E pra minha filha, mãe, minha filha, e meu filho João Henrique. E pra todos que estiver ouvindo aí, pra Deus Nascida do Poço Tropical, pra Cida Miquilim, certo? E deixei os caras pro Instituto Mal Acabado aí. E se não começar, nunca te bloqueio, hein?
9: Você não vai nem saber da minha bloqueação. Bom dia, Gaiteiro! Cadê o vidrinho?
5: Cadê o vidrinho?
8: Quero ver. Cadê o vidrinho? Quero ver.
5: Ai, tio Oscar, ó, mal acabado, velho.
10: Você não conhece eu nem eu, você já passou da hora de você ter bloqueado. Eu vou bloquear você aqui também.
5: 6h40, minha gente, quero mandar um abração pra toda a equipe de California Store, minha gente que vem aí, meu amigo Chico Inúncio, abraço pra toda a equipe lá do Lojão que vem aí, minha gente, abraço, obrigado de coração, vem aí pra você a moda country, que vai colar na cabeça aí da peãozada, galera que gosta do rod aí, você gosta de andar traiada, véi. California Story, já coração nos altos da Prudente de Moraes, um abraço ao Chiquinho, um abraço pra toda a equipe lá, Chicão, lá do Rei das Sopas Feitas, bom dia!
11: Três Lagoas!
5: Vamos de moda, Marcio, vamos nessa aqui, eu quero ver, vai! Alô, Guto Vilherazzo, um abraço pra você! Alô, Marquinhos! Queima do ar, seu Paulo Dona Vilma, gosta demais, vamos embora, maestro!

0: 6h46, minha gente, o milagre do ladrão, Zico e Zeca. Abraço lá pro Mica Herbadur também, tá lá no Cuiabá, enterado com a gente, curtindo a programação, tomando um café. Alô, Mica, abraço pra você, Mica Herbadur, firme na traia, lá pro Evandro Sala da Bela Comercial, Sala da Bom Tchau. Na tela, maestro.
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0: 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Também um zumbi forte, minha gente, 6h48. O Bota também de Honrado Urgada, Marina Barros, seu José de Dobrada, bom dia, Maria Assis. A Marina, bom dia, Gilbertina Consultec, um abraço. Portuninha também acordando agora, hein, gente, pelo amor de que vergonha. Vilma Dong, bom dia. Aparecida Napoleão, pastel, um abraço. A Cleo também, bom dia, minha gente. Fecha a tua, maestro, fecha a tua que vai vazar no Goiânia, velho.
2: Ia mesmo, né?
0: Os Baluarte, os patrocinadores dessa programação, um zumba e forte, bem, muito obrigado, minha gente. Eu volto às 7h no seu rádio para ler mais cartinho, seu recadão aqui na 93,7.
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0: Mineiro acordando a guarda bela, namorado do sol. O que é isso, pai? O que tá acontecendo com meu povo, seus caras? Ai, senhor amado. Eu sou o Urs na Santa Cristina. Se não ficar azulzinho, mensagem, celular, já sabe que vai cair no bloqueamento, hein, velho? 6h49, minha gente, na sequência vem a mensagem do pastor Daniel aí, o profeta, para o seu dia ser abençoado, com certeza, e com muita luz, muita paz, tá certo? Um zoom bem forte e a tua graça nos basta, Senhor. Muito obrigado por esse dia maravilhoso. Volto às 7h, minha gente.

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1: Aos ouvintes da Canaã 1 FM de Taquaritinga, poderosamente bom dia, com a benção e com a graça de Deus. Eu continuo meditando no tema vida de oração e hoje eu vou me referir a um texto do apóstolo Paulo que está lá em Efésios capítulo 3 versículo 20. Mas primeiramente, ou melhor, Efésios 3,14. Eu vou me referir a Efésios 3,14, quando ele diz assim: por essa razão eu me ponho de joelhos diante do Pai, de quem toda a família nos céus e na terra recebe o nome. Peço a Deus que, segundo a riqueza da sua glória, conceda que vocês sejam fortalecidos com poder, mediante o seu espírito no íntimo de cada um. Interessante que o apóstolo Paulo fala assim: por essa razão eu me ponho de joelhos por vós, diante do Pai. Na verdade, o apóstolo Paulo, em Efésios capítulo 3, do versículo 1 até o versículo 13, ele faz uma dissertação sobre os mistérios de Deus que houveram sido revelados a um homem chamado Abraão, posteriormente a Moisés, posteriormente aos sacerdotes, aos profetas de Israel. E a bênção de Deus estava circunscrita ao povo hebreu, ao povo de Israel. Mas veio Jesus da plenitude dos tempos, cumpriu seu ministério, por fim foi crucificado como Cordeiro de Deus. No terceiro dia ressuscitou. Andou 40 dias em corpo ressurreto, fazendo várias aparições para centenas de pessoas. E depois ele sobe em ascensão aos céus. Mas antes de subir em ascensão aos céus, ele disse: vocês vão receber poder e serão minhas testemunhas em Jerusalém, Judeia, Samaria e até os confins da terra. Ele também disse, Marcos 16,15, ide por todo mundo, pregai o evangelho a toda criatura. Também disse Mateus 28,19, ide portanto, fazei discípulos de todas as nações, batizando-os em nome do Pai, do Filho e do Espírito Santo. Aquilo que inicialmente estava circunscrito ao povo hebreu, ao povo de Israel, agora em Cristo, ele está aberto para toda a humanidade. E Paulo fazia essa oração pelos Efésios. Efésios é uma cidade da Ásia Menor, antiga Ásia Menor, atual Turquia. Inclusive, é nominado como uma das igrejas que recebeu a carta do Apocalipse, através da revelação que João, evangelista, recebeu. Então, Paulo dizia assim: que esse mistério seja revelado para vocês, que agora a graça de Deus ela é para todo aquele que crê. Povos de todos os idiomas, e todas as tribos, e todas as línguas, e todas as raças, e todas as nações. A graça de Deus ela é para o mundo inteiro. Isso inclui eu e inclui você. E o apóstolo Paulo dizia: por essa causa eu me coloco de joelhos diante do Pai, de quem toda a família nos céus e na terra recebe o nome. Peço a Deus que, segundo a riqueza da sua glória, que riqueza que é essa? É o Evangelho, é Jesus através do Espírito Santo, que ele conceda que vocês sejam fortalecidos com poder, mediante o seu Espírito no íntimo de cada um. Esta é a nossa mensagem, a nossa palavra a todos vocês amanhã de hoje. Quero lembrá-los que hoje, quarta-feira, nós estamos lá na Avenida Damo Lui, 2210, Jardim Buscardi, no Templo da Vitória, com uma noite muito forte, uma palavra muito forte e orações muito fortes por aqueles que ali comparecerem. Avenida Damo Lui, 2210, Jardim Buscardi, Templo da Vitória. Está formada agora a grande corrente espiritual.
0: Prepare-se, o homem de Deus tem uma palavra poderosa da prece para o teu coração.
1: Grande Deus, que a tua graça toque em cada vida, em cada pessoa que nos acompanha na manhã de hoje. Todo tipo de prisão, que a tua palavra diz que o Deus desse século, ele cega o entendimento dos incrédulos para que não lhes resplandeça a luz do evangelho, cegueira trabalhado e operado pelo poder do Deus desse século, poderes do mal, das trevas, eu os mando embora. Espíritos malignos, eu os mando embora. Encantos e feitiçarias das trevas, eu os mando embora, eu os mando embora. E seja revelado o teu amor, a tua graça, a tua misericórdia, o poder do sangue de Cristo. É o trabalho mais poderoso no universo que existe com o sangue, é o sangue de Cristo. E o sangue de Cristo venha sobre essa grande multidão, operando livramento, solução e paz. Que assim seja. A todos um grande abraço, até amanhã. Viva Cristo, o nosso Senhor.

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1: Agora 6h57, hora de informação.
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1: Muito bom dia, Taquaritinga, bom dia, grande região, bom dia para você em mais de 180 cidades onde chega o som forte da Canal. Manhã de quarta-feira, 6 de maio, Dia Nacional da Matemática. Hora de você conferir os destaques dessa edição. Vamos até a Central de Relação, repórter Alessandra Cazon, bom dia.
3: Bom dia, Edson, bom dia a todos os ouvintes do Canal É Notícia na manhã desta quarta-feira. A casa foi alvo de furto de fiação aqui em Taquaritinga nas últimas horas. Um homem acabou preso com entorpecentes no Jardim Buscardi. O Cine São Pedro vai receber um espetáculo de dança da Isadora Duncan e o comércio terá horário diferenciado, horário estendido na sexta e também no sábado.
1: Libertadores da América, o Palmeiras vence e assume a liderança no seu grupo. Pela Sul-Americana, teve gol do Neymar, mas o Santos toma o empate no fim. Conferindo a nota de destaque das estradas da nossa região com o repórter rodoviário JB.
4: Diretamente de Araraquara, vamos à nota de destaque para nosso boletim. Na rodovia Atílio Balbo, em Sertãozinho, micro-região de Ribeirão Preto, um jovem de 20 anos se arrebentou na traseira de um caminhão. Os detalhes eu conto para você daqui a pouco, no seu rádio.
1: Esses são os destaques, o complemento com a sua participação no canal 1 é Notícia, que está só começando.
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1: 7 da manhã, de acordo com o Instituto Climatempo, nós teremos uma quarta-feira de sol o dia todo, com algumas nuvens à tarde, noite estrelada. Não há previsão de chuva. A temperatura, que atingiu 17 graus durante a madrugada, vai bater nos 31 de máxima. E o sol, surgiu agora há pouquinho, 6h33, vai se pôr às 17h48.
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1: 7 da manhã, 1 minuto, Alessandra, Central de Redação, pois não?
3: Uma residência aqui em Taquaritinga foi alvo de furto de fiação nas últimas horas, de acordo com um boletim registrado na Polícia Civil. A vítima disse que este imóvel, que fica na rua Laudelino Camargo, no Jardim São Sebastião, acabou sendo invadido por indivíduos ainda não identificados, onde furtaram 8 metros de fiação. De acordo com o proprietário, esses meliantes tentaram levar o relógio de energia, mas não conseguiram e acabaram danificando este objeto na casa. O boletim foi registrado para investigação, mas até o momento não há informações sobre a autoria deste delito.
1: É uma ação recorrente aqui em Taquaritinga, infelizmente, né? Furto de cabos, furto de fios, não só nas residências, mas também nos postes aí, não é? A gente vê fiação pendurada para todo canto, infelizmente. A bandidagem deita e rola. 7 da manhã, 2 minutos, vamos para Araraquara, porque de lá o repórter rodoviário JB conta as histórias das estradas da nossa região. É contigo, Jota.
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4: Muito bom dia, amigos da Canal 1 de Taquaritinga, da região. Bom dia, Edson Cândido.
8: Bom dia, JB.
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4: Araraquara, quarta-feira, 6 de maio de 2026. Lua cheia, ótima para a pesca até o próximo dia 8.
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4: Madrugada sem chuva no estado de São Paulo. Aqui na Fonte Luminosa, na Grande Morada do Sol, em Araraquara, temperatura mínima de 18, máxima de 31 graus.
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4: Amigo motorista, motociclista, quem gosta de motorzinho é dentista. Acelere, mas não exagere.
10: Deixa comigo.
4: Por volta das 10 horas e 20 minutos de ontem, o jovem motoqueiro Matheus dos Santos Francisco, de 20 anos, morador em Ribeirão Preto, ele pilotava uma motocicleta Honda CG na cor preta de Ribeirão. A motoquinha transitava pela SP-322, rodovia Atílio Balbo. Pista dupla, reta, tempo bom. Seguia acelerando, enrolando o cabo, como dizem na gíria dos motoqueiros, cortando o vento pela pista leste, sentido sertãozinho a Ribeirão Preto. Quando chegou no quilômetro 329, mais 723 metros, em Sertãozinho, micro região de Ribeirão, se arrebentou na traseira do caminhão Mercedes-Benz, caminhão baú, que seguia imediatamente na frente. Com a violência da pancada, pense numa paulada, uma cacetada, a motoquinha tombou naquele chão preto, o motoqueiro caiu, sofreu ferimentos graves, não resistiu e morreu no local do acidente. Amigo motorista, motociclista, aconteça o que acontecer com o veículo lá da frente, é de sua responsabilidade evitar a colisão traseira, evitar o acidente. Mantenha a distância do veículo que segue à sua frente. Respeite a vida, obedeça a sinalização. Quando a gente perde um jovem nessa idade, na hora que começou a trabalhar, a produzir para a nação, não é só a família que perde. O Brasil perdeu. O Rabecão transportou o corpo ao Instituto Médico Legal em Ribeirão Preto. O policiamento, a concessionária, bombeiros e os peritos atenderam a ocorrência e prestaram ao jovem Matheus dos Santos Francisco, de 20 anos, na flor da idade, sua última continência. 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
4: Zezé, ex-namorada é igual a McDonald's.
13: Como é que é?
4: A gente sabe que não deve, mas acaba comendo de vez em quando.
13: Vixe! JB, essa foi de arrancar o pica-pau do ovo, senhor!
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4: Amigo motorista, tenha uma excelente viagem pela as veias e carpetes viários deste imenso Brasil.
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1: Repórter rodoviário JB contando as histórias das estradas da nossa região. Aqui para Maria Ivonice, tá ligadinha. Passou por aqui também, deixou seu recadinho. Adilson Gibertoni, Érica Santos, a Maria Martins, Leonice de Souza e a Marlene Santos. Libertadores da América. O Palmeiras venceu mais uma e assume a liderança do seu grupo. Daniela Esperon conta pra gente.
8: Duelo que valia a liderança do Grupo F da Libertadores, o Palmeiras foi até Lima, no Peru, para enfrentar o Sporting Cristal. O Verdão, que entrou em campo no segundo lugar da chave, venceu o confronto direto por 2-0 e assumiu a liderança. Os gols palmeirenses foram marcados por Flaco Lopes e Ramon Sosa. O técnico Abel Ferreira, após a partida, em coletiva de imprensa, falou sobre as dificuldades que é jogar no Brasil e assumiu que tem intensidade no time, mas muita dificuldade.
9: Sabíamos que o Sporting Cristal tinha esta vantagem de jogar em sua casa, uma semana inteira para preparar o jogo, porque há dois dias atrás ninguém jogou, Sporting Cristal, ninguém jogou no último jogo, e o Palmeiras há três dias, ou há dois dias, estava a jogar em casa contra um derby. Com o Santos, e o Santos fez uma partida espetacular, intensa, dura, agressiva, com mais um dia de recuperação, que é outra coisa que ninguém fala. Quanto em quantas vezes o Palmeiras foi jogar com os adversários com mais um dia de recuperação? Sabem porque é que eu gosto muito do Palmeiras? Porque é que é um clube solidário, é um clube que pensa, não é no umbigo dele, é um clube que pensa naquilo que é o melhor para o futebol brasileiro.
8: Com a vitória, o Verdão encaminhou a classificação, já que agora joga os dois últimos duelos do grupo contra o Cerro Porteña e o Júnior Barranquilla em casa. Nesta quarta-feira, outros três times brasileiros entram em campo pela quarta rodada da Liberta. Corinthians, Fluminense e Cruzeiro jogam fora de casa. O Timão visita o Santa Fé da Colômbia às 21h30. O tricolor carioca, no mesmo horário, tem um duelo de vida ou morte contra o Independente Rivadavia na Argentina. Já a Raposa, às 11 horas da noite, pega a Universidade Católica do Chile.
1: Ainda nessa edição, a gente vai falar da Sul-Americana. Já o Gaion atualiza as informações do seu time do coração, mas o Fiola Supermercado já está lá de portas abertas para atender você. 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
2: Taquaritinga registrou saldo positivo em empregos com carteira assinada no primeiro trimestre do ano, de acordo com os dados do Cadastro Geral de Empregados e Desempregados, o CAGED. As informações são dos registros feitos entre janeiro e março. Neste período, 1.880 admissões foram feitas e 1.592 dispensas foram realizadas nos 5 principais setores da iniciativa privada, resultando na criação de 288 vagas formais. A indústria e os serviços foram os setores que mais se destacaram neste início de ano aqui em Taquaritinga, com força também na agropecuária. O comércio e a construção civil não atingiram níveis significativos neste balanço entre janeiro e março.
1: A loja maçônica Fênix promove o segundo porco a Paraguaia. A festa vai ser no dia 7 de junho, no almoço. Os convites estão à venda a partir de R$90. Crianças até 10 anos não pagam. O segundo porco a Paraguaio será realizado no salão de festas do Lions Club aqui em Taquaritinga. Porco a Paraguaia, arroz carreteiro, arroz branco, feijão com pele de porco, farofa, torresmo, coxa e sobrecoxa e assado com batatas. A renda será para... Parte da renda será, porque a loja maçônica Fênix tem muitas ações sociais no município, mas parte da renda será para a construção da sede no município. Prestigie este evento no próximo dia 7 de junho, segundo porco, a Paraguaia, em Taquaritinga. 7h16 agora. O comércio está na expectativa, né? Dia das Mães, agora domingo. Comércio que deve movimentar quase que 38 bilhões de reais em todo o país no varejo. Priscila Mendes tem mais informações.
3: O Dia das Mães deve levar cerca de 127 milhões de consumidores às compras este ano, data que é considerada como a segunda mais importante para o varejo nacional. Segundo o levantamento da CNDL, Confederação Nacional de Dirigentes Lojistas, e do SPC Brasil, Serviço de Proteção ao Crédito, a expectativa é que 78% dos consumidores adquiram ao menos um presente, movimentando quase 38 bilhões de reais nos setores de comércio e serviços. O levantamento aponta que 6 em cada 10 entrevistados, 64%, parcelam sem garantia de pagamento e que os consumidores pretendem gastar em média R$ 294 com compras, sendo maior o valor entre os homens de R$ 339. Para Merula Borges, especialista em finanças da CNDL, o fato dos consumidores parcelarem sem garantia de pagamento preocupa o mercado.
4: Mesmo mais apertado, o brasileiro acaba cumprindo a tradição e indo às compras nesse Dia das Mães. Para aqueles que têm uma situação financeira mais difícil, mais apertada, a recomendação é não comprar esperando que vai conseguir o dinheiro para pagar depois, já que esse dinheiro pode acabar não vindo. E aí, especialmente quando a gente fala de cartão de crédito e de cheque especial, os juros são muito altos e o consumidor pode cair numa bola de neve financeira.
3: De acordo com os entrevistados, 39% que pretendem comprar presentes estão com contas atrasadas e 87% darão um jeito de comprar, independentemente das limitações financeiras. A especialista em finanças da CNDL ressalta como equilibrar o valor emocional da data com a saúde financeira.
4: Aqueles que colocam o presente à frente das obrigações têm um comportamento de risco financeiro, já que podem cair numa situação de inadimplência e a dificuldade de sair é grande, porque aí vai precisar de uma negociação, vai prejudicar ainda mais a vida do consumidor. Para equilibrar o valor emocional da data com a saúde financeira, às vezes o consumidor vai precisar de criatividade ou também até mesmo dividir o presente com alguém, com um irmão, quando for possível.
3: A determinação em presentear no Dia das Mães demonstra ser um comportamento onde a barreira financeira não atrapalha a jornada de compra, mas sim se adapta.
1: Haja criatividade para comprar o presente da mamãe, né? Não tá fácil, não tá fácil aí para a grande maioria da população. Mas quem sabe você acertando nas loterias da Caixa, né? Porque a Mega Sena ontem acumulou. O sorteio de amanhã será de 36 milhões

0: 48, 58 e 60. Quina acumulada em 10 milhões de reais. Ontem, 43 apostadores fizeram a quadra. Cada um vai receber R$11.900. Loto Fácil, 4 apostas premiadas. Números sorteados ontem: 1, 2, 3, 8, 9, 10, 12, 13, 14, 15, 16, 18, 22, 23 e 24. 4 apostas: Manaus, Rio de Janeiro, Santos e São Paulo. Cada um levando aí um prêmio de R$1.200.000 da Loto Fácil. Já a Mega Sena acumulou, ninguém acertou ontem a faixa principal: 1, 5, 7, 22, 50 e 59. O prêmio de amanhã, para ficar mais fácil para você comprar o presente da mamãe, quem sabe você acerta, é de R$36 milhões. Ontem, 32 apostadores fizeram a quina, R$39.390 para cada um. Alessandra.
1: Aqui na região, um incêndio atingiu um caixa eletrônico em uma agência bancária na madrugada de ontem, terça-feira, na zona norte de Ribeirão Preto. Segundo o Corpo de Bombeiros, a suspeita é que o fogo tenha sido provocado por uma pessoa que não foi localizada quando as equipes chegaram. As chamas foram extintas com o uso de extintor e apoio das viaturas da corporação. Conforme os bombeiros, não houve registro de apenas danos ao caixa eletrônico.
0: Sul-Americana, ontem teve rodada, o Grêmio voltou a vencer fora de casa. O Santos, que precisava da vitória, até saiu na frente com o gol de Neymar, mas tomou empate no fim. Daniela Esperon conta pra gente.
2: O Grêmio espantou o fantasma das viagens e, jogando em Buenos Aires, o time de Luiz Castro voltou a vencer fora de casa depois de 104 dias e 13 jogos de jejum longe da arena. Carlos Vinícius, Amuzu e Brett White fizeram os 3 gols da vitória do Grêmio diante do Deportivo Riestra, pela 4ª rodada do Grupo F da Copa Sul-Americana. O técnico Luiz Castro fez questão de elogiar o grupo de jogadores e também o torcedor, que sempre esteve ao lado.
3: O resultado, nós fomos fazendo golo, mas eles nunca desistiram, o Riestra nunca desistiu, e isso valoriza ainda mais a nossa vitória. A torcida porque sempre nos acompanhou. É uma torcida que na arena tem-nos apoiado muito, de princípio a fim, e hoje voltou-nos a apoiar fora de casa, como faz sempre. Uma torcida apaixonada por nós, e nós apaixonados também por uma torcida que é muito emocional e que gostamos muito.
2: Já o Santos ficou no empate em 1-1 com o Recoleta no Paraguai, um empate amargo que mantém a equipe do Peixe na lanterna do Grupo D, com dificuldades e muita complicação para tentar a classificação para a próxima fase. O detalhe da partida do Santos é que o Peixe foi com força máxima, inclusive o gol santista foi marcado pelo Neymar. E o detalhe é que na comemoração do gol, o camisa 10 abraçou o Robinho Júnior, deles que tiveram uma polêmica no fim de semana, e toda uma sindicância foi aberta por conta de uma suposta agressão de Neymar, mas depois dessa comemoração parece que está tudo bem entre os dois. O Atlético Mineiro também vive uma situação muito difícil na Sul-Americana, é lanterna do Grupo B com apenas 4 pontos e empatou com o Juventude no Estádio Centenário em 2-2. Nesta quarta-feira, a bola rola para mais brasileiros em campo e tem o futebol carioca. O Vasco joga no Chile contra o Audax italiano às 19h e às 21h30 a bola rola no estádio Nilton Santos, no Rio de Janeiro, para Botafogo e Racing.
0: 7h24, a gente retorna aqui à central de redação. Agora ligaram o microfone aí, agora acho que vamos ouvir a dona Alessandra Cazon. Pois não, dona Alessandra.
4: Um homem de 38 anos acabou preso pela polícia militar na manhã de ontem, terça-feira, aqui em Taquaritinga. Flagrante que aconteceu na rua Julieta Lima.

0: A escrivante no Jardim Buscardi. De acordo com as informações, a equipe estava em patrulhamento pelas imediações da Praça da Igreja de Santa Luzia quando avistou esse indivíduo em atitude suspeita. A abordagem foi feita e com ele porções de crack foram localizadas, além da quantia de R$ 132. Ele acabou confirmando que estava vendendo essas substâncias ilícitas. Preso em flagrante, foi levado para a unidade de pronto atendimento e posteriormente apresentado na delegacia, onde o boletim por tráfico de drogas foi registrado. Ao final, as substâncias ficaram apreendidas e o homem foi levado para a cadeia de Santa Ernestina.
1: Agora são 7 horas e 26 minutos, 7h26, aqui na Casa da Canal. A Câmara dos Deputados deve votar agora no final de maio, o fim da escala 6x1 no plenário, né? O governo tentando de qualquer maneira manter-se no poder. Yuri Hudson conta pra gente.
2: A Câmara dos Deputados deve votar o fim da escala 6x1 até o fim deste mês de maio. Pelo menos essa é a intenção do relator da proposta na Comissão Especial da Casa. O cronograma de trabalho apresentado pelo deputado Léo Prates prevê a votação do relatório na Comissão Especial no dia 26 de maio. Já no dia seguinte, o tema pode ser levado ao plenário, segundo ele.
3: Lembrando que 26 de maio a ideia é votar nesta comissão para que a gente possa sair com um texto consensuado. Então, para que a gente possa ter tempo de saber, olha, o texto é esse, está sendo colocado isso, está sendo feito dessa forma. E no dia 27 de maio, o compromisso do presidente Hugo Mota é colocar no plenário para a votação.
2: A comissão que discute o tema aprovou o plano de trabalho e definiu um calendário intenso de audiências públicas, debates regionais e reuniões nas próximas semanas. A proposta em análise prevê a redução da jornada semanal de trabalho e pode alterar o atual modelo de 6 dias trabalhados para 1 de descanso. A comissão terá audiências públicas em Brasília e também seminários nos estados para ouvir trabalhadores, empresários, sindicatos, especialistas e integrantes do governo. O colegiado deve discutir impactos econômicos, sociais e jurídicos da proposta. O presidente do colegiado, deputado Alencar Santana Braga, do PT, detalhou como vão funcionar os trabalhos nas próximas semanas.
4: O compromisso primeiro é votar no mês de maio, viu, Anny? Nesse mês. O segundo é que a gente vote de fato garantindo direitos, né? E a expectativa, o nosso desejo, nós vamos trabalhar e nesse ambiente que é direitos efetivos a partir de já.
2: Na Câmara, duas propostas tramitam em conjunto. Uma apresentada pela deputada Érica Hilton, que prevê a jornada de 4 dias por semana, e outra do deputado Reginaldo Lopes, que reduz a carga semanal para 36 horas. O governo também apresentou um projeto alternativo propondo jornada de 40 horas semanais e 2 dias obrigatórios de descanso.
1: 7h28, Neto Tapeceiro já passou por aqui, um abraço parceiro, alô Silas Oliveira, Zezé Colombo, Cida Rômbola, tá aqui o Antônio Tenani, o Valdir Santana, Regiane Queiroz, tá aqui também a Neia Fernandes, anunciando o aniversário da sobrinha, a Carla do Nascimento. Alô Carla, parabéns, um beijo aí da titia Neia Fernandes. E começou, né? 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
1: 7h32, abraçando a Érica Aparecida, Lidiane Gomide, Donizete Moraes, está aqui também Alexandre Baroni. Alô, Zé César, um abraço. Rosali Farinelli. Abraçando aqui, mandando os parabéns pro neto Eric, que está aniversariando hoje. Parabéns da Fabiana, do Peter, do irmão Bruno, da Letícia, do Vitor. Alô, Eric, parabéns aí e um abraço da vovó Rosali Farinelli. 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
0: A CIT está informando que na sexta-feira o comércio de Taquaritinga terá horário estendido até às 8 horas da noite. No sábado, os lojistas também terão horário especial, recebendo seus clientes até às 3 horas da tarde. Quem fazer as suas compras para o Dia das Mães no comércio local pode preencher o cupom e concorrer ao sorteio do show de prêmios do Dia das Mães, com um sorteio de 5 prêmios para os clientes que prestigiarem as lojas participantes. O sorteio vai acontecer no dia 12 de maio, na sede da ACIT.
1: São 7h34. A China cada vez mais forte, a China basicamente invadindo o nosso país, tomando conta aqui, né? A China que já é referência aqui em produtos que a gente compra mais barato, produtos chineses, o Xing Ling, aquela história que faz tempo começou, né? Só que agora, né? Com muito mais qualidade. Os carros elétricos estão aí. A BYD está dominando o mercado, né, com os seus carros elétricos, e a China continua investindo muito. Usinas de cana de açúcar, aqui de álcool no país, boa parte são chinesas. Lá no norte do país, ferrovias, e agora também plantando, né, soja, enfim, né, vai dominando o mercado. A China cada vez mais forte. Mas à custa do quê, né? Uma um regime de trabalho basicamente de escravidão. Ontem o influencer Nando falava, né, do povo chinês que trabalha, tem uma jornada de trabalho das 6 da manhã às 9 da noite, 6 da manhã, 9 da noite, para um salário de pouco mais de R$2.000. E com isso, famílias abandonam os filhos, né, deixam com os pais, com os tios, aí vão embora para aumentar essa carga horária, trabalhando até a meia-noite para mandar R$500 para os filhos que ficaram abandonados lá com os avós, né? Então, um regime basicamente de escravidão. Mas também tem aquilo que a gente diz, né? Safada e tiririca tem em todo o lugar. Também na China tem um grupo lá do WhatsApp, né? Um grupo de jovens cujo principal objetivo é torturar animais. É isso mesmo. Adquirem animais para torturá-los. E os gatos são as principais vítimas. Põe na tela.
9: Aqui na China, gatos estão sendo torturados a cada 2 horas. E os influenciadores brasileiros não querem que você saiba. Meu nome é Nando, eu tenho 22 anos e eu moro aqui na China. E é isso mesmo que você ouviu. Aqui na China existem grupos e redes organizadas de tortura de gatos. Grupos do Telegram com milhares de membros e eles pagam para assistir, fazem encomendas e tratam torturadores como celebridades aqui na China. Segundo investigações da CNN e dados do grupo Feline Guardians, um vídeo novo aparecia a cada 2 horas e encontraram mais de 500 vídeos em 2 meses. Mais de 300 gatos foram identificados torturados. Inclusive, um estudante em Shandong torturou mais de 80 gatos, inclusive com fogo e choque elétrico. Filmava tudo e vendia online. Além disso, em Shanxi, um homem jogou água fervendo numa gata grávida, matando ela e 4 filhotes. Ele não foi preso, não foi processado, porque aqui na China não é crime. E olha só que bizarro, tinha um app chamado Street Cat que mostrava gatos de ruas ao vivo em abrigos. Esses criminosos hackearam esse aplicativo que era do bem e começou a pegar a localização desses gatos, oferecendo recompensa para quem capturasse e matasse na frente das câmeras, ao vivo. E a China, que censura um meme sobre o governo em minutos, não faz nada, porque simplesmente não existe lei que proíba torturar animais. Só que o mundo está reagindo e o Brasil está na frente. Brasileiros foram no consulado chinês no Rio de Janeiro e arrecadaram dinheiro para banners, camisetas e megafone. E no site change.org fizeram uma petição ao consulado chinês de São Paulo pedindo leis de proteção animal. A petição diz: uma sociedade só se mostra desenvolvida quando existem leis que protejam os mais fracos. Porque o brasileiro tem uma relação muito forte com o animal e quando vê um gato sendo torturado, não fica quieto. Agora, é importante dizer, o problema não é o povo chinês. Milhões de chineses são contra isso. A própria CCTV, a TV estatal chinesa, publicou no Weibo pedindo por legislação e tiveram 560 milhões de visualizações. E também o Global Times reportou que atrizes que se posicionaram contra tiveram seus dados vazados pelos abusadores. E 70 advogados de Pequim mandaram proposta para o Congresso pedindo criminalização. Não sou eu dizendo, é a própria mídia chinesa. E mesmo assim o governo não agiu. O problema mesmo é o governo, que tem a tecnologia mais avançada de vigilância do planeta, mas decide que tortura animal não é prioridade, que gasta bilhões para censurar crítica política, mas deixa vídeos de gatos sendo queimados vivos online. Se você tem gato ou conhece alguém que ama gato, compartilhe esse vídeo. As fontes estarão no comentário fixado. Meu nome é Nando e siga, que eu vou mostrar para você a China de verdade.
1: Esse o Nando, portanto, o influencer, ele é brasileiro, ele trabalha na China e ele tem ganhado notoriedade ao mandar para o Brasil, colocar nas redes sociais, né? A China de verdade, como é que é lá a China? Como é que é o partidão chinês? Como é que é? Enfim, né? Porque a China hoje virou, está sendo esse grande conquistador mundial aí, né? Mas você acha que só lá na China tem esse tipo de demência de maltratar, de torturar animais? Chegou ao meu conhecimento que aqui em Taquaritinga, um aluno de uma escola particular, né, teria adquirido um hamster. Eu não vi as imagens, chegou ao meu conhecimento, né? E teria adotado um hamster. Em princípio seria para adoção, mas como a família não gostou de ter um ratinho, um hamster em casa, né? Ah, vou vender e tal. Depois ele decidiu que não iria vender, que ele iria torturar. E torturou, matou, com bomba, com água quente, e filmou isso também, viu? Eu não vi. Chegou ao meu conhecimento. Tá tudo querendo abafar o caso aí, a gente vai procurar saber mais, tá? Então, mas isso também não é muita novidade, porque eu lembro lá nos meus tempos de criança, tinha gente que sapo, via sapo na rua e apedrejava o sapo até a morte, né? É uma coisa de louco. É. Esse tipo de demência sempre tem por aí. 7h40, dona Alessandra Cazon, Central de Redação.
0: A turnê de arte de Isadora Duncan chega a Taquaritinga, levando ao público um espetáculo de dança que vai revisitar o legado de uma das pioneiras da dança moderna. O espetáculo é gratuito e vai acontecer amanhã, às 8 horas da noite, no Centro Cultural São Pedro. Os ingressos são gratuitos, mas é necessário fazer a inscrição através do site Simpla. Lembrando que os lugares, as vagas são limitadas.
1: Agora são 7h40. Estou recebendo aqui a informação do Jornal Opinião de uma ação legal do Rotary aqui em Taquaritinga. Foi a doação, a entrega de 16 instrumentos musicais destinados à formação da banda dos Desbravadores da Igreja Adventista do Sétimo Dia. A iniciativa faz parte de um projeto social idealizado pelo clube, que promove anualmente ações gratuitas voltadas à comunidade. O projeto foi viabilizado por meio de recursos da Fundação Rotária, que concede subsídios anuais para iniciativas sociais. Com investimento aproximado de $1,000, foi possível adquirir os instrumentos, contribuindo diretamente para o desenvolvimento cultural e educacional dos jovens participantes. De acordo com o Rotary, os recursos fazem parte do programa maior do Rotary Internacional, que destina verbas a projetos nas áreas de educação, saúde materno-infantil, saneamento básico e meio ambiente. Para acessar esses fundos, os clubes precisam estar devidamente regularizados e ativos dentro da organização. A atuação do Rotary de Taquaritinga já resultou em diversas melhorias para a população local. Entre as iniciativas realizadas estão a reforma do Parquinho da Pai, a doação de colchões e a criação de uma sala de fisioterapia para o Lar São Vicente de Paulo, a instalação de uma câmara fria na Vila Vicentina, a aquisição de máquinas de multimistura para a pastoral da criança e a implementação de uma biblioteca da Fundação Edmilson. E agora, a doação de instrumentos musicais para a banda dos Desbravadores da Igreja Adventista do Sétimo Dia. Mais uma ação linda, maravilhosa, do Rotary Clube aqui em Taquaritinga. 7h, 43 minutinhos, campanha eleva alerta sobre o glaucoma e revela desigualdade no SUS. Repórter Décio Caramigo tem mais informações.
10: O Conselho Brasileiro de Oftalmologia lançou uma campanha nacional para chamar atenção ao glaucoma, doença silenciosa que pode levar à cegueira irreversível. Junto com a mobilização, a entidade divulgou um levantamento sobre o atendimento no SUS. O número total de exames saltou de quase 1 milhão e 400 mil em 2019 para mais de 2 milhões e 260 mil em 2025. Um crescimento de 65%, totalizando mais de 12 milhões de atendimentos. Mas os dados também mostram diferenças importantes entre as regiões do Brasil. Enquanto o Sudeste teve aumento real de 115% nos exames específicos, o Nordeste registrou o menor crescimento de apenas 36%. Norte e Centro-Oeste seguem abaixo da média nacional quando o recorte considera a população acima dos 40 anos, faixa de maior risco. Para ampliar a informação sobre a doença, a campanha 24 horas pelo glaucoma se estende ao longo de maio, sob o conceito de 24 dias de cuidado e conscientização. A presidente do CBO, Maria Auxiliadora Frazão, explica como age a doença e fala sobre a ampliação da campanha.
11: A gente fazia 24 horas, era num estúdio, a gente tinha um único dia de informações extremamente relevantes, já era um sucesso. Então, por que não transformar isto em 24 dias? E que, de fato, todos os dias as pessoas tivessem acesso a informações mais ampliadas e consulte seu médico oftalmologista. Ele é o único profissional capaz de fazer diagnóstico, porque ela é uma doença absolutamente silenciosa. Você saberá quando você já estiver esbarrando em alguma coisa, porque você vai perdendo a visão da periferia para o centro. Então, por este motivo, é difícil a pessoa perceber.
10: Prevenir o avanço da doença melhora a qualidade de vida do paciente e é totalmente possível, esclarece o presidente da Sociedade Brasileira de Glaucoma, Roberto Vessani.
12: O comprometimento causado pela doença não tem como ser recuperado no momento com o conhecimento médico que a gente tem. Mas essa doença ela pode ser reduzida a sua velocidade de progressão e às vezes até interrompida. É através da redução da pressão do olho. E essa redução da pressão do olho pode ser feita através de colírios, pode ser feita através de laser e pode ser feita através de cirurgia em centro cirúrgico. A decisão pela escolha do tratamento vai passar por uma avaliação do médico oftalmologista para medir em que situação o paciente se encontra e qual é a melhor terapia para ele naquela situação.
10: A orientação do CBO é que pessoas acima de 40 anos façam acompanhamento com médico oftalmologista, especialmente os afrodescendentes, ou em casos de histórico familiar, diabetes, hipertensão e alta miopia.
1: 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A Happy Day, pessoal está ligadinho aqui, né? A Cecília Ferreira passou também, Juliana Rocha, alô Regislane, Dinei Pozzetti, Brechó da Lourdes Mazia, Rita Alves, a Rosa Falavinha passou por aqui também, Eliana das Dores, tá aqui também toda a equipe do Supermercado Ipiranga. 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
1: 7:51. Alessandra Cazon tem mais informações. Antes, o Clube Náutico Taquaritinga está convidando os associados para o Festival da Comida Japonesa. Vai ser agora no próximo dia 15. Não nesta, na outra sexta-feira, dia 15 de maio. Festa da Comida Japonesa com música ao vivo Isabela Matos. Tudo da culinária japonesa para você saborear. Associados R$85, visitantes R$145. Convites são limitados. Crianças até 7 anos não pagam. Os convites podem ser adquiridos pelo 997-430234 ou 996-35-3304. Festival da Comida Japonesa no dia 15 de maio no Náutico. 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
0: A Secretaria da Saúde continua com a campanha de vacinação contra a gripe nas UBSs em Taquaritinga. Porém, lá no Jardim Buscardi, o imunizante está em falta. Então, a orientação é de que as pessoas que precisem se vacinar nesta etapa da campanha procurem a UBS, a sala de vacina, no Vale do Sol ou no Jardim Paraíso. A vacina deve chegar na próxima semana na UBS do Jardim Buscardi, que é uma das principais salas de vacinação aqui em Taquaritinga. A procura está alta, viu, Edson? Por isso, houve essa falta de vacina na UBS do Jardim Buscardi e as pessoas que procuram o imunizante, como eu falei, devem procurar o Vale do Sol ou o Paraíso para fazer a imunização.
1: São 7:54. Golpes da pirâmide financeira. Olha, esse golpe é velho, hein? Mais velho que andar para frente. Eu lembro que lá nos anos 80, o golpe da pirâmide financeira, olha, deixou muita gente no prejuízo aqui em Taguaritinga, né? Lideranças da cidade se uniram aí para tal da pirâmide financeira e perderam muito dinheiro, né? Acreditando nesse golpe lá nos anos 80 aqui em Taguaritinga, né? Mas agora com a inteligência artificial, eles deram uma nova roupagem neste golpe aí. Vinícius Araújo conta pra gente.
17: Promessa de dinheiro fácil, lucro rápido e renda garantida. Esse é o discurso usado em um dos golpes mais antigos do mercado, a pirâmide financeira. Mesmo conhecida, esse tipo de fraude continua fazendo vítimas e hoje aparece com novas roupagens, principalmente na internet. Uma vítima conta que caiu no golpe após receber uma proposta de um amigo de infância. A ideia seria lucrar com ações judiciais contra companhias aéreas. O negócio parecia simples. Investir R$1.000 e depois receber até R$7.000 com o resultado dos processos.
18: Ele oferecia para o consumidor a opção de, em vez do consumidor entrar com a ação ali normalmente, igual se fazia, e esperar o processo, né, ir até acordo ou julgamento, ele oferecia para a pessoa a opção da pessoa pegar R$1.000 já na contratação ali e assinar, como se fosse uma procuração, um termo lá, abrindo mão de qualquer risco ou bônus que o processo tivesse. O que ele alegava era o seguinte, que o negócio estava tendo uma procura muito grande, que ele tinha uma base lá cadastrada com um monte de cliente já pronto para entrar com as ações, e ele tinha que pagar R$1.000 para cada uma pessoa dessa. E aí eu fiz um investimento, o primeiro investimento deu certo, e aí no segundo investimento que eu fiz, na hora de receber, ele não pagou e começou a enrolar.
17: Depois de cobrar o amigo, ele percebeu que não era o único prejudicado. Outras pessoas próximas também haviam sido enganadas. Segundo o assessor jurídico do PROCON do Ministério Público de Minas Gerais, Ricardo Amorim, esse tipo de esquema funciona com uma lógica simples. Quem entra primeiro recebe o dinheiro de quem entra depois. O problema é que, para continuar funcionando, é preciso atrair cada vez mais pessoas. Até que chega um momento em que o sistema não se sustenta.
19: E a pirâmide financeira, ela tem uma característica, que alguns que entram no começo têm algum lucro. Os cabeças, né, da pirâmide financeira, eles têm muito lucro, é aqueles que montam a pirâmide. Alguns que entram no início vão ter algum ganho. E o restante, eu diria aí que 95%, 90%, não tem ganho algum, além de perder tudo o que pagou.
17: Nos últimos anos, os golpes foram reinventados. Muitos aparecem ligados a criptomoedas, plataformas digitais e promessas de renda automática. Ricardo Amorim destaca que os golpes estão cada vez mais sofisticados, por conta de tecnologias utilizadas e até inteligência artificial para convencer as vítimas.
19: Isso foi migrando e agora é tudo digital. Então, o que se promete não é água, não é energético, não é perfume, não é nada disso. O que se promete são investimentos, são moedas que ninguém entende, nem quem está oferecendo entende. E o que se fala para aquele consumidor, para aquela pessoa, são os ganhos fáceis, né? Ela vai conhecer, sim, uma outra pessoa que se dá bem, se deu bem, ou finge que se dá bem. Vai ser o seu amigo, colega de trabalho, vai ser um parente, muitas vezes. E ela vai acabar sendo seduzida por isso.
17: Especialistas alertam que pirâmide financeira é crime e não existe investimento sério com promessa de ganho fácil e garantido.
19: Se a promessa for muito boa, a possibilidade de fraude e dessa pessoa perder todo o seu dinheiro também é muito grande. Quando aquela conversa começa assim, olha, eu tenho um negócio que vai mudar a sua vida, amanhã no local tal você comparece que eu vou te explicar como é que é, a gente vai fazer um evento lá, você já pode saber. Tente identificar e entender qual é o produto ou serviço. Pagamento inicial também é um sinal grandioso de estelionato. A primeira pergunta que tem que ser feita é o seguinte, tá, mas onde está a autorização do Banco Central, que seja da Comissão de Valores Imobiliários, que seja do Conselho Monetário Nacional, não sei. Tem que haver alguma forma de controle.
17: A orientação é desconfiar sempre de propostas milagrosas para não cair em um golpe.
1: É, os golpes estão aí. O golpe da pirâmide financeira, no telefone, tanto. E tem gente que cai no golpe da picanha, né? Do botijão, dá o botijão, dá a picanha e rouba até o que você não tem. Na verdade, esses golpes estão aí e os safados estão cada vez mais fortalecidos, né? A paróquia de Santa Luzia convida você para a festa de Santo Isidro e Santa Rita, dia 24 de maio, com almoço no salão de festas dos Vicentinos, aquele almoço gordo, né? Os vale almoço estão à venda por R$60 no escritório paroquial. Crianças de 8 a 12 anos pagam meia. E na compra do vale almoço, você ganha 3 cartelas para participar do show de prêmios. Primeiro sorteio, 11:30, R$500. No segundo sorteio, às 13:30, R$700. Terceiro sorteio, às 15:00, R$1.000. Haverá sorteio de outros vários brindes. É a festa de Santo Isidro e Santa Rita na paróquia de Santa Luzia. Vai ser no dia 24 de maio, no Salão dos Vicentinos, com apoio da Autoelétrica Irmãos Rodrigues, localizada na Avenida Vicente Zé Parisi, 151, em frente ao Recintos Pampas, aqui em Taquaritinga. 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
0: São 8h03. Alô, Maria Tasso Bira Neto, do Cineia Bilarmino, Laerte Manhane, Adelício Aguiar de Lima, palmeirense, alô, Gilberto Paris, um abraço para você, Cláudio Feitosa, Aparecida Napoleão, o Marcos Menezes passou por aqui, o Peixinho lá de Santa Adélia, tá todo mundo ligado. 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
2: Neste mês de maio, o Sebrae de Taquaritinga vai promover um curso gratuito sobre empreendedorismo. É para tirar a ideia do papel e ter o próprio negócio. O conteúdo ministrado neste curso será para o empreendedor transformar ideias em oportunidades, divulgar o seu negócio e os primeiros passos para a formalização. Apesar de ser gratuito, exige a inscrição, que deve ser feita no escritório do Sebrae, na cidade administrativa. O curso será no dia 11 de maio, das 9 da manhã até ao meio-dia e meia.
0: A Rosa Ivanir Falavinha está perguntando o que está acontecendo, que a Rede Vida está fora do ar. Olha, Rosa, a informação que a gente recebe de especialistas é que quando há um corte de energia ali na região, nas torres, ali no Jardim São Sebastião, né, onde estão instaladas as torres de TV, quando a energia é restabelecida, alguns canais de TV voltam automaticamente no ar. Outras, há necessidade de que funcionário da emissora venha até a torre para religar. E deve ser isso que está acontecendo, né? A Rede Vida está fora do ar, com certeza por causa disso. Espero que já tenha sido comunicado aí o pessoal da Rede Vida para restabelecer o canal de TV. Outro detalhe, às vezes, Rosa, pode ser que o canal já foi restabelecido. Mas aí, na sua TV, você precisa fazer, como é que chama? A sincronização dos canais novamente, aí o canal pode voltar no ar. Mas com certeza, né? A gente vai receber essa informação aqui na casa da canal, tá? Isilda Bertoletti, Nilza Alves, Bruno Taquá. O Bruno tá lembrando que o Flamenguinho vai jogar neste sábado contra a equipe do Américo Brasiliense. O jogo é sábado no Antônio Stort, aqui em Taquaritinga. Flamenguinho e Américo Brasiliense, um jogão aí que você deve aproveitar, né? Quem gosta de um bom futebol, né? Carmen Garcia, Sandro Benagino, quem mais aqui na Casa da Canal? A Márcia Santos, Ludes Giolino, a Fátima Moraes. Está aqui também José Cabral, é o Cabral mototaxista. Amélia Carrino passou por aqui ontem, dia 5, dia do campo. Dicas auxiliam em práticas sustentáveis à lavoura. Diego Brião, conta pra gente.
3: O Dia Mundial do Campo, celebrado no 5 de maio, é uma oportunidade para reflexão sobre os cuidados com a terra. Entre eles podem estar a adoção de práticas sustentáveis, como são os casos do uso responsável de tecnologias agrícolas e da conservação de recursos naturais, conforme destacam especialistas. O engenheiro agrônomo Pedro Duarte ressalta a necessidade de equilibrar as práticas de produção e os cuidados necessários com a terra. Duarte é o coordenador de sustentabilidade da CropLife Brasil, que é uma associação civil sem fins lucrativos que representa empresas especializadas em pesquisa e desenvolvimento de soluções para a produção agrícola sustentável.
4: É um ótimo momento para a gente refletir sobre como produzir mais com responsabilidade e sustentabilidade. Para isso, aqui vão algumas dicas práticas para você conservar o campo e fortalecer a sua produção. A primeira delas é utilizar sempre insumos legalizados e certificados, adquirindo produtos apenas em canais autorizados, com nota fiscal e seguindo as recomendações de uso. Adote sempre que possível práticas conservacionistas como sistema de plantio direto. Faça um monitoramento constante da sua lavoura e utilize sempre o manejo integrado de pragas. Por fim, proteja os recursos naturais, com atenção especial ao uso racional da água e à preservação do solo.
3: O coordenador de sustentabilidade da CropLife Brasil também elenca práticas que podem ajudar no cuidado com o campo, como, por exemplo, as que mitigam o desperdício da água, como é o caso da irrigação, que faz o fornecimento para as lavouras de forma controlada. Além disso, a agricultura de precisão ajuda a coletar e a analisar dados a partir do gerenciamento da lavoura para identificar variações de umidade e disponibilidade de água em tempo real, o que permite que as irrigações sejam precisas e que haja o controle do desperdício. Pedro Duarte menciona ainda que a aplicação da biotecnologia pode favorecer o uso racional dos recursos hídricos com o aperfeiçoamento de espécies que naturalmente têm maior retenção de líquido ou com a criação de variedades geneticamente modificadas que utilizam a água com maior eficiência.
0: Agora são 8:09. Olha, a minha irmã Silmara, ela perdeu um óculos de grau ontem na Prudente de Moraes. Se alguém encontrou um óculos de grau ontem na Prudente de Moraes, pode ligar no 997-3549-61. Eu vou repetir, 997-3549-61. Pode ligar também aqui na Casa da Canal. E a minha filha perdeu o estojo escolar. Além dos lápis e canetas e borrachas, tinha também um pendrive. Se você encontrou esse estojo, pode ligar para mim aqui na Casa da Canal, tá? Alô, Luciano Oliveira, Valdemar da Baia, quem mais aqui na Casa da Canal? A Maria Assis, a Vilma Dong, o Paulo, alô Paulo Baroni, alô Michele, alô Nenê. Para quem? Pro Armando, ela tá mandando um abraço, né? Sator Maquino, ligado aqui na Casa da Canal, Arlindo Palmeirense, a Lúcia Cleide Moreira passou por aqui, passou também a Rosângela, tá mandando um recadinho pra gente aqui, deixa eu ver a Rosângela.
5: Quero.
6: Mais um dia.
5: Ô Edson, bom dia, aqui é a Rosângela que tá falando, Edson. Queria mandar um abraço pro meu filho, que está fazendo aniversário hoje. Júlio César Costa. Parabéns da mãe Rosângela, do pai Júlio, dos irmãos João Paulo e Fausto Henrique. Queria desejar parabéns. Obrigado, viu?
0: Um abraço então ao Júlio César Costa, tá aniversariando hoje. Mamãe Rosângela, papai Júlio e toda a família aí abraçando. Alô Luiz Adriano, o nosso representante lá na Atenas Paulista, tá ligadinho aqui na Casa da Canal. O Marcelinho e toda a equipe de Nove Estradas, né? O Alisson, Jonas, Cauê, o João, o André, tá todo mundo ligado na Casa da Canal. Bom trabalho para vocês, viu? Tá aqui também Doralice Maria da Silva, o Joacir passou por aqui, tá mandando um recadinho. Bom dia, Joacir.
7: Bom dia, Edson Cândido, Joacir Cândido Azulejista. Passando para desejar um ótimo dia a todos. Ô Edson, uma informação aí para os petistas. Não sei se tem petista que ouve o seu rádio aí, né? Que ouve a Canal 1. É, só para ele saber, um dos vetos do vagabundo do presidente Lula, ladrão, foi ele vetou o aumento de pena para roubo que fere a vítima. O assaltante vai lá, te rouba e te fere. Ele não te mata, mas ele só te machuca. algo grave. Ele vetou a pena para isso. Ele não, só deixou como se fosse um roubo normal. Se você se machucar, ficar ferido, não poder trabalhar, não vai acontecer nada com o ladrão. Foi simplesmente um roubo. Esse é o presidente vagabundo, ladrão, que está nesse país, que é esquerdo, os esquerdistas daí da nossa cidade, colocou no poder, né? Um abraço.
0: Um abraço, Joacir Azulejista, manifestando aí o seu repúdio aqui na Casa da Canal, em nome do Benja Elétrica, Hidráulica, Iluminação e Lages. 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
3: Agora são 8 da manhã, 14 minutinhos. Quem tá aqui na casa da Canal é a Tonha, tá mandando um recadinho. Bom dia.
4: Bom dia, Edson Cândido. Tudo bem? Ô Edson, o que que aconteceu com a nossa Taquaritinga, hein? Jesus amado, Edson, que mato que tá. Eu moro aqui indo pra Itagaçá, fui pra cidade ontem, eu e meu menino. Nossa, não tem como você andar, a pista tá, não tem acostamento, não tem nada. Entramos na cidade, puro mato, o jardim, puro mato. Quando o São Vanderlei tava vivo, ele sempre tava roçando, a cidade tava limpinha, agora tá um deserto. Meu Jesus amado, o que que vai ser de nós? Daqui uns dias nós não vai ter como andar na cidade. É lixo, é mato. Meu Pai do céu, Jesus amado.
3: Ô Tonha, a minha recomendação para você é a seguinte: não reclame, porque hoje tá muito melhor que no mês que vem, viu? Pode ter certeza. Alô, Josefa, um abraço para você. A Edna me informa aqui que a Neuci Cândido faturou o Marmitex da Rotisserie Ipiranga. Alô, Neuci, um abraço para você. Quem tá aqui na casa da Canal também é a Jussara. Bom dia, Jussara.
5: Bom dia, Edson. Eu sou a Jussara, do Jardim do Bosque. Edson, precisamos muito de uma atenção da usina. Eu não sei qual é a usina que puxa a cana, que passa ali na estrada de terra para cima da FATEC, que passa na estradinha perto do bosque ali. Edson, não dá nem para respirar de tanta poeira. Os carros que estão parados na rua, você sai e você vê assim, as camadas de poeira em cima dos carros. O problema respiratório, as gripes, né, tá dando forte. E com essa poeira fica pior. Então eu peço que se alguém da usina estiver ouvindo essa programação, se puder chegar até o ouvido de alguém da usina para nos ajudar, para jogar um caminhão de água lá, por favor. Porque tá feia a coisa ali, hein, Edson?
3: É, Jussara, eu tenho testemunhado isso todos os dias. Vou buscar minha filha aí na FATEC, né? Aqui em Taquaritinga. E quando você chega ali na entrada da FATEC, você já vê aquele monte de terra, né? Que os caminhões das usinas jogam ali, né? Ficam amontoados ali e o poeirão é muito grande, você tem razão. Alô, Everton ligado, tá aqui o Marcelo Soares, também ligado na Casa da Canal, a gente vai abraçando a fantástica audiência, né? Alô, Cleide da Silva, José Luiz Irano, ô, meu atacante, Ana Bezerra, Wanda Modesto, o Marcão Abutre tá lá em Catanduva, o Ronaldo Roberto, a Jandira Correia também tá ligadinha aqui na Casa da Canal. 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E o seu time do coração, como é que vai, o Gaião?
6: Alô, amigos da Casa da Canal, muito bom dia. Eu, José Roberto Gaião, chegando com as últimas informações dos quatro grandes clubes de São Paulo. Tivemos Libertadores ontem, o Palmeiras vencendo o Sporting Cristal por 2-0 e respirando. O Santos, inimigo da vitória, cedeu o empate ao Recoleta 1-1, gol no finalzinho da equipe paraguaia, que complica a situação do Santos no grupo. Na verdade, com o empate entre Cuenca e São Lourenço por 0-0, o Santos ainda só depende dele para estar na próxima fase da Sul-Americana. Hoje temos o Corinthians contra o Independiente Santa Fé na Libertadores e o São Paulo viajando ao Chile para encarar a equipe do O'Higgins. São os quatro grandes clubes de São Paulo, sempre em nome de Rodo Express Transportadora. 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

que foi transferido para hoje. São Paulo até treina daqui a pouco e viaja nesta tarde ao Chile. Amanhã, 19 horas, encara o O'Higgins. A direção do clube, junto com a comissão técnica, entendeu que era um jogo de extrema importância e, por isso, o time vai viajar com força máxima para esse confronto da Copa Sul-Americana. E hoje tem o Corinthians, Copa Libertadores, hoje tem o Corinthians já na Colômbia, encara o Santa Fé. Yuri Alberto, 7 jogos sem marcar. É lógico que o pior ataque do Campeonato Brasileiro passa muito por essa questão. Quem faz os gols do Corinthians? Yuri Alberto. Yuri Alberto não vive uma das suas melhores fases. 7 jogos sem balançar as redes. Será que é hoje? O Corinthians na Libertadores vai muito bem, obrigado. O time, se vencer, hoje estará matematicamente classificado às oitavas de final. O Corinthians que deve ir a campo com Hugo, Mateuzinho, Gabriel Paulista, Gustavo Henrique, Bidu, Ranieri, André, Bidon e Garro, Lingard e Yuri Alberto. Vale lembrar, Memphis Depay segue fora. Existe uma possibilidade do Depay jogar contra o São Paulo, partida que ocorre no próximo domingo, 18h30, pelo Campeonato Brasileiro. Falando dos jogos de ontem, o Santos desapontou e só empatou contra o modesto Recoleta. O Recoleta do Paraguai, que ainda não perdeu na Sul-Americana, empatou todos os jogos. E ontem, novamente, saiu perdendo para o Santos por 1-0. E numa bola que sobrou, o Recoleta empatou. 1-1, a desatenção do Santos, um pouco de sorte do Recoleta. Um jogo que o Santos novamente foi superior. O Recoleta veio para se fechar, para bater, e o Santos novamente também com uma escalação toda modificada. A gente tem um problema sério no Santos de não saber quem é a dupla de zaga. Luan Pérez ontem ficou no banco, Lucas Veríssimo e Ananias. O Ananias ganhou a vaga do Luan Pérez. E no meio campo, ontem jogou o Oliver e o Schmidt. O Schmidt recuperou essa posição de titular. O Bom Tempo vai ser sempre o ponta direita. Neymar e Roliesser fizeram até bom jogo, mas são dois jogadores que, teoricamente, se encontram na mesma posição. Alguém sempre tem que cair um pouco pela ponta esquerda. São problemas que o técnico Cuca vai ter que encontrar soluções. Gabigol ontem numa noite apagada e o Santos, teoricamente, não tem um jogador reserva para o Gabigol nesse momento. Após o jogo, Neymar se desculpou publicamente com o Robinho, disse que foi algo que ocorreu. Tem muitas versões acontecendo, muita coisa rolando. São coisas do dia a dia do treinamento que, infelizmente, acabou vazando e prejudicando o time do Santos. Não que o Neymar esteja certo, não que isso seja correto, mas dentro do vestiário deveria ter sido resolvido essa situação. O Santos agora volta para encarar o Red Bull Bragantino pelo Campeonato Brasileiro, aonde o Corinthians está no rebaixamento, mas o Santos tem a mesma pontuação. E o Palmeiras venceu o Sporting Cristal por 2-0 e respirou na Copa Libertadores da América. O time comandado aí pelo técnico Abel Ferreira fez um jogo razoável e foi letal. 2-0, gol do Flaco Lopes, gol do Sousa, dupla de ataque do Palmeiras acabou decidindo. E o Palmeiras conquistou 3 pontos importantíssimos, porque o Palmeiras agora é líder do grupo e vai jogar sem pressão alguma os 2 últimos jogos contra Cerro Porteño e contra Junior de Barranquilha no Nubank Park. Agora é Nubank Park. E o Palmeiras ontem saiu da Libra. Tem um grupo, 2 grupos, né, que estão tentando organizar o futebol brasileiro. O Flamengo havia pedido um dinheiro a mais para entrar na Libra. A Libra aceitou. E quando a Libra aceitou, o Palmeiras foi lá e saiu. O Palmeiras não faz mais parte, no momento, de grupo algum. Na verdade, a dificuldade do pessoal se conectar no futebol brasileiro é uma dificuldade imensa. E eu não sei, acredito que não iremos ter essa união dos clubes nessa liga se a CBF não tomar frente. Essas são as informações dos grandes clubes de São Paulo comigo, José Roberto Gagnon, aqui na casa.

0: Sadakana. Abraço a todos e cuide-se bem.
1: Obrigado, Gayom, atualizando as informações do seu time do coração. Um abraço pro Heitor Capra. O Heitor tá informando, né? Domingo, Dia das Mães, não tem rodada dos jogos do Clube Náutico Taquaritinga. Então, pessoal tá de folga aí, pessoal do Master, Supermaster, do Veteranos e também do Amador no Clube Náutico Taquaritinga. 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
2: Destaque para uma oportunidade de emprego, precisa-se de um casal para trabalhar em uma chácara em Nova América. Os interessados devem fazer contato através do WhatsApp 99785-2084. Oportunidade de emprego para trabalhar em chácara aqui na cidade vizinha.
1: Uma boa notícia, né? Da Escola Cívico-Militar aqui em Taquaritinga, uma das mais importantes conquistas no setor de educação aí no governo Vanderlei Márcio. Tem uma nota aqui no jornal O Defensor de um encontro que reuniu autoridades e propõe integração entre ensino básico e tecnológico para fortalecer formação dos alunos. A reunião foi realizada no dia 29 na Escola Deputado Ricardo Izar, a Escola Cívico-Militar em Taquaritinga, e marcou o início de uma proposta de parceria educacional entre a Unidade Cívico-Militar e a Faculdade de Tecnologia, nossa FATEC. O encontro reuniu representantes da área acadêmica, autoridades políticas, membros da gestão escolar, com o objetivo de discutir estratégias para ampliar oportunidades educacionais aos estudantes, especialmente os alunos dos nono anos. Participaram da reunião o diretor da FATEC de Taquaritinga, Dr. Marcos Rogério Oliveira, a Luciana Aparecida Ferrarese, professor Gilberto Aparecido Rodrigues, além do assessor Gleidson, representando deputados aqui em Taquaritinga. Também participou do encontro o vereador Velho Modesto. Muito legal, né? A Escola Cívico-Militar, que já é uma referência aqui em Taquaritinga, na educação de base, na possibilidade de fazer essa parceria com a FATEC aqui em Taquaritinga. Boa notícia. Hora de falar da mensagem de sabedoria, apresentar a mensagem de sabedoria para você e para mim. Senhor Deus, lá no livro de Provérbios 12, versículo 26, afirma: o justo serve de guia para o seu companheiro, mas o caminho dos perversos os faz errar. Provérbio está falando do poder da influência. Palavras, atitudes, gestos e posturas exercem influências nas pessoas que nos rodeiam, desde os familiares até os companheiros de trabalho, de estudo ou membros da comunidade. A influência para o bem ou para o mal? A pergunta que fica é: para onde que eu estou levando as pessoas que me amam? Que valores estou transmitindo a elas? Ó Senhor, tu conheces o caminho melhor do que ninguém. Tu és o próprio caminho, a verdade e a vida. Ensina-me a ser ovelha obediente e submissa, de modo que a minha vida seja uma inspiração para as pessoas que se relacionam comigo. Gostaria você de orar assim? Faça-o no silêncio do coração, no recôndito de sua alma, e enfrente hoje os desafios da vida, sabendo que o justo serve de guia para o seu companheiro, mas o caminho dos perversos os faz errar. Essa é a mensagem de sabedoria para mim, para você, para os filhos e filhas amorosos do Deus Amor. Que Ele te abençoe, te guarde e faça resplandecer seu rosto sobre ti e te conceda graça. Que o Deus amoroso volte para ti o seu rosto e te dê a paz. Que esse mesmo Deus abençoe a minha e a tua família. Amém. Que o Deus amoroso abençoe grandemente a Carla do Nascimento, que está aniversariando hoje. Parabéns da titia Neia Fernandes, de toda a família. Hoje é aniversário também do Eric, parabéns da vovó Rosalie Farinelli, a Fabiana, o Peter, Bruno, Letícia e Vitor, Você também está aniversariando hoje, muita paz, felicidade, que Deus te abençoe sempre, sempre e cada vez mais. Agora é com ele, Delcimar Guissoni, manhã em Super Alto Astral. Na segunda edição a gente se fala, tem mais, até lá.
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Participe da nossa programação neste 6 de maio de 2026. Muito bom dia! Estamos chegando para te fazer companhia até às 11:30 da manhã, pelos 93,7, pelas redes sociais da Canal. Daqui a pouco você confere previsão do seu signo. Até agora, a primeira edição do Canal Uma Notícia. Quarta-feira de muito sol por aqui.

0: Murilo Rufi, saudade estranha. Quem tá passando por aqui já para desejar um bom dia, uma ótima quarta-feira, é a minha querida Aparecida Tasso. Muito bom dia, Aparecida. É isso aí. E para Josefa também, uma ótima quarta-feira. Já estamos aí no meio da semana, hein? Para você do signo de Áries, de Touro e de Gêmeos. 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Muito bem, 8:49. Olha, tem gente aqui perguntando, será que a Virgínia vai aguentar a distância do Vini Júnior? A Virgínia explica sumiço após o boato de separação, né? Que nós falamos ontem. Agora, será que ela vai aguentar? Hã? Será que ela aguenta? Hã? E um outro casal aqui que está se reaproximando, nós estamos falando da troca de olhares agora, que acendem rumores da volta da Sophie Charlotte e do Xamã, né? Então, Sophie Charlotte e Xamã, aí troca de olhares e detalhes acendendo aí rumores da volta do casal, a Sophie Charlotte e também o Xamã, ambos que estão aí na novela das nove, né? 9:50, para Áries, para Touro e para Gêmeos.
1: Previsão para os nascidos entre 21 de março a 20 de abril. Áries.
0: Alô, Mariano, carreira em foco, hein? Com cobrança que exigirão maturidade, uma decisão profissional importante ganhará contorno definitivo. Assuma novas responsabilidades, mesmo que o caminho pareça mais longo. Plutão, retrógrado, derrubará máscaras sociais, incentivará mudança de ambiente, invista na sua imagem pública, popularidade tá em alta para os arianos, hein?
1: Previsão para os nascidos entre 21 de abril a 20 de maio.
0: Escolhas mais claras favorecerão estudos, viagens definição de planos a longo prazo, hein? Pesquise um curso, resolva assuntos jurídicos e também de documentação, ou retome um projeto em outra cidade. Uma conversa com uma pessoa especial, experiente, contribuirá, Touro, para decisões sobre o futuro e mudanças na carreira, viu? Poder de comunicação tá em alta para os taurinos aí.
1: Previsão para os nascidos entre 21 de maio a 20 de junho. Gêmeos.
0: Finanças compartilhadas pedirão ajustes. Acerte uma divisão com sócio, renegocie uma dívida ou repense um investimento que não tem gerado bom retorno, não. O planeta Plutão, retrógrado, que nós comentamos ontem, inclusive no final do programa, trará reflexões profundas dos valores e também prioridades. Troca de confidências esclarecerá dúvidas e esquentará o clima no amor. Negócios e novas relações no radar dos geminianos. 8:52, hein? Muito bem, gente, a Josefa, como vai, Josefa? Cléo, bom dia, como vai, Cléo? Ótima manhã, e olha, tá rolando troca de olhares, né? É, cinema em família, foto com fã, acendendo, gente, rumores da volta da belíssima Sophie Charlotte do Xamã, viu? Os atores estiveram na festa de encerramento da novela Três Graças, tá? É, o casal queridinho da TV, Sophie Charlotte e Xamã, terminaram o relacionamento em fevereiro. Porém, a proximidade do ex-casal já acende rumores de uma possível reconciliação. Não somente nos bastidores da novela, evidentemente, mas também na vida pessoal, porque os atores continuam mantendo convívio, inclusive com a família dela. É isso aí, a belíssima Sophie Charlotte, hein? Chamaram a atenção os olhares do cantor para a atriz na festa de despedida da novela, que aconteceu na segunda-feira, gente. Então, na segunda-feira foi a festa de despedida da novela, em um bar na Barra da Tijuca, na zona sudoeste do Rio de Janeiro. Opa! Já 8 da manhã, 54 minutos. 8:54 com Fred e Fabrício.

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3: Previsão para os nascidos entre 21 de junho a 22 de julho.
4: Câncer.
2: Acompanhando o seu signo nesta manhã de quarta-feira, 6 de maio, canceriano. Parcerias entrarão em foco, conversas com par, sócio ou colaborador trarão a chance de alinhar expectativas e firmar acordos importantes, viu? Júpiter em seu signo incentivará crescimento com responsabilidade. No amor, aposte só no que poderá dar certo. Escolhas maduras construirão um futuro com mais estabilidade, maior estabilidade e casamento e associações em alta. Tá legal aí, ô canceriano, canceriana?
3: Previsão para os nascidos entre 23 de julho a 22 de agosto.
2: Rotina e saúde seguirão em destaque, hein? Com a necessidade de mais disciplina, leoninos. Cuide do corpo com seriedade, marque exames médicos, ajuste os hábitos, encare cobranças e vença desafios no trabalho. Uma jogada de mestre abrirá um caminho promissor na carreira. Plutão, retrógrado, poderá alterar parcerias. Viajar será tudo de bom no amor, viu, leonino?
3: Previsão para os nascidos entre 23 de agosto a 22 de setembro.
2: Virgem. Muito bom dia, virginiano. Assuntos do coração, dos filhos e planos de desenvolvimento pessoal ganharão um contorno mais sério. Defina rumos nos próximos dias. No trabalho, um projeto autoral ganhará o reconhecimento merecido. Viagem e participação em um evento aumentará as chances de um novo envolvimento. Se estiver só, o amor e carreira andarão juntos neste momento. Virginiano, 9:07. 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

Olha, a Rosemary, que é do signo de Libra, né, Rosemary? Deixa eu ver aqui, ó, daqui a pouquinho. É o próximo signo do programa, é Libra, que nós vamos falar aqui, que nós vamos divulgar. Tá bom, Rosemary? Já, já a gente manda pra você o signo de Libra. Legal, minha querida Rosemary? A Marininha Barros também mandando bom dia. E a Tatiane, lá da região de Bebedouro, de Botafogo, querendo curtir aqui a Boiadeira, 9 horas e 11 minutos.

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1: Previsão para os nascidos entre 23 de setembro a 22 de outubro. Libra.
0: Signo da Rosemary. Tá bom ou não tá? Vamos ver então, Rosemary. Olha só. Resolva assuntos domésticos e de família, viu? Decisão de moradia, planejamento de uma mudança e definição de um investimento pedirão maturidade e soluções realistas. Concentração e disciplina melhorarão resultados no trabalho. A fase trará segurança e estabilidade no amor. Plutão, retrógrado, transformará velhos comportamentos. Poder está em alta, viu, Libriano?
1: Previsão para os nascidos entre 23 de outubro a 21 de novembro.
0: E as conversas sérias com os irmãos, com os vizinhos, com sócios trarão definições importantes. Finalize um assunto que foi adiado e acerte documentos. Estudos e inovações melhorarão sua performance no trabalho. Com Plutão retrógrado, reveja comportamentos e transforme padrões emocionais. Você poderá resgatar elos e fazer as pazes com o passado. Viu, Escorpião?
1: Previsão para os nascidos entre 22 de novembro a 21 de dezembro. Sagitário.
0: Olha, o tom e a maneira de falar voltarão a pedir atenção com Plutão retrógrado. Aprofunde o diálogo com um par, irmãos ou pessoas próximas e resolva o que ficou pendente. Quite uma conta que pesava e revise um contrato com calma. Organize o orçamento antes de assumir uma despesa alta. Um ganho extra aliviará pressões nos próximos dias.
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0: 9:36.
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4: Previsão para os nascidos entre 23 de dezembro a 20 de janeiro.
0: Ah, chegou aí o seu signo, jogue a autoestima pra cima, capricorniano. Invista na sua imagem, brilhe, empatia, brilhantismo não faltarão hoje. Diminua a autoconfiança e a autocobrança também. O dia pedirá maturidade extra para sustentar decisões importantes. Plutão retrógrado poderá alterar investimentos e valores. O amor, uma formalização aumentará o compromisso. Poder pessoal, prazer e fertilidade estão em alta para os nascidos em Capricórnio.
4: Previsão para os nascidos entre 21 de janeiro a 18 de fevereiro. Aquário.
0: Vamos lá, aquariano, é hora do seu signo, desacelere. Preste atenção aos sentimentos, organize pensamentos. O dia poderá parecer confuso aos poucos, né? E produtivo no trabalho. Em compensação, atividades criativas ganharão uma dose alta de inspiração. Plutão retrógrado em seu signo trará transformações no projeto de vida, nas escolhas e na maneira como você se apresenta, viu, Aquário?
4: Previsão para os nascidos entre 19 de fevereiro a 20 de março. Peixes.
0: Bom, muito bom dia. Conversas com uma amizade ou grupo definirão um modelo de negócio ou associação. Avalie quem realmente agregará valor e contribuirá com seus planos. Voltar atrás numa escolha poderá evitar frustrações. No trabalho, uma aliança estratégica se fortalecerá. Plutão retrógrado apontará confusões e expectativas irreais. Novas amizades no radar de quem é do signo de Peixes.

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0: Beto e Cristina, é cadeira cativa, gente, 9h49. 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
0: 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O Neymar marca, festeja com Robinho Júnior, mas o Santos tropeça na Sul-Americana. O Santos empatou com o Recoleta em 1-1. Em Pedro Juan Caballero, na noite de ontem, pela Copa Sul-Americana. Mesmo com o retorno de Neymar ao time titular, o Peixe desperdiçou chances e foi castigado nos minutos finais. Autor do único gol alvinegro, o camisa 10 foi abraçado por todo o elenco na comemoração. O gesto incluiu Robinho Júnior, que recebeu um carinho de Neymar. Os dois haviam se desentendido no treino de domingo, gerando uma notificação extrajudicial por parte do staff do jovem, alegando grave agressão física. Em nome do concreto campeão.

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0: Alessandra, bom dia. Chegando para a hora do café de hoje, 10:03 nesta manhã de quarta-feira, meio de semana, em nome do Watanabe Atacadista. 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Antes, deixa eu falar que foi perdido aqui uma carteira de motorista em nome de Valdemir João Negre. Alô, Valdemir João Negre, perdeu próximo aí ao Banco do Brasil uma carteira de motorista. Se você encontrou, entregue aqui na rádio, tá? Carteira de motorista em nome de João Negre, tá bom? Entregue aqui na rádio, ele perdeu próximo ao Banco do Brasil. 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
0: Gostou?
1: Quanto mais...
2: Muito bom! Adorei!
0: 10 horas da manhã, 5 minutos. 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
0: 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A senhora vai falar do que, dona Jennifer?
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0: Quem tá retrógrado?
1: Plutão.
0: Mercúrio?
1: Plutão.
0: Plutão retrógrado. É isso aí, 10 horas e 6 minutos, dona Jennifer.
3: Bora lá.
0: Quem mandou interromper a senhora?
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0: Legal, Jennifer, até a semana que vem, viu? 10 horas da manhã, 7 minutos agora, 10:07. 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
0: Tava simpática coração ontem, Alessandra. A coração ontem, eu vi a coração ontem, ela veio me cumprimentar. Tava simpática, ô coração, tô no rádio, coração.

0: Hoje é folga da coração, Alessandra. Hoje é folga da coração. E ela falou assim, ó, tô te ouvindo. Quando eu não estou te ouvindo, ou alguém tá ouvindo e fala assim, ó, ali falou no rádio de você, coração. Ô, coração. Ela quer uma música do Roberto Carlos. Aqui é pouquinho, viu, coração? E é nesse horário, Alessandra, tá fazendo o almoço, viu? É, e tem mais um...
1: Trabalhou ontem. Hoje está em casa, hoje, curtindo o café.
0: Hoje é folga da coração. Ô, coração! É, olha, e ela, inclusive, passou até o cardápio do Marmitex.
1: Você pediu,
0: ei, coração, tá saboroso o Marmitex lá da cozinha do refeitório da Santa Casa. Bom, a todas as meninas lá, viu, ô Alessandra? Ô coração,
1: grande abraço.
0: Boa terça-feira, viu?
1: As recepcionistas, as colaboradoras que nos ouvem. Fabinho Valêncio, bom dia pra você, tá tomando café com a gente. Dona Nena também, que não perde um programa. Manda o seu bom dia também em qualquer região da cidade ou também cidades vizinhas. Manda o seu alô.
0: Bom, você falou da Naturalis, atenção, hein? 3 nutrientes essenciais contra a queda de cabelo. Quem tá com problema de queda de cabelo aí? Os principais aliados que você deve incluir na sua rotina para ter cabelos incríveis. Eles atuam diretamente na estrutura e na resistência de cada fio. Olha, e o que tem de gente com problema de queda de cabelo é incrível, né? Muita gente com problema aí com queda de cabelo. Então atenção, ó. O primeiro nutriente é o ferro. O ferro é essencial para levar oxigênio às células que produzem o cabelo. A deficiência deste mineral é uma das causas mais comuns da perda de fios em mulheres. Você pode encontrar ferro em alimentos como feijão, lentilha, carne vermelha, vegetais de folhas escuras. Combine o consumo com vitamina C para aumentar a absorção, viu? Então, olha, o ferro, quando você for consumir, tem que ser junto com a vitamina C, porque o segredinho, né? O ferro faz com que, aliás, a vitamina C faz com que o ferro absorva melhor. Então tá aí, problema da queda de cabelo, gente. O primeiro nutriente é o ferro, tá bom? O primeiro nutriente. Vamos para o segundo nutriente, é a biotina, ou seja, a vitamina B7. A biotina estimula a produção de queratina, que é a proteína principal da estrutura do fio. Ela ajuda a acabar com a fragilidade e acelera o crescimento de novos fios, novos cabelos. Invista em ovos. Atenção, hein? É por isso que eu falo que o ovo é o segundo melhor alimento do mundo, Alessandra. Olha, o ovo, nozes, amendoim, sementes para garantir bons níveis desta vitamina, que é a biotina, a vitamina B7. Fios mais fortes significam menos quebra durante a escovação diária. Mais o terceiro nutriente, tem mais um, hein? É o zinco. O zinco auxilia na reparação dos tecidos capilares, mantém as glândulas sebáceas funcionando corretamente. Ele protege o folículo capilar contra danos e combate a queda prematura. Boas fontes de zinco incluem frutos do mar, sementes de abóbora e grão de bico. Esse mineral é essencial para manter o couro cabeludo sempre saudável. Mas como hoje em dia está muito difícil você fazer aí essa alimentação correta, não é verdade? Porque está tudo deficiente, né? Ou se o solo está pobre, as frutas, legumes e verduras também estão deficientes. Então você tem que fazer uma suplementação. Tem muitos suplementos aí com ferro, com biotina e com zinco, que são os três principais minerais que combatem a queda de cabelo. Então, uma dica legal da Naturalis, da doutora Maria Luísa. Ô, coração, tô no rádio, viu, coração?
1: E sempre consultar a sua dermatologista ou especialista para saber a real causa, porque a queda de cabelo tem inúmeros fatores que podem interferir. A visita ao médico é imprescindível.
0: A senhora depois começou a fazer o café, começou... Tá começando a ficar careca já. 10 horas e 14 minutos. Começou a ficar tacando com queda de cabelo.
1: Aliás, também, hoje...
0: quem manda a senhora querer fechar o portão pro sapo não entrar? É praga do sapo!
1: Aliás, hoje vou visitar o doutor Pongelupi, pedir uma receita e vou renovar toda. Vou ver o que ele tem a me dizer. Se a causa for estresse.
0: Não sou nada.
1: Né? Manter o afastamento.
0: Não, é Plutão retrógrado.
1: Colegas.
0: Plutão retrógrado entra em ação hoje e, aliás, entra
1: em ação. Você tá muito astrólogo nesses últimos dias.
0: Em ação ontem.
1: Tá
0: promete
1: de olho na
0: mexer.
1: Lua.
0: Olha só, hein?
1: Uma hora é o Mercúrio, uma hora é Plutão.
0: Não, é
1: tudo
0: Plutão
1: retrógrado.
0: Plutão retrógrado entrou. Ô, coração! Plutão retrógrado entrou em ação hoje, aliás, ontem, e promete mexer onde dói. Onde dói? Plutão retrógrado vai
1: meio
0: mexer.
1: No seu braço.
0: Tá na sua dor de cotovelo.
1: Na sua dor de cotovelo.
0: Olha, vai mexer nos apegos, nos padrões repetitivos, nas relações que não se sustentam.
1: Aliás,
0: 10 horas e 15 minutos.
1: Vamos retrógrado está em aquário e é um ciclo de introspecção que vai impulsionar as revisões profundas e transformações internas. Não é um período ruim, mas vai pedir coragem para enfrentar verdades ocultas, revisar padrões repetitivos e redefinir o poder pessoal, focando na cura e em mudanças silenciosas, mas não imediatas. Plutão retrógrado também é marcado pelo fim dos relacionamentos. E a Virgínia e o Vini Júnior deram o pontapé no período mais introspectivo.
0: Isso, deram.
1: Pronto.
0: Deram um pontapé no.
1: Descobrimos o motivo.
0: Então, mas acontece.
1: Está nos astros.
0: Está nos astros. Mas o pessoal está perguntando aí se ela vai aguentar ficar longe do rapaz. É a pergunta aí. Será que ela vai aguentar ficar longe do rapaz? Eu sei que a senhora está feliz com isso. Mas tem aí a volta do. Da reaproximação da Sophie Charlotte com o Xamã.
1: De novo.
0: De novo. Porque,
1: quarta.
0: Porque ontem, na segunda.
1: A quarta volta.
0: Na segunda.
1: Quarta reaproximação.
0: Na segunda foi a festa.
1: Que não fica junto
0: a
1: festa, de uma vez, né?
0: Na segunda-feira aconteceu a festa de encerramento da novela Três Graças, né? Com os atores. E aí tivemos uma reaproximação do Xamã. Porque na segunda-feira não estava ainda no Plutão, no retrógrado aqui.
1: Não.
0: Entrou ontem, vai. A Alessandra, fala do quê?
1: Bom dia, Vicentina do Vale do Sol, com os netos, o Vitor, Benício, a Júlia e o Vinícius, tomando café aqui com a gente. Bom dia, Michele Francine de Oliveira, mandando o seu alô. Delcimar e Alessandra passando para desejar um ótimo dia para vocês na hora do café. Quem mais está aqui? Valdereis mandou também o alô pelo WhatsApp. Maria Aparecida Cardoso de Moura Fanelli, Johnny Santos, a Cleo. Quem mais aqui? Jefferson participando. Mandaram áudio. A Maria Rosa Pires Ordine. Bom dia, doutor e Alessandra. Vocês estão bem? Quem está perguntando é a Marcinha Casari. Maria José.
0: Depende do retrógrado.
1: Tava tudo bem até
0: tava
1: agora.
0: Tava tudo bem até agora, Marcinha. Agora vai ficar melhor porque tá chegando um bombonzinho. Fala do bombonzinho aí.
1: Então, eu vou falar de inglês. Isso. Da escola de inglês.
0: Fala da Marina. Da Marina. Foram apenas 30 segundos uma ligação. 30 segundos.
1: Eu
0: e
1: tô
0: ela,
1: do amigo
0: e
1: da
0: ela
1: Marina.
0: Voltou. E ela voltou. Tô assim
1: minha amiga.
0: Assim com a Marininha. 10 horas e 18 minutos.
1: Se Alessandra. 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
0: 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Vamos falar de quem agora e depois se pode cooperar aqui. É Jorgito
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1: para
0: vaga.
1: 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Loja do Jorginho, tem vaga de estacionamento e vaga de emprego?
0: Vaga de emprego.
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0: atenção,
1: motorista.
0: Atenção.
1: Para entregas.
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1: Sim, sim. Primeiro dia, vai descarregar o caminhão. Segundo dia, vai carregar o caminhão. Não,
0: você já está falando como é feita a fase de teste?
1: A fase de teste. Chegou lá, o primeiro teste é para carregar um caminhão de cimento.
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0: Olha só, Matão, chegando aqui na nossa audiência, pessoal de Jaboticabal, Bebedouro, todo dia participando. Isso. Catanduva mandou alô aqui também, bom dia. Fernando Prestes, Cândido Rodrigues, Santa Ernestina. Olha que legal, Canaum, chegando na audiência de todas as cidades aqui em Taquaritinga.
1: O senhor tá ficando careca de dor de cotovelo. É o preço do sucesso, 10 horas e 23 minutos. Vai falar do quê?
0: Ah, que devo, tanto
1: informações,
0: carinho.
1: Informações.
0: Manhã de quarta-feira.
1: Segue o programa, informações.
0: Informação porque teve casa sendo furtada nas últimas horas aqui em Taquaritinga. Meliantes ainda não identificados acabaram levando metros de fiação elétrica em uma residência. Ainda não foram identificados, mas é questão de tempo. O boletim de ocorrência foi registrado no departamento policial. Infelizmente, o proprietário ficou com o prejuízo. Os meliantes ainda tentaram levar o relógio, medidor de energia, não conseguiram, mas danificaram o objeto, acabaram deixando este relógio no imóvel. O caso foi registrado no departamento policial. Tivemos também tráfico de drogas próximo à Praça do Jardim Buscardi, conhecida Praça da Igreja Santa Luzia, ponto conhecido das autoridades pela intensa movimentação na venda de substâncias ilícitas. Ontem, um homem acabou detido no local, também vendendo crack e portando uma quantia em dinheiro derivada aí desse comércio ilegal.
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0: Guariroba movimentada este fim de semana.
1: É verdade. Só para ricos aí. E famosos, hein? Não é pro seu balaio,
0: falou?
1: Não, viu?
0: Você não foi convidado?
1: Não foi.
0: Ah, que pena.
1: Um pobre coitado.
0: Leilão Nelore de Bertone, já movimentando toda a região.
1: Movimentação.
0: Um dos principais eventos.
1: Movimentação total.
0: Do Nelore do país, lá em Guariroba, neste fim de semana. A comemoração é dose dupla, viu? Porque vai ter o Nelore de Bertone e o seu Geraldo vai fazer 92 anos no dia 8.
1: Tá de olho na festa.
0: Festa dupla. Opa, na família.
1: Opa, aí que você vai encher o bucho, hein? 10 horas e 26 minutos. Tá esperando a festa, hein?
0: Mostra onde é a sua dor.
1: Mostra.
0: Nos dois braços?
1: Nos dois. 10 horas e 26 minutos. Tá esperando o Nelore. Bom, Nelore você não vai. Porque você é uma pobretona. Nelore, você não vai. Só ricos e famosos, tá?
0: Ter dinheiro vai, às vezes não olha é
1: lá,
0: suficiente.
1: Olha lá, você vai ser convidado.
0: Porém, não é o determinante, porque basta você conhecer
1: olha
0: quem
1: lá,
0: tem.
1: Olha lá se você vai para a festa de aniversário. 10 horas e 26 minutos.
0: De inveja.
1: Fica se convidando aqui ao vivo no ar no programa. Agora vamos.

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1: Vacinação. Atenção, opa. Continua a vacinação contra a gripe nas salas de vacinas aqui em Taquaritinga, porém lá no Jardim Buscardi, a equipe não está tendo o imunizante para fazer esta vacinação nos grupos que já estão contemplados nesta fase da campanha. A vacina vai chegar na próxima semana. Se você precisa tomar ainda nesta semana, até sexta-feira, basta procurar lá no Jardim Paraíso ou no Vale do Sol, que são as duas salas que estão com as vacinas disponibilizadas. É o recado da Secretaria da Saúde aqui pra gente. Perfeito. 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
0: É isso mesmo, 10h30 já. Vamos falar aqui, o Alessandro, o pessoal do Zap, vamos atualizar. Olha, a Maria Domingos, tá? Maria Domingos, sabe onde que ela tá, Alessandro? Em San... Deixa eu ouvir aqui a minha amiga Maria Domingos, lá de Santa Adélia. Manda o áudio aí, Maria Domingos, de Santa Adélia. Tá na audiência na hora do café. O Edmilson tá em Catanduva. Alô, alô para o Belini, Belini. Alô, Edmilson, alô, Belini. É Catanduva, é Santa Adélia, é Ariranha, é Itajubi, é Vila Roberto. É também o que, Alessandra?
1: Toda a região.
0: Palmares, ligando, Paulista, ligadinha. Pindorama.
1: Ligando aqui, isso. No Café das 10, o César também está mandando o seu alô. Ednilson de Catanduva, Santa Adélia, já falamos. Aqui em Taquaritinga, Jardim Buscardi, sempre ligadinho. Bela Vista, também na escuta. Pagliuso, vizinho aqui do caro colega.
0: Minha que, nosso ouvinte lá. Prestigiando. A Zilda do Jardim Pagliuso. 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Não vai entrar nem ar, viu, Alessandro? Eu morri sufocado. 10 horas e 33 minutos.
1: Nem você vai entrar em casa.
0: Alô, dona Maria Rosa, não quer que ninguém entre na casa dela. Nem você. Vai lá, segue aí.
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0: Ó, pro pessoal da Bioma, porque a novela Três Graças tá terminando, hein? É, Ferrete pede perdão para Zenilda, Ferrete sequestra a neta da Gerluce com a ajuda da Samira na novela Três Graças. E a Virgínia explica o sumiço após o boato de separação. A pergunta é, o pessoal está perguntando, ela vai aguentar? Será que a Virgínia vai aguentar a distância? 10 horas e 35 minutos. Vamos lá.
1: Você é terrível.
0: Risada Luana Piovani aqui no programa.
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0: Deborou no ar às 10h36. 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
0: 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A Deborou não vai deixar. 10h38.
1: Ela tá se engajando.
0: Deborou. Tá uma meninona. 10h38. Vamos lá.
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1: Não cabe no meu sorriso.
0: Fala direitinho, vai.
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0: Muito bem.
2: Bom dia, Canaum, bom dia, Delcimar, Alessandra. Estou ligadinha na programação e estou com vocês no café da manhã, todos os dias. Dá um alô para mim, que eu estou mandando também para todas as minhas amigas. A Maila. Bom dia, Elcimar. Bom dia, Alessandra. Estou ligadinha na programação da Canal 1 e estou ligada no café da manhã com você.
0: Deixa eu ver quem está ligada aqui, deixa eu falar o nome dela direitinho, porque ela mandou várias mensagens, Alessandra, é a Maria Rosa Pires Ordine. Alô, dona Maria Rosa, obrigado pela companhia, pela sintonia. Valeu, dona Maria Rosa, mandou alguns áudios aí. Já estamos encerrando, 10h42, com a música do Roberto, O Coração, vou tocar, vai. Até amanhã.
1: É
0: isso aí.
1: A gente se encontra aqui.
0: É isso aí. Amanhã a gente se encontra com mais café e a Coração quer curtir essa do Roberto para matar saudades, né, Coração?

0: clássica do Roberto de hoje, de 1972. Como vai você?
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0: 10h49.
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1: Muito bem, 10 horas e 58 minutos. 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
1: É inevitável. Você pode entrar.

0: de mim.
1: Estamos tocando o Chapeludo do Rio Negro e Solimões e Nando Moreno.
0: Ela gosta demais do Chapeludo.
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A da Mega Sena, 6 apostas de Minas acertaram a quina e levam pouco mais de 39 mil cada uma, gente. Ninguém acertou aí as 6 dezenas da Mega, viu? E o prêmio agora vai para 36 milhões. Próximo sorteio vai ser amanhã, quinta-feira. A Mega Sena acumulou e o prêmio para quinta-feira é de 36 milhões. As dezenas que foram sorteadas da Mega Sena: 01, 05, 07, 22, 50 e 59. 01, 05, 07, 22, 50 e 59. Ninguém acertou as 6 dezenas, né? O prêmio agora acumula e vai para 36 milhões. Próximo sorteio é amanhã, quinta-feira.

namora, não namora, destaque para Cleitão e Romário, agradecendo você pela companhia, pela sintonia, já no final do programa, nesta quarta-feira, 6 de maio, excelente tarde, ótimo almoço, já na sequência tem a segunda edição de hoje do canal Um é Notícia, nos encontramos amanhã.

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9: Olha, uma ótima quarta-feira para você. Estamos chegando para a segunda edição do Canal 1 é Notícia, neste 6 de maio, Dia Nacional da Matemática. Pois é, nada de novo, né? Mais um acidente ali na rua Campos Salles com a Duque de Caxias, no local onde a atual administração tirou o semáforo, fratura exposta na condutora da moto. A gente vai trazer as imagens e as informações na sequência. Antes, a repórter Alessandra Cazon tem a sua primeira informação, pois não?
5: Taquaritinga registrou saldo positivo em empregos com carteira assinada no primeiro trimestre de 2026, de acordo com os dados do Cadastro Geral de Empregados e Desempregados, o CAGED. As informações são do registro feito entre janeiro e março. No período, 1.880 demissões foram feitas e 1.592 dispensas foram registradas nos 5 principais setores empresariais, resultando na criação de 288 vagas formais. A indústria e os serviços foram os setores que mais se destacaram no início deste ano, com força também na agropecuária. O comércio e a construção civil não atingiram níveis significativos no balanço feito desde janeiro.
9: Prestação de serviço, o senhor Sebastião Nascimento dos Santos, conhecido Paparaz, ele está precisando de doadores de sangue, ele vai passar por uma cirurgia amanhã. A doação é em Araraquara, no Hemonúcleo Regional. Quem puder fazer a doação de sangue ao senhor Sebastião Nascimento dos Santos, conhecido Paparaz, pode ligar no 98818-3478 para obter mais informações. Vou repetir, 98818-3478. É o senhor Sebastião Nascimento dos Santos, conhecido Paparaz, que vai ser submetido a uma cirurgia amanhã e precisa de doadores de sangue no Hemonúcleo Regional de Araraquara. A Rosa e a Josiane estão procurando trabalho como cuidadoras de idosos. Ambas têm experiência na área em Ribeirão Preto e moram atualmente em Taquaritinga. Atendem nos números 997-168265, 997-343551. Cruzamento da Duque de Caxias com a Campos Salles. Ali havia um semáforo, mas a atual administração, para melhorar para pior, resolveu tirar os semáforos do local. Assim como aqui no cruzamento, em frente ao Cine São Pedro, onde diversos acidentes são registrados, toda semana tem um, né? Um mais grave, outro menos grave, né? Ali na Campos Salles com a Duque de Caxias, um carro, acabou se chocando com uma moto. Inclusive, a informação aqui do Fabinho Valenço, que deu fratura exposta na condutora da moto. Tem as imagens aí, vamos ver se tem áudio, maestro.

0: tiraram o semáforo daqui.
1: É, com certeza.
0: Tiraram o semáforo.
2: Vocês ouviram? Volta ali um pouquinho, volta um pouquinho ali. O ouvinte vai falar o motivo desse acidente aí.
0: Tô filmando pra cair, é uma vergonha não ter tirado o semáforo daqui.
1: É, com certeza.
0: Tiraram o semáforo.
2: Tem outro vídeo maestro aí, comentado, né? É ali na Campos Salles com a Duque de Caxias. Obviamente alguém vai dizer, mas se você seguir as regras de trânsito, perfeito, perfeito, tá tudo certo, seguir as regras de trânsito. Acontece que tem aquela imagem que fica no cérebro da pessoa, que está acostumado que ali tem o semáforo, né? E tá vendo que tá liberado, e às vezes pode acontecer, de a pessoa, ou tá retornando para a cidade, ou coisa, ali tem o semáforo, não, tá tudo aberto, tá liberado para mim, vai ver, e acontece esse tipo de acidente, né? Então, para que mexer naquilo que estava funcionando? Para que mexer? Ah, mas estava, como que, havia muita parada, os semáforos não têm sincronia, atravancava o trânsito, nós tiramos o semáforo para melhorar o trânsito, quer dizer, ao invés de arrumar, ao invés de sincronizar o semáforo, resolveram tirar. É aquela história, flagraram, né? A mulher com o marido, a vizinha com, a mulher com o vizinho ali no sofá. Para resolver o problema, venderam o sofá, não é verdade? É isso que fizeram. Então, foram instalados conjuntos de semáforos para disciplinar o trânsito na cidade. Mas como não tinha sincronia, não tinha e não tem. Hoje você para aqui, para lá, para colar, vai parando. Não tinha e não tem. Então, porque, eu não sei, deve ser muito difícil fazer esse serviço de sincronia do semáforo. Só as outras cidades que conseguem, só as outras. Aqui não se consegue. Não adianta que não se consegue. Não consegue fazer a sincronia. Alguém sabe fazer a sincronia no semáforo aí da região? Vem aí dar uma força, pessoal, aí, porque fica nisso, né? Os semáforos que ainda estão, eles ainda funcionam sem sincronia. Você para num, para no outro, para no outro, para no outro, né? Já para melhorar, o que eles fizeram? Tiraram os semáforos. E aí os acidentes se sucedem, infelizmente. Assim como aqui em frente o cinema, agora ali, no cruzamento da Duque de Caxias com a Campos Salles. Fratura exposta na condutora. Quem é que vai pagar por isso? Alessandra Cazon, central de redação, pois não?
3: Uma residência foi alvo de furto de meliantes ainda não identificados nas últimas horas aqui em Taquaritinga. Este imóvel, que fica na rua Laudelino Camargo, no Jardim São Sebastião, foi alvo deste delito, onde os indivíduos levaram 8 metros de fiação. Eles ainda tentaram levar o relógio, o medidor de força, mas como não conseguiram, danificaram o objeto na residência. O proprietário registrou o boletim. Até o momento, ninguém foi identificado e ele acabou ficando com o prejuízo.
2: Além de bandido, ladrão é incompetente, né? Na verdade, porque não conseguiu levar, danificou. São 11h39. 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

0: 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Agora 11h43, a Silmara, minha irmã, ela perdeu um óculos de grau na Prudente de Moraes. Caso você tenha localizado, pode ligar no 997-35-4961. 997-35-4961, ou pode ligar aqui na emissora. Um óculos de grau foi perdido ontem na Prudente de Moraes, pertence à minha irmã. E minha filha perdeu um estojo, né? Um estojo escolar. Além de lápis e caneta, tinha lá também um pendrive para colocar as atividades diárias da escola. Se você localizou, tiver qualquer informação, pode ligar aqui na casa da Canal. 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Toda a renda será para as ações sociais que a Loja Maçônica Fênix realiza na cidade e também para a construção da sede da instituição. Segundo porco à Paraguaia, 7 de junho, vai ser no Salão de Festas do Lions Club aqui em Taquaritinga. Os convites estão à venda por R$ 90. Crianças até 10 anos não pagam. No segundo porco a Paraguaia, vai ter aquele porcão a Paraguaia, arroz carreteiro, arroz branco, feijão, pele de porco, farofa, torresmo, coxa e sobrecoxa e assado com batatas. Só delícias, né? Vai ser dia 7 de junho aqui em Taquaritinga. Colabore, não é? 11h45, Alessandra chegando com novas informações, central de redação, pois não, Alessandra?
1: O Lar do Idoso também vai promover neste domingo o almoço especial para o Dia das Mães, em prol da entidade, para que ela faça todas as adequações e o asilo não feche as portas nos próximos meses aqui no município. Os ingressos estão sendo vendidos a R$ 60 e o local do evento é no Salão dos Vicentinos, na Avenida Antônio Micali, saída para Jurupema. O almoço será servido a partir do meio-dia com show ao vivo, a venda de bebidas e chope no local e também a realização de bingo entre os participantes. O valor dos convites é de R$ 60 e crianças até 8 anos não pagam. Os ingressos podem ser adquiridos com a diretoria do Lar do Idoso, com os voluntários e também na loja com Confecções Aurora Infantil.
0: A Carla Nascimento está aniversariando hoje, recebe um beijo aí da tia Neia Fernandes, toda a família. Alô, Carla, parabéns, viu? Domingo, Dia das Mães, expectativa do comércio, principalmente aqui em São Paulo, no estado de São Paulo, né? Quase 1 milhão de pequenos negócios devem lucrar no Dia das Mães. Virgínia Alves tem mais informações.
2: O Dia das Mães de 2026 deve movimentar fortemente os pequenos negócios no estado de São Paulo. Um levantamento do Sebrae São Paulo aponta que cerca de 962 mil empresas devem ser beneficiadas com as vendas da data, sendo a maioria formada por microempreendedores individuais. A pesquisa também indica um consumidor mais disposto a gastar, 57% pretendem investir mais em presentes neste ano. Com um ticket médio estimado em R$ 250 e a compra de aproximadamente 2 a 3 itens por pessoa. Entre os produtos mais procurados estão cosméticos, roupas, flores e chocolates. E o comércio físico ainda lidera a preferência, concentrando a maior parte das compras. Para aproveitar esse cenário, planejamento e estratégia fazem a diferença. Quem alerta é o gerente de relacionamento com o cliente do Sebrae Nacional, Enio Pinto.
3: O Dia das Mães é o segundo melhor dia no calendário comercial para que você efetue vendas, para você alavancar as vendas no seu empreendimento, ficando atrás tão somente do dia de Natal.
2: Além do aumento no consumo, o comportamento do cliente também traz pistas importantes. O preço segue como principal fator de decisão, seguido por promoções e produtos diferenciados. Outro dado relevante é que a maioria pretende antecipar as compras, abrindo espaço para ações comerciais antes da data. Nesse cenário, a preparação do empreendedor começa muito antes de abrir a loja e passa principalmente pela negociação com fornecedores. Quem reforça essa estratégia é o gerente de relacionamento com o cliente do Sebrae Nacional, Enio Pinto.
3: Porque só vende bem quem compra bem. Você quer entregar qualidade, quer entregar preço, quer entregar solução para o seu cliente, você vai precisar adquirir isso junto ao seu fornecedor. É fundamental sensibilizá-lo de que ele está nessa cadeia de entrega de valor ao seu cliente para que você possa arrebentar no Dia das Mães.
2: Outro destaque do levantamento é o papel das redes sociais na decisão de compra. O Instagram lidera como principal canal de pesquisa, seguido por visitas às lojas físicas e indicações de amigos e familiares. A tendência reforça que, além de bons preços, o pequeno negócio precisa estar visível e ativo nos canais onde o cliente está.
0: 11h49, logo mais à tarde, tem jogo de Master no Antônio Stort. Tá abraçando aqui com muito carinho lá o meu amigo mineiro, que já tá botando as cervejas lá no freezer, né? Pra gente iniciar os trabalhos a partir das 5 da tarde aí, né, mineiro? Um abraço. Adriano Cajá, alô Nelsinho, Joãozinho Longuitano, doutor Michelone, um abraço aí. Alô Zero Micali, o Carrilho, o carteiro, famoso Zé Bonitinho, né? O Beto. O Valdir foi lá para dona Alessandra. O Valdir Duarte foi lá em Porto de Galinhas. Foi em Porto de Galinhas. E não avisou nada. Né? Tivesse avisado, pelo menos eu poderia encomendar umas duas dúzias de ovos caipira, né? Ué, foi em Porto de Galinhas. Então, mas duas dúzias de ovo caipira poderia ter encomendado, né, Valdir Duarte? Alô, Rodinei Gurtler, o famoso esquerda. Zé Macaco, todo mundo aí tá ligado aqui na casa da canal. Paçoca, meu amigo Paçoca, lá da oficina, também tá ligadinho. Um abraço, uma ótima tarde. Falando no Paçoca, o Neto Polizel também, né? O Sérgio e o Neto Polizel ligadinhos aqui na casa da canal. Um abraço para vocês. O doutor Michelone diz que tem gol hoje. Vai fazer gol, tá treinando lá fortemente, né? Mas, falando em iniciar os trabalhos, lembrei aqui do Sérgio, lá do Irmãos Rodrigues. Ele está lembrando que a festa de Santo Isidro e de Santa Rita vai ser no dia 24 de maio, no Salão de Festas dos Vicentinos. Aquele almoço gordo para toda a família, né? Dia 24 de maio. E os vale almoço ao preço de R$60, você ganha 3 cartelas para participar do show de prêmios. Primeiro sorteio às 11h30 da manhã, R$500. À 1h30 da tarde, R$700, e depois às 15h, R$1.000. Haverá outros sorteios, vários brindes na festa de Santo Isidro e Santa Rita, no próximo dia 24 de maio, no Salão de Festas dos Vicentinos. 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É o JB está chamando? O JB, chega para atualizar então as informações das estradas da nossa região. O que está pegando, Jota?
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5: Muito bom dia, amigos da Canal 1 de Itacoaritinga, da região. Bom dia, Edson Cândido.
6: Bom dia, JB.
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6: Entendi.
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7: Liga, Lácio!
5: Araraquara, quarta-feira, 6 de maio de 2026. Lua cheia, ótima para a pesca até o próximo dia 8.
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5: Madrugada sem chuva no estado de São Paulo. Aqui na Fonte Luminosa, na Grande Morada do Sol, em Araraquara, temperatura mínima de 18, máxima de 31 graus.
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5: Amigo motorista, motociclista, quem gosta de motorzinho é dentista. Acelere, mas não exagere.
10: Deixa comigo.
5: Por volta das 10 horas e 20 minutos de ontem, o jovem motoqueiro Matheus dos Santos Francisco, de 20 anos, morador em Ribeirão Preto, ele pilotava uma motocicleta Honda CG na cor preta de Ribeirão. A motoquinha transitava pela SP-322, rodovia Atílio Balbo. Pista dupla, reta, tempo bom. Seguia acelerando, enrolando o cabo, como dizem na gíria dos motoqueiros, cortando o vento pela pista leste, sentido sertãozinho a Ribeirão Preto. Quando chegou no quilômetro 329, mais 723 metros, em Sertãozinho, micro região de Ribeirão, se arrebentou na traseira do caminhão Mercedes-Benz, caminhão baú, que seguia imediatamente na frente. Com a violência da pancada, pense numa paulada, uma cacetada, a motoquinha tombou naquele chão preto, o motoqueiro caiu, sofreu ferimentos graves, não resistiu e morreu no local do acidente. Amigo motorista, motociclista, aconteça o que acontecer com o veículo lá da frente, é de sua responsabilidade evitar a colisão traseira, evitar o acidente. Mantenha a distância do veículo que segue à sua frente. Respeite a vida, obedeça a sinalização. Quando a gente perde um jovem nessa idade, na hora que começou a trabalhar, a produzir para a nação, não é sua família que perde. O Brasil perdeu. O Rabecão transportou o corpo ao Instituto Médico Legal em Ribeirão Preto. O policiamento, a concessionária, bombeiros e os peritos atenderam a ocorrência e prestaram ao jovem Matheus dos Santos Francisco, de 20 anos, na flor da idade, sua última continência. 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
5: Zezé, ex-namorada é igual a McDonald's.
13: Como é que é?
5: A gente sabe que não deve, mas acaba comendo de vez em quando.
13: Vixe! JB, essa foi de arrancar o pica-pau do outro, senhor!
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5: Amigo motorista, tenha uma excelente viagem pelas veias e carpetes viários deste imenso Brasil.
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0: Obrigado ao repórter rodoviário JB, contando as histórias das estradas da nossa região aqui na casa da Canal. Beto Galvão está dizendo, tá questionando aqui aquilo que eu disse, que Taquaritinga não consegue sincronizar os semáforos, né? Todo lugar o semáforo funciona. É aquela famosa onda verde. Sabe o que eu quero dizer? Que sincronia. Você tá numa avenida, abriu o semáforo aqui, ó, você anda quase que 2 quilômetros, né? É um semáforo atrás do outro, vai abrindo. Vai lá em Araraquara, na principal, lá acontece isso. Você vai na outra cidade, você vai aí. Todo lugar tem isso aí. É a famosa onda verde, né? Que fica lá, abriu verde para você vai indo, sincronizado. Aqui acontece o contrário. Você chega, né? Você chega ali no cruzamento, num cruzamento da cidade, você está parado no semáforo, Tá faltando 10 segundos para abrir o seu aqui. O da frente lá acabou de abrir. Como é que dizer? Quer dizer, a hora que abrir o seu aqui, a hora que você chegar lá vai estar fechado. Teria que ser justamente o contrário, né? Quando abriu aqui, ainda lá está ou fechado ou acabou de abrir também, né? Dependendo dos segundos. Aí, havendo esse sincronismo, você vai. Porque a sincronia do semáforo, preste atenção, dona Alessandra, ela ajuda a evitar o acidente do trânsito. Porque se a avenida é de 30 ou 40 quilômetros por hora, você faz a sincronia justamente com base nessa velocidade. Não adianta o cara correr mais, porque ele vai chegar lá, vai estar fechado. Se ele seguir com o seu veículo naquela toada dos 30, 40 quilômetros por hora, ele vai chegar no próximo, vai abrir, depois vai chegar no próximo, vai abrir. Então, ele não vai correr. E acontece justamente agora o contrário. Por que que acontecem diversos acidentes? O cara tá aqui, ele tá vendo lá que o outro se abriu. Então ele já começa. Então ele já sai, ele vai sair 2, 3 segundos antes desse abrir, para ele chegar lá e pegar o final do outro, né? Você tá me entendendo? Então aquilo que era para evitar acidente acaba produzindo mais acidentes. Aí o Beto Galvão está me questionando aqui, ele está dizendo: Edson, o problema não é conseguir sincronizar, a questão é que o custo para isso é muito alto, tendo em vista que os nossos semáforos são antigos e ultrapassados. Ô Beto, eu concordo em parte. Se você falar que na Avenida Vicente Aparício está um pouco antigo, eu até concordo. Se você falar que na Prudente embora, mas foram instalados acho que 12 conjuntos de semáforos novos em alguns pontos, assim, novos, a questão de 3 anos, 4 anos. Então não são antigos nem ultrapassados. Faltou competência. Como não teve competência para operar, acharam melhor tirar. Não é isso? Pelo menos é o que fica claro aqui para mim, tá? Marcão Menezes, um abraço. Maria Tasso, tá todo mundo ligado aqui na Casa da Canal. Quem tá aqui também, o Bruno lembrando, o Edson, não esquece de falar com o Flamenguinho, joga contra o Américo Brasiliense, sábado, 16h, no Antônio Stoss. Jogão, hein? Jogão, hein? Quem mais aqui na Casa da Canal? O Zé César, a Edna tá me informando aqui, que estão doando um sofá de 2 e 3 lugares. Interessados, ligar 981663908. Combinar de ir buscar, né? Porque tem que buscar. Além de doar, não vai mandar ele. Então, doa-se sofás de 2 e 3 lugares. Interessados, ligar 981663908, combinar de ir buscar. Zé César tá mandando um recadinho aqui na Casa da Canal. Alô, Zé César, bom dia.
6: Bom dia, meu amigo Edson Cândido, bom dia a todos da Canal 1 FM, tá curtinho. Ô Edson, hoje é aniversário do meu amigo Luiz Renan Tronfino Marques, de Fernando Prestes. Parabéns a eles, muita felicidade. Um abraço, Edson, um abraço, Alessandra. Um abraço,
0: Edson. Zé César, parabéns ao aniversariante. Dona Alessandra Cazon, Central de Redação e Informação, põe na tela.
1: Um homem de 38 anos acabou preso pela Polícia Militar na manhã de ontem, terça-feira, aqui em Taquaritinga. Esse flagrante aconteceu na rua Julieta Lima Escrivante, no Jardim Buscardi. De acordo com as informações, os policiais estavam em patrulhamento e, ao chegar nas imediações da Praça da Igreja de Santa Luzia, local conhecido pela movimentação, eles flagraram este homem em atitude suspeita. Ele foi abordado e com ele foram encontradas porções de crack, além da quantia de R$ 132 em dinheiro derivado do tráfico de drogas. Apresentado no setor policial, as substâncias ficaram apreendidas e este homem, 38 anos, acabou sendo encaminhado para a cadeia de Santa Ernestina.
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2: 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Alessandra, meio-dia e 5, aquela informação importante, sem a qual a gente não poderia ficar sem nesta quarta-feira, dona Alessandra.
3: É uma oportunidade para o empreendedorismo aqui em Taquaritinga, em um curso que o Sebrae estará ministrando neste mês de abril. Um conteúdo para você que quer empreender, transformar ideias em oportunidades, divulgar o seu negócio e dar os primeiros passos para a formalização. Esse curso será no dia 11 de maio, das 9 horas da manhã até o meio-dia, e as inscrições são feitas no escritório do Sebrae aqui, que fica localizado na cidade administrativa.
2: O acordo com a Europa, né? A tarifa zero no Mercosul aí na Europa, né? Pode ampliar as exportações, Mercosul com a Europa, né? É lógico que isso demanda tempo para entrar, ainda precisa de não é assim de uma hora para outra, né? Mas é uma boa. Virgínia Alves tem mais informações.
4: Um acordo histórico entre o Mercosul e a União Europeia começa a valer e pode mudar o cenário das exportações brasileiras. A partir de agora, milhares de produtos passam a entrar no mercado europeu com tarifa zero ou reduzida. A medida amplia a competitividade das empresas brasileiras e abre acesso a um dos maiores mercados consumidores do mundo. A Apex Brasil, Agência Brasileira de Promoção de Exportações e Investimentos, estima que o impacto pode ser imediato, com crescimento nas exportações já no primeiro ano de vigência. O presidente da Apex Brasil, Laudemir Miller, explica o que muda na prática para os produtores brasileiros.
5: 1º de maio, Dia do Trabalhador, 5 mil produtos com taxa zero, tarifa zero para entrar na Europa. A gente não tinha acordo com a Europa, muitos outros países tinham, e a gente estava fora. Mas agora a gente está dentro, agora a gente tem acesso diferenciado, sem tarifa ou com tarifa menor, de um mercado 3,4 trilhões de dólares, que é o quanto a Europa importa de fora do bloco.
4: A redução de tarifas pode beneficiar diferentes setores da economia, como alimentos, indústria e agronegócio, além de ampliar oportunidades para pequenos produtores e cooperativas. Segundo Laudemir Miller, o acordo pode ter impacto direto na geração de negócios e renda no país.
5: Sabe o que significa? Isso pode mudar o seu negócio, pode mudar a sua empresa, pode mudar a sua cooperativa, a sua propriedade rural. Isso vai gerar mais exportação, mais negócio, e o mais importante, vai gerar emprego, vai gerar renda e vai ajudar ainda mais a desenvolver o nosso país.
4: A expectativa é de que os efeitos se ampliem ao longo dos próximos anos, à medida que novas reduções tarifárias entrem em vigor e o acordo avance.
2: Agora meio-dia e 8 aqui na Casa da Canal. A Alessandra tem mais informações para a fantástica audiência. Alô, Sérgio Hortifruti. Marina Barros está por aqui também. Está todo mundo mandando o seu recadinho. Falando em recadinho, a Leia Dutra e o Vartão, o Walter Dutra, abraçando o filho Diego William da Silva Dutra. Está aniversariando hoje. Parabéns da mamãe, do papai, da filha Sofia, toda a família. Abraçando Diego William da Silva Dutra. Está aniversariando hoje. Parabéns, pais, felicidades. Hoje é aniversário também do Eric, vovó Rosalie Farinelli, a Fabiana, o Peter, Bruno, Letícia e Vitor, abraçando o aniversariante do dia. Alessandra.
3: A turnê A Arte de Isadora Duncan vai chegar em Taquaritinga, levando ao público um espetáculo de dança que revisita o legado de uma das pioneiras da dança moderna. Esse espetáculo gratuito acontece amanhã, no dia 7 de maio, 8 horas da noite, no Centro Cultural São Pedro. Com duração de 50 minutos, o espetáculo integra dança, elementos teatrais, trilha sonora, iluminação e projeções visuais, criando uma narrativa que dialoga com a liberdade expressiva e a essência da dança moderna. A classificação é livre e a entrada é gratuita, mas é necessário fazer a retirada dos ingressos disponíveis na plataforma Simpla.
2: Alô, Maria de Oliveira, ligadinha aqui na Casa da Canal. Tiago Palamite, Solange da Silva, a Jandira Correia, a Flávia Max está pedindo para a gente repetir aqui o telefone da doadora do sofá. Então aqui doa-se sofás 2 e 3 lugares. Interessados, ligar para o 98166-3908. 98166-3908. Quem chegar primeiro, leva, né? 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Mas não sou eu que vou ficar experimentando aí, né? 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
2: O Bruno tá lembrando também que Galo Pneus joga contra o Tomazini no Náutico dia 16, campeonato de veterano. Julinho César, Júlio César vai jogar, né, Júlio? Junto lá com o Jeff, o Jefferson Gale. Aliás, não é a gente acostumou falar Galo Pneus, né? Mas é, seria Galu, né? A Galu, porque Galu era quando surgiu a empresa, né, uma parceria do Jefferson Gale com Lucentini. Então, Galu, né? Então seria Galu Pneus, né? Mas todo mundo fala Galo Pneus, fica mais fácil, né? Mas lembra do Galo. É isso aí. Então é dia 16 no Náutico, campeonato de veterano. Júlio César diz que mete dois gols do Julinho, meu amigo, meu parceiro, um abraço. Sempre ligado aqui na Casa da Canal. Alô, Brunão. Meio-dia e 16, aquela informação final, dona Alessandra.
3: Informação para o funcionamento do comércio na sexta e no sábado aqui em Taquaritinga, horário diferenciado de atendimento para atender a demanda do Dia das Mães. Na sexta-feira, os lojistas estarão abertos até as 8 horas da noite. Já no sábado, o atendimento será até as 3 horas da tarde. Lembrando que os clientes que comprarem e prestigiarem o comércio local, nas compras acima de R$50, poderão preencher o cupom e concorrer ao prêmio de show de prêmios que a ACIT está promovendo. O sorteio do Dia das Mães vai acontecer na próxima semana, no dia 12 de maio.
2: Senhor Sebastião Nascimento dos Santos, conhecido como Paparazzi, está precisando de doadores de sangue. Ele vai ser submetido a uma cirurgia amanhã e precisa de doadores lá no Hemonúcleo Regional de Araraquara. Quem puder doar, 98818-3478. O Náutico convida a família nauticana para comida japonesa, o Festival da Comida Japonesa. Tudo, né? Vai ser uma delícia, maravilhosa. É dia 15 de maio, com música ao vivo com Isabela Matos. Associados pagam R$85, não sócios, R$145. Os convites à venda, 99743-0234 99635-3304. Lembrando que no sábado, no Náutico, tem Los Andrés, pop rock, MPB, rec e reggae internacionais. Sábado a partir das 8 da noite. Domingo, Dia das Mães, samba rock para dançar com Zezinho Cipó e Eduardo Rosa. No Dia das Mães, domingo, as primeiras 200 mamães que chegarem e passarem pela portaria 2 vão receber uma singela homenagem do Clube Náutico Taquaritinga. O Verdão venceu mais uma na Libertadores, o Santos até saiu na frente, mas tomou um empate, ficou difícil para ele na Sul-Americana, Coringão joga hoje, e o São Paulo como é que tá? Seu time do coração, o Gaion.
9: Alô, amigos da Casa da Canal, muito bom dia, eu, José Roberto Gaion, chegando com as últimas informações dos quatro grandes clubes de São Paulo. Tivemos Libertadores ontem, o Palmeiras vencendo o Sporting Cristal por 2-0 e respirando. O Santos, inimigo da vitória, cedeu o empate ao Recoleta 1-1, gol no finalzinho da equipe paraguaia, que complica a situação do Santos no grupo. Na verdade, com o empate entre Cuenca e São Lourenço por 0-0. O Santos ainda só depende dele para estar na próxima fase da Sul-Americana. Hoje temos o Corinthians contra o Independiente Santa Fé na Libertadores e o São Paulo viajando ao Chile para encarar a equipe do Borrinhas. 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Vamos falando do São Paulo primeiro, viaja ao Chile hoje, com força máxima, exceto os lesionados e Bobadilha, que foi poupado. Amanhã, 19 horas, o São Paulo joga contra o O'Higgins. A viagem seria ontem ao Chile, mas um problema no avião fez com que o São Paulo nem fosse a Guarulhos. O embarque foi transferido para hoje. São Paulo até treina daqui a pouco e viaja nesta tarde ao Chile. Amanhã, 19 horas, encara o O'Higgins. A direção do clube, junto com a comissão técnica, entendeu que era um jogo de extrema importância e, por isso, o time vai viajar com força máxima para esse confronto da Copa Sul-Americana. E hoje tem o Corinthians, Copa Libertadores. Hoje tem o Corinthians já na Colômbia, encara o Santa Fé. E Yuri Alberto, 7 jogos sem marcar. É lógico que o pior ataque do Campeonato Brasileiro passa muito por essa questão. Quem faz os gols do Corinthians? Yuri Alberto. Yuri Alberto não vive uma das suas melhores fases. 7 jogos sem balançar as redes. Será que é hoje? O Corinthians na Libertadores vai muito bem, obrigado. O time, se vencer, hoje estará matematicamente classificado às oitavas de final. O Corinthians que deve ir a campo com Hugo, Mateuzinho, Gabriel Paulista, Gustavo Henrique, Bidu, Raniele, André, Bidon e Garro, Lingard e Yuri Alberto. Vale lembrar, Memphis Depay segue fora. Existe uma possibilidade do Depay jogar contra o São Paulo, partida que ocorre no próximo domingo, 18h30, pelo Campeonato Brasileiro. Falando dos jogos de ontem, o Santos desapontou e só empatou contra o modesto Recoleta. O Recoleta do Paraguai, que ainda não perdeu na Sul-Americana, empatou todos os jogos. E ontem, novamente, saiu perdendo para o Santos por 1-0. E numa bola sobrou, o Recoleta empatou. 1-1, a desatenção do Santos, um pouco de sorte do Recoleta, um jogo que

0: Mas são dois jogadores que, teoricamente, se encontram na mesma posição. Alguém sempre tem que cair um pouco pela ponta esquerda. São problemas que o técnico Cuca vai ter que encontrar soluções. Gabigol ontem numa noite apagada e o Santos, teoricamente, não tem um jogador reserva para o Gabigol nesse momento. Após o jogo, Neymar se desculpou publicamente com o Robinho, disse que foi algo que ocorreu. Tem muitas versões acontecendo, muita coisa rolando. São coisas do dia a dia do treinamento que, infelizmente, acabou vazando e prejudicando o time do Santos. Não que o Neymar esteja certo, não que isso seja correto, mas dentro do vestiário deveria ter sido resolvido essa situação. O Santos agora volta para encarar o Red Bull Bragantino pelo Campeonato Brasileiro, aonde o Corinthians está no rebaixamento, mas o Santos tem a mesma pontuação. E o Palmeiras venceu o Sporting Cristal por 2-0 e respirou na Copa Libertadores da América. O time comandado aí pelo técnico Abel Ferreira fez um jogo razoável e foi letal. 2-0, gol do Flaco Lopes, gol do Sousa, dupla de ataque do Palmeiras acabou decidindo. E o Palmeiras conquistou 3 pontos importantíssimos, porque o Palmeiras agora é líder do grupo e vai jogar sem pressão alguma os 2 últimos jogos contra Cerro Porteño e contra Junior de Barranquilha no Nubank Park. Agora é Nubank Park. E o Palmeiras ontem saiu da Libra. Tem um grupo, dois grupos, né, que estão tentando organizar o futebol brasileiro. O Flamengo havia pedido um dinheiro a mais para entrar na Libra. A Libra aceitou. E quando a Libra aceitou, o Palmeiras foi lá e saiu. O Palmeiras não faz mais parte, no momento, de grupo algum. Na verdade, a dificuldade do pessoal se conectar no futebol brasileiro é uma dificuldade imensa. E eu não sei, acredito que não iremos ter essa união dos clubes nessa liga se a CBF não tomar frente. Essas são as informações dos grandes clubes de São Paulo comigo, José Roberto Gagnon, aqui na Casa da Canal. Abraço a todos e cuidem-se bem.
1: 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Obrigado, Gaion, atualizando as informações do seu time do coração. Olha quem tá chegando agora para você que fica, é ele, Delci Marguissoni, é um fuxico do dia.
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0: o Chico do dia, fazendo a festa.
1: Mateuzinho, explica melhor esse negócio da mãe da Ana Castela fazer ensaio fitness com a filha. Estão com dor de cotovelo da dona Cacilda.
2: Dor de cotovelo da dona Cacilda. Você viu só a indireta da mãe da Ana Castela? Sempre incentivei a Ana a se cuidar, mas nunca foi uma cobrança. Tá bom, vai.
1: Empresária de 43 anos, conta que sempre que pode, as duas costumam treinar juntas, né? É isso aí, ensaio fitness com dor de cotovelo da dona Cacilda Conca.
2: Com certeza, Delcimar.
1: Até ela está ouvindo o nosso programa, é fã do nosso programa, Mateuzinho. Quem é ela?
2: Ah, é a dona Fátima, Delcimar. Ela é fãzona da Virgínia, adora quando a gente fala da Virgínia.
1: Dona Fátima Lusquiavo da Intercanal, é isso?
2: É isso mesmo, ela racha que não foi chico de dar risada e adora também a dona Cacilda.
1: Muito bem, alô dona Fátima.

0: Manlô Schiavo. Vai fazer uma propaganda aqui, Mateuzinho?
1: Com certeza.
0: Tem que pagar caro, tá bom?
1: Meu Deus, aí você negocia com ela.
0: Muito caro, aliás. Alô, Virgínia, que fala do sumiço em meio a boatos da crise com o Vini Júnior. Semana dedicada a ela. E um detalhe, já tem gente aí falando o seguinte, será que ela vai aguentar a distância?
1: Ah, será?
0: Será que ela vai ficar longe dele?
1: Será?
0: Olha, a Virgínia voltou ao Instagram no fim da noite de ontem para falar do sumiço nas redes sociais nos últimos dias, em meio aos boatos de separação, né? O fim do namoro com o jogador da seleção brasileira e do Real Madrid, Vini Júnior, de 25 anos. Será que ela vai aguentar a saudade, Mateuzinho?
1: Será? Vai saber o que rolou, né?
0: Você também tá com saudade da sua namorada?
1: Não, eu não tô, não.
0: Que bom, hein, Mateuzinho? Ah, por que que ela sumiu, Mateuzinho? Ela que vai falar. Ela vai dar explicação neste programa com exclusividade.
1: É isso mesmo.
0: É a dona Virgínia?
1: É ela mesma.
0: Se que era a dona Fátima Loschiavo que ia falar, Mateuzinho?
1: A dona Fátima vai mandar um áudio aqui pra gente.
0: Mas agora quem vai falar é a Virgínia.
1: Agora é a Virgínia.
2: Gente, eu sumi porque tava assistindo filme com as crianças, depois as crianças foram dormir e eu fiquei no cinema assistindo filme. E eu esqueci pra falar com vocês, desculpa.
0: Olha, na novela Três Graças, o Ferrete se ajoelha e implora pelo perdão de Zenilda. O vilão é despejado de luxuoso apartamento pela ex-mulher na novela das nove, hein? Em Três Graças, Ferrete será despejado do luxuoso apartamento onde mora por Zenilda. E após se recusar a deixar o imóvel e ver a ex-mulher acionar a polícia para expulsá-lo do local, o vilão vai se ajoelhar diante da mãe dos seus filhos e pedir perdão. Tudo começa quando Zenilda pede aos policiais um tempo para conversar a sós com o pai dos seus filhos. O empresário aproveita o momento para dizer que está muito arrependido de ter traído a advogada com Arminda. Hoje eu me arrependo de ter ficado tantos anos enredada na sua teia, rebate a mãe de Lorena e de Léo nas cenas. Ferrete afirma que ela é a mulher da sua vida, a única que eu realmente amei. Em seguida, em um rompante, o vilão se ajoelha aos pés de Zenilda e pede perdão. Por favor, me perdoa. Olha o Ferrete pedindo, se ajoelhou para a Zenilda. E você, Mateuzinho, vai se ajoelhar para a Dona Cobra?
1: Ah, vai ter que ser o jeito, né?
0: Volta pra mim, eu faço o que você quiser. Pede aí pra sua namorada voltar pra você, Mateuzinho.
1: Ah, vai ter que ser o jeito, vou ter que ficar de joelho pra almoçar lá domingo.
0: Isso, no milho, joelho no milho, Mateuzinho. Põe a jornalista de joelho no milho.
1: Ah, domingo é dia das mães, vai ter um almoço incrível lá, hein?
0: Capricha no almoço aí, Dona Cobra. Falar mais um pouquinho de novela aqui, Mateuzinho. Olha, o Chitãozinho da dupla Chitãozinho e Chororó ganha festa surpresa nos bastidores de Coração Acelerado em dia de aniversário. A dupla gravou participação especial na novela das sete e o cantor foi homenageado pela equipe que completa, ao completar 72 anos. Nossa, tá velhinho o Chitãozinho, Mateus. Tá igual você.
1: Você viu só?
0: Olha só, hein, que legal. O clima foi de festa nos estúdios Globo ontem, porque Chitãozinho e Chororó estiveram nos bastidores de Coração Acelerado, atual novela das sete da emissora, para gravar uma participação especial na novela. Mas foi o Chitãozinho quem acabou virando protagonista nos corredores da produção, porque o cantor completa 72 anos. Aliás, completou ontem, Mateuzinho. E você, tá novinho?
1: Você viu o bolo de Ocimar?
0: Não, não. Quem viu o bolo, quem ficou olhando e hoje comentando foi a jornalista que tá com água na boca, disse que devorou o bolo todo, Mateuzinho.
1: Por isso que não sobrou nada pra mim. Cheguei um dia...
0: Nada, nada, nada, nada. Comeu tudo.
1: Cheguei hoje e não tinha nada.
0: Olha o tamanho da criança, Mateuzinho.
1: Nossa, não deixou um pedaço de bolo a sua amiga pra mim, hein?
0: Tá ficando uma bola.
1: Olha, sinceramente, hein, o que você fala pra ela?
0: Que situação, hein, Mateuzinho?
1: Tá feia a coisa, hein? Deixar um pedaço de bolo pro companheiro?
0: Não deixa um pedaço de bolo pra ninguém, Mateuzinho. Devora tudo.
1: devora tudo, nem pra você sobrou.
0: Ah, tem programação especial hoje, Mateuzinho, porque tem festa de aniversário, viu? Festa luxuosa de 15 anos da neta do Leonardo. A festa é da Maria Sofia, você vai?
1: Ah, eu vou sim, hein?
0: Vai sozinho, né, Mateuzinho? Não vai acompanhado não, tá?
1: Então tá bom.
0: Ah, deixa a cobrinha em casa, tá bom?
1: Ah, tem que deixar ela em casa, senão vai dar preju lá.
0: E não fala nada pra jornalista, senão, meu Deus do céu, Mateuzinho.
1: Não, aí piorou. Vou passar vergonha, igual da outra vez, da outra festa.
0: É verdade. Então, atenção, ó. Atenção, porque a festa da Maria Sofia, a família Costa está em festa hoje, porque a Maria Sofia, neta do Leonardo, irá celebrar 15 anos em grande estilo, em uma festa luxuosa que será realizada no interior de São Paulo. É, detalhes da comemoração que promete reunir nomes como Leonardo. Será que ele vai tomar todas, Mateuzinho?
1: Eu acho que vai, você acha que não?
0: Vai escorregar do barco, Mateuzinho?
1: Ou vai dar piruleta lá.
0: Esse negócio de escorregar no barco e de ficar com o olho roxo, só acredito vendo, viu, Mateuzinho?
1: Ah, isso aí eu acho que foi alguma pra enfeitar aí, sabe?
0: É, conta outra, Leonardo, porque essa não colou não, viu? Colou ou não colou, Mateuzinho?
1: Não, foi o miguezinho.
0: Ah, não colou, Leonardo, não colou, viu? Olha, acho que ele tomou um pé no ouvido, viu?
1: Eu também tô achando.
0: Atenção, então é a Poliana Rocha, o Zé Felipe e o João Guilherme. Ei, ai, ai, hein, Mateuzinho? Você vai?
1: É isso aí, eu vou.
0: Mas não leva ninguém, vai sozinho, tá?
1: Então tá bom, senão eu vou passar vergonha, né?

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2: Hoje tem Coringão, não vamos perder, hein?
1: 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É da Fofocalizando, é da doutora Jaqueline. Ela tá torcendo pra Virgínia voltar com o Vini Júnior, Mateuzinho. Você acha?
2: Nossa, que situação, hein? Um monte de gente torcendo pra ela voltar com o Zé Felipe e ela torcendo pra voltar com o Vini Júnior.
1: É, que situação, hein, Mateuzinho? 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
1: 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Vai levar a Dona Cacilda com o carro?
2: Ah, é lógico que eu vou levar.
1: Vai levar a cobrinha?
2: Vou levar também ela.
1: E chegou a quarta-feira, tem rodízio de costela. Vai levar a Dona Cobra hoje, não vai?
2: Ah, hoje eu vou ter que levar ela lá no rodízio. Ela vai pagar.
1: Vai passar o cartão. Dona Cobra, rodízio de costela na lanchonete Beliscão. 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
1: O Bingola precisa passar o cartão, né, Mateuzinho? 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
1: Acabou o programa, Mateuzinho.
2: Acabou.
1: Dona Fátima tá triste.
2: Tá triste. Amanhã tem mais fuxico, Dona Fátima. Amanhã vamos trazer ela aqui pra fofocar juntinho com a gente, Delcimar.
1: Fique aí com a programação da Super Tarde 93.

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Maio de 2026. Eu não sei o que você vai almoçar ou já almoçou hoje. Mas se tiver peixe, eu quero. Sou fã de peixe, almocei peixe, que delícia. Boa tarde. Pra você que tá comendo peixe.

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Chapelão, que adora a música Chapeludo. Eu acho interessante também essa música, Tiagão. 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
1: 2:09 agora.
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58, abraços do Pru pra minha querida Limarim, sumida. Achei que tava em Nova York fazendo comprinhas pro Natal. Nossa, já pensando no Natal, pra você ver, quem é preparada, né, meu diretor? Eu tenho uma família imensa, amigos, vizinhos, colegas de trabalho. Preciso fazer as comprinhas com antecedência para ter aquele descontinho básico. Não é, Limarinho? Um beijo para você em Novo Horizonte. Obrigada pela companhia. Vanderlei, da 7 de setembro, passando para avisar que hoje tem Corinthians, hein, Malu? Vai, Corinthians. Vai, Corinthians. E aí o Luizão de Catanduva. Escuta só, Vanderlei. Ó, Luizão de Catanduva, boa tarde, que Deus te proteja sempre. Hoje tem mais uma pancada no lombo pra não perder o costume. Eu tô preparado, risos. Sempre falo pro Luizão, que é corintiano e morador de Catanduva e ouvinte da canal, muito obrigada, Luiz, que eu tô sempre preparada para a pancada. É igual a Isa nessa música, ô Luizão.

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0: 3h04 agora.
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0: 3h07. Abraços ao Paulinho Lamana, de Palmares Paulista, e a todos os motoristas da usina Tietê, para quem ele manda um boa tarde, para todos os ouvintes da canal, para a esposona Denaide, o Jaime, Jaqueline, Antônio, Alícia, cadê a Jennifer e o Jonatas, hein? Milena, Demar, Destre, José Eduardo e todos os motoristas. E ele diz aqui, partiu de Colina para a usina e antenado na canal. Obrigada, Paulinho, e a todos os seus, queridão. Alô, Sidoca, Rosimelri, Limarim, Lucinei Alves, está no Paraná, na casa da mãezinha. É, domingo agora é o dia das mães, né? Segundo domingo de maio, e ela já tá lá no colinho da mamãe, né, dona Lu? Um beijo pra você. Aproveite muito o colinho de mamãe.

0: esqueci pode você, Henrique Diego, Bruno Marrone.
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2: Vai ter azar igual esse caboclo que eu nunca vi, viu?

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0: Vitória, com a participação do Thiago York. E quem já está nos estúdios da Canal para começar o Tempo de Rodeio é ele, Itale, o corintiano. Entendeu, minha querida Alice? Um beijo no seu coração. Até amanhã a todos, se Deus quiser, juízo, que hoje tem o meu Bayer. Vou fazer dois gols para passar, hein, Bayer?
1: Bayer, dale, Bayer, tchau.

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0: Eira, meu amor.
1: E Caianinho, menino, aumenta que dá ibope, menino.
0: Até agora a Malu tava no pedaço, agora eu e Italianinho te faço companhia até às 7. Vamos começar com música boa com Felipe Rodrigo, Ignora, assim, ó.

0: Aí ignora, Felipe Rodrigo, 4h15. Olha, eu quero falar de coisa boa. 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Um abração lá pro Emerson, né? Foi pescar o danado. Foi pescar. Ei, Emerson.
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2: Quem diria?
0: Estrada da Vida, Zezé de Camargo e Sammy Rico.
2: Ao

0: Estrada da Vida, Zezé de Camargo e Samir Rico. São 4h21, a programação é o nosso tempo de rodeio, até às 7 com muita música bonita para você, hein? 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
1: Com você, Itália Ninho.
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0: Tá na canal, tá de bem com a vida. 4h23, seu Andrés, 4h23. Vamos faturar. 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

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Alô, Fabião, mal acabado. 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
1: 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Vamos na moda, italianinho. Romance Rosa, Ed Brito e Samuel.

0: Pastor Fred e Fabrício, já são 20 para 5, meu povo. A programação Tempo de Rodeio, daqui a pouquinho, logo mais, a gente vai começar a tocar aí os clássicos sertanejos e atender meu povo do Zap. 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
6: Ao Chapeludo, Nando Moreno e Rio Negro e Solimões.

0: Não mexe em minhas gavetas, Danilo e Davi. 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
0: 4h56, boa tarde para você.
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0: CBB não dirige. 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
1: É programação Tempo de Rodeio. Vamos na moda, depois a gente volta atendendo o povo aí, né? Tem um monte de zap pro italianinho. Não namora, Cleiton e Romário.

0: É insônia da madrugada, Elis Justi, 5:15, meu povo.
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0: Vamos começar a atender meu povo, que tem um monte de gente pra prosear com o italianinho, gente do céu.
2: Oi, italianinho. Vai. Tô de Jardim Sebastião, moço.
0: Oi.
2: Amanhã eu faço aniversário, 7 de maio. Toca pra mim o cavaco hoje, indigente, pra eles lá bairro bom, aqueles cachaceiros pingaiada. Vai lá pro Vanei, pro Claudio Bandido. Lá pro Gomalina, Silvana, Marisa e o Nivaldo. E pra bandida também. Falou, bichão!
0: O cavaco voou.
2: Ah, aproveitando aí, ó. Tô espancando já umas aqui desde agora.
0: Imagino, fazer o quê, né? Aí, ó, tá vendo? Meu amigo Ivo, fala aí, Ivo.
3: Boa tarde, Italianinho, tudo bem?
0: Tudo.
3: É o Ivo de Matão.
0: Diga.
3: Oi, Italianinho, toca uma música pra mim do Milionário Zé Rico. 3 pedidos de amor. Aí eu quero oferecer pro Careta, o Trico Serraleiro, pro Meninão, o Thiago, o Cavalo, o Cali Júnior e para todos os ouvintes. Tchau, obrigado.
0: Alô, meu amigo Ivo. E o Reinaldo? Fala, Reinaldo.
4: Italianinho, boa tarde.
0: Tarde.
4: Aqui é Reinaldo de Jabuticabal, como é que você tá, Italianinho? Tudo
0: bom,
4: bem com você?
0: Italianinho, na barriga.
4: Você toca pra mim com Gino e Geno, freio de mão. Oferece pro Rubão do Tangará lá de Monte Alto, pro compadre Ronaldo lá do Bar Recanto Sertanejo de Jaboticabal, junto com os demais cachaceiros de plantão, pra dona Tereza, pra toda a minha família, pros meus filhos, pros meus netos, pra minha mãe que escuta você lá no Corvo Rico. Com Deus, Itália, tá na canal, tá de bem com a vida.
0: Falou, meu compadre, vou vir aqui. É, manda aí, ninja.
5: Oi, Italianinho, boa tarde.
0: É o Zé Pedreiro.
5: Zé Pedreiro, Monte Alto.
0: Fala, Zé.
5: Oi, Italianinho, toca pra nós aí com o Teodoro Sampaio. Eu não sou padre pra você. Aí eu já ofereço lá pro seu Wilson, da cidade de Santa Ernestina, pro Chapéu Preto aí de Taquaritinga.
0: Certo.
5: Pro Boca de Égua, que trabalha aí no outro posto Rali.
0: Deve ter uma boca bonita.
5: E pra Fernando Pérez, família Moraes e família Piovesan, e pra quem gostar da música. Tá na Cana 1, tá de bem com a vida. Um forte abraço do Zé Pedreiro Monte Alto.
0: Outro, ao Reginaldo e a mãe dele. Vai, Reginaldo.
6: É o Reginaldo de Santander. Tá com o modão do Lourenço Lorival, Leitão a Pururuca. Ofereço pra minha mãe Cidinha, pra todos ouvindo da Cana 1, pra todo o povo aqui de Santander. Um forte abraço, Italianinho.
0: Outro.
6: Tchau, obrigado.
7: Boa tarde, Italianinho. Aqui é Cidinha de Santa Adélia. Quero vir com Jean e Giovanni. Taça de pranto.
0: Taça de
7: ofereço para minha irmã Toninha, para meu cunhado Dorival, para Ângela do Delemar, por causa do Palmas, Patata do Queijo e a Josefina de Havaí.
0: Beleza.
7: Tenha uma boa tarde. Tchau e obrigado.
0: Tchau, meu bem. Vamos ver aqui o Matuso. Fala, Matuso.
8: Boa tarde, Italianinha. Aqui é Matuso e Catanduva. Toca aí para nós aí o Lio e Léo, a Sementinha. Tá bom? Vai para minha mãe, Ana Maria, que mandou um abração para você.
0: Outro para ela.
8: Para todos os caminhoneiros que estão na estrada aí, pro povo da região, Taquaritinga, Catanduva. Para a galera aqui do Bairro do Dito, sempre dá sintonia aqui no Parque Flamengo, na Rua Gramada, hein? Bairro do Ditão, Tatão, Maurão, Gil e a galera lá. E o Neguinho, manda um abração para eles lá. Meu amigo Samuel, tenente da Polícia Militar de Araraquara.
0: E a Regina, fala ou não fala?
9: Oi, Italianinho, boa tarde. Aqui é a Regina, queria ouvir mais que pai e filho. Ofereço pro meu netinho João Miguel, que está fazendo 4 aninhos hoje. Recebe o abraço dos pais Alessandra, Reginaldo, Nina e dos primos Isabel, Isadora, Arthur. Que Deus derrama muitas bênçãos na vida dele. Que ilumina com muita luz a sua existência. Que você tenha uma santa tarde abençoada.
0: Falou, meu bem. Vamos ver aqui a Maria Tasso. Italianinho manda uma moda do trio Parada Dura. Oferecendo para quem? Para o Luiz Gibertoni, para dona Cida do Posto Tropical, para os printistas e todos que estão ouvindo. Beleza. E o Rogério da Araucaia. Cristalzona violenta, vai.
10: É, Italianinho, bora tomar uma, né?
0: Vai.
10: Tamo de férias, de novo.
0: Aí, ó.
10: Oi, Italianinho.
0: Cria pressão.
10: Se possível, toca César e Paulinho. Viajante solitário. Vou oferecer isso pra você, minha esposa Cátia. O Jonas de Rondônia. Tiago Tomador de Café. Nicola 1, Nicola 2. Giba Sorocaba, Santo Santana. Todos que curtem e todos que estão antenados.
0: Tá legal.
10: Tá na Canal 1, tá de bem com a vida, Italianinho.
0: Valeu.
10: Tudo de bom, esforça os modão.
0: Já comigo. Vamos ver aqui.
11: Mano. Boa tarde, Italianinho.
0: Oi,
11: Zé. Zé Luiz Jabuticabal, tudo bem?
0: Tudo.
11: Tudo tranquilo aí?
0: Tudo.
11: Felicidade pra você, boa sorte.
0: Obrigado.
11: Sucesso. Você mexe com a região inteira, hein?
0: Ah, é.
11: Você não é fraco não, Italianinho.
0: Graças a Deus.
11: Ó, eu quero mandar um abraço aqui pros nossos amigos aqui, ó, na Baixada da Onça, aqui no sítio do Amarildo Ravazio. O Dimundão tá aqui, o César do Hotel, o Mário Oda, o Felício, e para todos os ouvintes. E o Amarildo tá pedindo aqui, ó, Amarildo Ravazio, tá pedindo uma música chonada aí, Milionário Zé Rico. Manda uma pra nós aí na agulha.
0: Valeu.
11: Vou mandar um abraço pro meu pai lá em Jabuticabal. Parada. Um abraço.
0: Valeu, vi. A Maria Campanha fala ou não fala?
12: Ah, Talianinho, Talianinho, boa tarde, Talianinho.
0: Boa tarde.
12: Tudo bem, Talianinho?
0: Tudo, Maria.
12: Manda uma música sua pra mim.
0: Vou pôr pro
12: meu. Pra mim, o Paquinha, mandando um abraço. É, manda uma música dela, dessa.

0: Guilherme Pradobres, ao seu Adão e a todos que estão ouvindo a Canal 1. Então, na Canal 1 tá de bem com a vida. Vamos pra cima, chama.
1: Chamo. Alô, minha amiga Luísa de Jabuticabal, um beijão no seu coração, Luísa. Vamos ver aqui, tem um recadinho, manda aí.
2: Oi, italiano.
1: Ui,
2: boa tarde.
1: Tarde.
2: Italiano, toca pra nós Estrela de Ouro, Tião Carreiro.
1: Estrela de Ouro. A capa dentro da gaveta, Estrela de Ouro. Boa. Vamos ver aqui o Paulo, Paulo e Amanda.
3: Boa tarde, italianinho. Aqui é o Paulo e Amanda de Palmares. Manda uma música na ponta da agulha pra nós que estamos aqui no puxo do Pode 12 de Tieta aí.
1: Certo.
3: Da região. Eu ofereço pra minha esposa Denade, pro Jaime, pra Jaqueline, pro Antônio, pra Alícia, pra Diana, pro João, pra Milena, pro Demardeno, pro Eduardo Paiu. Pra vocês da canal e pra todos os ouvintes. Obrigado, italianinho. Fica com Deus.
1: Você também, meu compadre. Vamos ver outro aqui.
4: Oi, italianinho. Boa tarde. Tá, é Eduardo Garobi. Tudo bem?
1: Bom,
4: italianinho, manda um modão pra nós aqui. Puxa pro Paulito Doce aqui na Alvina Tietê. Manda um negrinho parafuso do Tião Carreiro, né? Nós. Oferecer pro nosso amigo Paulinho Lamana. Beleza, meu amigo? Um abraço.
1: Falou. E o Marquinho do Brito? Vai, Marquinho!
5: Aô, Talianinho, boa tarde, é o Marquinho do Brito, tá bom, meu irmão?
1: Não.
5: Talianinho, manda um abração pra nós aqui nos altos da Vista Alegre, hein, rapaz? Estamos na Vista Alegre agora.
1: Olha que beleza!
5: Ô, Talianinho, manda um abração pra equipe aqui, pro Zé da Barba, pro Mauro, pro meu filho Lucas, pra esposa Fabiana, eu pro Maim, beleza? Manda um abração pra nós aqui, Talianinho, manda uma moda boa. E você sabe que Vista Alegre tá em festa, é a partir de amanhã, de sexta-feira, hein? É a padroeira da cidade. Tá na cana um, tá de bem com a vida. Abraço, italianinho!
1: Alô, vi, olha o peito da pinga do Nicola.
6: Ai, italianinho, seu égua. Tá acomodão pra nós aí hoje. Janela da vida, o filho se lá pro ventaninho, tampinho, Gima, Sorocaba, Luquinha, cachaceiro. Tiago, comedor de bolo, Santo Santana de Catador, o Tiago, engraçadinho, Tata do Queijo, Maria Campanha,
1: certo.
6: Bernardo Ondres, Mariana Badareia Central, e para todo mundo que está sintonizado e quem gostar da música. E nós estamos tomando velho barreiro. Cuidado aí, seus caras, seu cadelo. Tchau, obrigado.
1: Ele não está aqui, não. Ó, o Tiago tomando. Ó, o Tiagão, fala,
7: Tiago. Italianinho.
1: Oi,
7: você tá bom?
1: Pega
7: boa tarde, italianinho. Hoje é aniversário da minha mãe, Marli, 69 anos, italianinho.
1: Olha que benção.
7: Deus abençoe, ela continua dando muita saúde aí.
1: É isso sim.
7: Te amo, viu, mãe? Vou descer lá daqui a pouco, comer um pedacinho de bolo, comer um salgadinho lá, italianinho, dar um beijo na véia, viu? Manda um abraço pra todos os ouvintes da Canal 1 aí. Tchau, obrigado.
1: Ó, Luquinha peida pinga também. Vai, Luquinha.
8: Boa tarde, italianinho, companheiro. Aqui é o Luca de Monte Azul. Como é que tá, italianinho? É, italianinho. Coloca o modão aí.
1: É.
8: Sadori Sampaio. Qual é a moda boa aí? Preletampinho, Nicola, Tiago Fora, Santo Santana, de Bossorocaba, Cezinha, Bobalado, Tata do Queijo. Pra você, companheiro. Toma uma, né? Tchau, obrigado.
1: Vai lá. Vamos ver aqui o Jonas.
9: Boa tarde, italianinho.
1: Ofereço
9: a próxima música aí pro Rogério do Araquária, minha esposa Joana, todos de Ariquemes, Rondônia e todos que curte. Abraço. Jonas, Ariquemes, Rondônia.
1: Falou, meu. Olha lá de Rondônia, o compadinho. Vamos ver aqui, tem mais um, manda.
10: Ô, italiano, boa tarde, você tá bom? Firme mesmo, garrado no batente?
1: Tá.
10: É o Júnior Berto que tá falando. Ô, italiano, manda uma moda do Sérgio Reis. Chama Ventos Uivantes. Manda pra nós aqui na Riolândia. Nós tá chacoalhando uma pinga e uma cerveja pro peito aqui. E escutando a canal. Beleza, meu filho?
1: Falou!
10: E com Deus!
1: Você também, meu compadre. A noite de tortura, Chico Rei, Paraná.

0: Hino de Solidão, Zezé de Camargo e Luciano. O Betalhaninho aqui é o Zé Augusto Ferracini de Pirangi. Queria ouvir uma moda do Tião Carreiro e Pardinho, oferecendo para minha esposa Maiara, o meu filho Antony, a mãe Fátima, meu pai Augusto Ferracini, para Martim e para todos que estão ouvindo. Tá na canal, tá de bem com a vida. Que moda que ele pediu do Tiãozão? Pulo do gato? O pulo do gato. Vou tentar achar aqui, já carcar para dentro da gaveta. Tem um monte de moda já, né? Depois sobra aquele monte de moda, dá até dó depois. Vida de Deus. Vamos pôr pra dentro da gaveta aí. Vamos ver o outro recadinho aqui. Manda.
1: É. Talianinho, boa tarde.
0: Tarde.
1: Talianinho, manda uma moda aí pra nós do Ronaldo Viola.
0: Ah.
1: Nós tá descarregando uns caminhãozinhos aqui na Colombo aqui. Manda pro Lábios de Mel, o Sensão, o Mi Campanha, o Simvalão. Meu pai Tuzão, tá tudo na escuta do aí. Manda uma moda pra nós aí.
0: Falou, filho.
1: Uma boa tarde pra você e tchau, obrigado.
0: Nossa senhora, outro Nicola. Alô, Celso Zanotti, um abraço pra você, Cezão.
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0: Noite colorida,

0: tarde, italiano.
1: Ô, Angélico.
0: Italiano, manda modão aí pra nós aí, italiano.
1: Grande,
0: aqui no hospital, aqui no HC de Ribeirão. Manda aí, Mato Grosso e Matias, sem ti não sei viver. Isso, italiano. Vou mandar lá pro seu Hermínio, vou mandar pro Fininho, pro seu Wilson, lá de Santa Ernestina, pro japonês de Jabuticabal, e um grande abraço pra você, tô indo, hein? Tchau.
1: A música Tentei Te Esquecer. Ah, vamos ver aqui, Arlindo Parmeirense, boa noite. Grande Arlindão, boa noite não, boa tarde ainda, né, Arlindo? Três pedidos de amor, milionário José Rico.

0: Genô. 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
0: Fala, André.
2: Oi, Telianinho, boa noite. É o André do Suco.
0: Fala, André.
2: Espanqueando aqui no Espeto Matão. Música, não sei que não dá mais tempo, não, mas aqui Viena e tá batendo palma. Ah, boa, Itália. Manda um abraço aqui pro Guilherme, pra Jaque, pra Elô, pra Deise, pro Matheus e pra todos que estão na. Beleza? Tá na canal, tá de bem com a vida.
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0: Vamos rezar um pouquinho agora, né? Agradecer a Deus por mais um dia. Eu volto jazinho, não me sai daí não.

0: O Negrão Zé do Prato, apaixonado, do desejo também.
1: Uma boa.

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0: É, filha, são 6h18. Quando tem, né, toca. Quando não tem, não toca. A taça de pranto, a Jean Giovanni.

0: mais que pai e filho, Rick Renner. Alô, Luiz Vascon Neto, boa noite pra você, meu irmão. A Maria Assis, boa noite também, Maria.
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1: É 6h33, alô Peral, abraço pro C. Peral. Pela porta da cozinha, peão carreiro e praiano.

Janela da Vida, João Mulato e Pardinho, alô Santo Santana, um abraço, tomou quatro já, Sandro. O italianinho vai ficando por aqui, gente, o gaúcho velho já tá no pedaço, agradeço a você de perto, a você de longe. Os amigos patrocinadores, obrigado pela credibilidade. Eu volto amanhã, se Deus quiser. Vamos lembrando que se eu amanhecer amanhã, Deus estará comigo, se eu não amanhecer, eu estarei com ele. Um forte abraço, uma boa noite. Até amanhã, se Deus quiser, e Nossa Senhora Aparecida me ajudar.

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0: São 9:04, prepare seu coração. Bem, amigos da 93,7, venha para o mundo da comitiva, canal 1 FM de Bem com a Vida. Tchau! E lá, olá, amigos amantes do rodeio. Estamos chegando por cá, meu filho. Sou o Curia Catinho, o pó da gaita, velho. Para mais de 180 cidades anteradas com a gente, 6 vilas de ouvintes, seus internautas, um forte abraço. O senhor mandando seu recado pra cá no WhatsApp da canal, hora 16 é o 3252-7293. Eu te gavo, você de lá no Arazé. E definitivamente eu te faço companhia no seu rádio até as 21 horas, em nome dos baluartes, os maiores patrocinadores, chegando para os quatro cantos de Taquaritinga e toda a nossa imensa região. Com muito amor, com muito carinho, para os quatro cantos de nossa cidade, para toda essa gente bonita, essa gente amável. 19:05, informa o relógio da máquina sonora, tá tudo pronto pra gente começar. Maestro Oscar já se encontra por cá, maestro.
2: Ia mesmo, né?
0: Dá boa noite pra galera aí, tio, vambora.
3: Boa noite, gaúcho.
0: Você tá o bichão, hein, velho? Fora de moda pra esse povo, então, maestro Oscar, quero ver, quero ver.
4: É com carinho que nós estamos chegando. Um abraço carinhoso, um zum,
5: tu, milionário.
4: E um abraço do Zé Rico para todos vocês.

0: bom demais, mas já tá aí 19 horas e 9 minutos. Sou mais um milionário, Anjo Luiz. A noite de quarta-feira, minha gente, tudo ok, meu povão? Vamos para mais uma pegada nessa noite gostosa, já caminhando aí para o fim de semana. Vambora, quero ver, maestro.
1: Isso é meu amigo.
0: Dona Tereza no bairro Recanto Sertanejo, em Chapo de Cabal, de errado ligado, por vão por arquiano, tomando aquele todo, aquele cacaia de sapo, haja coração. Japonês, Luiz César, Viado Cabal, Pabrito, abraçando a Bufabim da Noval, tudo tá bem, toda a galera por lá, vambora, quero ver. Luiz Céu na Santa Aristina, Dona Marli, por lá de errado, ligado, antenado com a gente também, um amigo Tio Mortari, lá em Matão também, lá pro Fio, pra toda a galera por lá, vambora, maestro.
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0: 19 horas e 9 minutos, já brinda, cancela pra você, prossear comigo na 93,7, raja coração, quero ver, quero ver.
2: O gaiteiro, velho, boa noite. É o amigo aqui do Corvo.
0: Como é que você tá, Gaiteiro?
2: Gaiteiro, oi. Toca pra nós aí, caminhão é assim, João Mineiro e Marciano. Nós manda lá pro nossos irmãozinhos da estrada.
0: Chique.
2: Que Deus abençoe essa noitada aí, que tá na estrada.
0: Para-brisa.
2: Que eles vão devagar, com cautela. Que Deus proteja todos nossos irmãozinhos da estrada aí. Beleza, Gaiteiro?
0: Um abraço.
2: Tamo junto.
0: Um super forte pra você aí, o Barra. Rapaz do céu, vamos aqui.
1: Tem carinho.
0: A dona Cida do Posto do Pigal já veio pra mandar um recadão com o Miguelzinho, também os frentistas por lá, também lá pro Bernardo. Vambora, maestro, quero ver, põe o povo, vamos pra ouvir. Vambora aqui.
3: Gaúcho, boa noite. A dona Cida do Posto Tropical.
0: Boa noite,
3: Gaúcho.
0: Boa noite.
3: Gostaria de pedir uma música.
0: Chique.
3: Com destino a Barreto.
0: Vambora,
3: Gaúcho.
0: É o cowboy vagabundo. É comigo
3: Gaúcho,
0: mesmo. Vambora.
3: Gostaria que você mandasse um abraço pro seu Duda e Leozinda. De Agulhas.
0: Certo.
3: Diz que fica te ouvindo, gosta muito de você, viu?
0: Um zumbi forte pra eles lá, velho.
3: Pra dona Maria Tasco e seu Demir, pra dona Josefina, pra nega de Fernandópolis, pra sua mãezinha querida, Gaúcho, pros seus filhos.
0: Muito obrigado.
3: Pro Miguelzinho, pro Sandro Santana, pro Geraldinho Benzedor, Gaúcho.
0: O Geraldinho.
3: Pro Chapéu Preto, pro Velho Cachoeira, Gaúcho. E pro seu Barriga também, viu? Gaúcho,
0: oi.
3: Manda um abração bem forte também pro povo de Taquaritinga.
0: Um
3: zoom, tá bom, forte. Meu filho?
0: Com certeza.
3: O povo.
0: É.
3: E também, Gaúcho, para você.
0: Muito obrigado.
3: Que você seja abençoado, que corra tudo bem na tua vida, viu, Gaúcho?
0: Muito obrigado.
3: Muito obrigada, Gaúcho. Miguelzinho quer dar uma palavra com você,
0: vambora.
3: Tá?
0: Quero ver, Miguelzinho.
4: Gaúcho, boa noite. Que você tenha uma boa noite, um bom trabalho e um bom descanso pra você, tá? Fica obrigado. Com Deus, tchau.
0: Amém, Miguelzinho. Obrigado de coração. Vambora. 19 horas e 11 minutos, a galera tá bem na minha querida Novo Horizonte, por lá, o Marcão Furleiro, antenado com a gente, o Urubuzinho, abraçado também lá pro Marquinhos, também do Coqueiro, toda a galera por lá também, o Valdir de Camargo, antenado com a gente, Cristiano Queçada, também toda a equipe da Trans Queçada, por lá de errado ligado da minha querida Novo Horizonte, um super forte lá pro bar do seu Valentim também, antenado com a gente por lá, a galera que vai encostando no Marcão, é para lavar o pescoço por dentro, aí curtindo a programação, obrigado de coração e vambora! Ajeitando a tuia, maestro. Carlão do Guincho, Araraquara, dona Leonice, vai preparando a merenda por lá também. Vambora, quero ver. Cima da pinta, meu amigo Evandro Salo, Tadeu Sala da Bontiar, também um abração lá pro senhor Carlos Sala. Vambora, tá boa, Sérgio lá na Bontiar. Cassinho Benatti no barracão, velho assombrado, vai assombrar, vambora.
5: Ia mesmo, né?
0: O mineiro vai acompanhando a programação, namorada do sol da Bente, errado, ligado, curtindo a programação, cada um da benção, por lá também, lava no pescoço por dentro, a propícia noite, hein, velho? Vai dar um zoom bem forte, meu amigo Chiquinho da Califórnia também, que vem aí a California Store, minha gente. É a moda do cowboy, está chegando em Taquaritinga, na Prudente Moraes. Um abraço, um zoom bem forte pra toda a galera por lá. 19 horas e 3 minutos. Essa pegada que não é o maestro Oscar, barbaridade, lá pro Chiquinho que gosta demais aí, a galera lá da Califórnia, Storm, maestro Oscar, a moda do cowboy, quero ver!

0: demais, vai jantar aí, João Mineiro Marciano, caminhão e assim, 19:20, 93,7, bem com a vida no seu rádio, um super forte lá pro seu expedito, dona Diva, lá na Boa Sorte, em Itajubi, lá pro Juarez, lá pra dona Tati, também lá pro o Gabrielzinho, lá, só os caras andrados com a gente, aqui é o Miguelzinho, lá é o Gabrielzinho, o pavão de errado ligado, vai só os caras, um abraço lá pro Dinda Troiano, também tá sempre andrado com a gente aqui, um forte abraço, vambora aqui, maestro. Lá pro Marquinhos também, lá na Viração do Oeste, acelerado com a gente, lá pro Alex Camargo também, um abraço pra ele lá, vamos lá de cá, maestro. 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Um forte abraço, tá por lá de errado, ligado? Obrigado de coração pelo carinho. Vambora, Gaitinho! 19:22, eu trago o recado de Márcio Pisos e Acabamentos, que tem ofertas imbatíveis em pisos, azulejos e porcelanatos para você. 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Um abraço lá pro Fábio, lá pro Thiago também, lá pro Rony, lá pro Correia, lá pro Marcão também, lá da Novanto, velho, lá pro Henry, lá pro Urias, e o Michel Teló também. Ei, a galera quer conhecer o Dardo Michel Teló lá da Novanto, rapaz do céu. Um abraço lá pro Michel Teló também, lá pro Fabinho, lá pro Zezão também. Vambora, Maestro Oscar, quero ver, quero ver. 19 horas 25 minutos. A Aninha do Sítio veio pra prosear comigo. Dradica, vambora. Alô, você.
1: Aúcio, boa noite. Tudo bem? Aqui é Ana do Sítio, São Luís do Monte Alto. Gostaria de ouvir A Mão do Tempo. Ofereço pra você, em especial Oscar, a Tereza do Barra Canto Sertanejo, a pessoa de família, sobre a Marcina e Família em Boa Esperança, Pedrinho da Costa, pessoa de Itanotri Alto, Dona Lourdes Bitirama, pra Marina, Fernando Arroz, pra Aninha Aparecido, pra minha manhã, pro Japonês de Japibal, sua cachoeira de Taquaritinga, seu chapéu preto. E todos os ouvintes, tenham uma boa noite.
0: Boa noite, Aninha Lara Bontiardo. Obrigado de coração pelo carinho. Vambora. Quero ver, mas essa noite é gostosa demais. Vambora. E a galera de joelho dobrado acompanhando a programação também, um zumbi.

0: o chapéu de chapéu preto, o homem da caneta, o homem do limão,
1: o homem da caneta,
0: Oscar Rebina, Galchão. Pra todos que estiver ouvindo, tchau e obrigado.
1: Um abraço, vambora. Vai lá, Pititico, prazer comigo, quero ver.
2: Ô, nota mil, locutor diferenciado da canal, lenda da canal, é o ícone da canal.
1: Muito obrigado, vamos lá.
2: Boa noite, meu amigo.
1: Chique.
2: Ô, Pititico, consegue tocar pra nós aí? Fui homem demais com João Mineiro e Marciano. Vamos oferecer pra todos os ouvintes que ouvem a canal de Bem com a Vida. O Sandro Santana, Regiane Cardoso, o João Costa, o Sarrafo. Para todos os ouvintes, uma ótima noite. Para você também, meu amigo. Deixo com Deus, um abraço. Toscar, chama o Bruno, Toscar. Mas não vamos lavar o pescoço, não. Vamos limpar a cana mesmo. Abração.
3: Gente do céu.
1: E é isso, velho. Rapaz, você ia perguntar pro Bruno se pode carregar uma já, Toscar. Será que não fica chato, não, uma hora dessa, hein, Toscar? Na quarta-feira. Ô, Bruno, fala aí. As modas dessa aqui é pra acabar Goiás, vai ser. Só pra não te ouvir. Abraço lá pro Pérez também, lá da Autoelétrica, dona Jussara, que vai curtir a programação. O Chapéu Preto, alô, Chapéu Preto, vambora aqui do lado de cá. Ô, Cezinha, vem pra bruxar comigo, Cezinha, vai, quero ver. Quero
4: Oi, Uaú, tá bem?
1: Tudo bem, tudo bem.
4: É o Cheque.
1: Quero ver.
4: O pai, a mãe.
1: Tá bom, ué.
4: O amigo
1: Will,
4: o Icaco,
1: tá
4: o Pé,
1: não precisa gritar assim não,
4: Cezinha. O Pé,
1: tá bom,
4: tá? Nossa. O homem o que?
1: Tá bom, Cezinha.
4: Tá? O homem o malucal.
1: É o baita.
4: O Aú, que o um camauap.
1: É, porque eu...
4: É o Gumbu.
1: Aí outro número.
4: Uap. O Aú que é mamuta.
1: Ele fica bravo, ele fica bravo.
4: A tia, a mãe,
1: Carma.
4: A Malu.
1: Tá bom.
4: Um palco, o Aú.
1: Outro. Um abraço, Cezinha. Carma. O coração não aguenta, parceiro. Quero ver zoom. A galera na rodagem enterado com a gente, um super forte. Muito obrigado pelo carinho, povo da minha querida Itajubi também, alô, Xixi Itajubi, lá pro doutor Fábio Tarelo também, o famoso bar. Quero ver.
5: Hoje vou voltar de madrugada.
1: Quarta-feira quer dizer que já começa já com essas lambanças, né, seus caras? Ai, senhor amado, que não tem canoa, vai atravessar o corganado.
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1: Vai, seus caras, eu acho que não é o senhor que dessa vez vai dar um bloqueamento no senhor, viu? Eu acho que é ela que vai dar um bloqueamento, né, velho?
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1: Quero ver.
5: 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Do outro lado.
1: Vai dar largada no algodão. Quero ver, maestro, vamos com mais zumadão. Meu amigo Neizinho Espadinha Americana, lavando pescoço por dentro. Essa aqui, ó.
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0: Bate mais, Bajeta aí, Madão, abando o tempo, Tião Carreiro, 19h38, manhã, Soscar aí, ajeita no teado. 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Acha coração, vambora, quero ver. Ajeitando o teado, amanhã associado do lado de cá, vambora do lado de cá, 19h41. Alice vem lá de Novo Horizonte, alô você.
1: Boa noite pra você, seu Oscar. Gaúcho, você toca com Dudu Cadalvão, é. Mulher Maravilha.
0: Vambora, quero ver.
1: Obrigado, um abraço, um ótimo programa. E uma boa semana. Deus os abençoe. Dalice de Novo Horizonte.
0: Um abraço, bora. Pega na tuia, amanhã, pega na tuia. Do lado de cá, a Regina vem pra prosear. Alô, você.
2: Oi, gaúcho. Boa noite. Aqui é a Regina. Queria ouvir meu filho, Deus que lhe proteja. Ofereço pro meu netinho, João Miguel, que tá aniversariando hoje, 4 aninhos, recebe os parabéns dos pais, Alessandra, Reginaldo, Nino, que Deus derrama muitas bênçãos e ilumina com muita luz a sua existência, que você tenha uma santa noite abençoada.
0: Tá chique demais, vou achar moda pra você aqui. Vai, Maestro, vambora. Vambora, menino, prosseando comigo aqui, Maestro, os caras não você.
3: Ô, gaiteiro, velho de guerra, boa noite, caboclo. E aí, companheiro? Chique. Ó, toca Oi. Pra nós hoje aí, vontade dividida.
0: Outra do
3: Zoom, vambora. É rico.
0: Quero ver, quero ver.
3: Oferece a todos que gostam de curtir uma boa música da Cana 1 e pra minha dona esposa. Falou, caboclo. Uma boa programação, que Deus te abençoe aí.
0: Abraço, vambora, Maestro. Ajeitando o teto pra nós lá de cá. Vambora. Um Zoom é forte, a galera que vai curtir a programação em casa também com as famílias. Dona Zira Pereira no bairro Secap também gosta demais da programação. Perninha, abraço pra você, Perninha, lá pra Dona Lu. Abraço, meu amigo Trinca também lá na América, o brasileiro curtindo a programação por lá. Quero ver, Trinca, velho. Alô, Marquinho do Coqueiro, já começou a mijar pra trás, Marquinho, velho. Vambora, racha coração. manda abração também, só os caras lá pro Jabá, lá pro Luiz Jabá, também lá pro Eric, a galera do Troiana Elétrica que constrói, lá pro Fernando, um forte abraço, quero ver. Por lá lavando o pescoço, por lá, tô na fazendinha, seus caras, meu Deus do céu. Mas não sei.

0: 19 horas e 43 minutos, maestro Guilmar, boa noite pra você. Vambora aqui do lado de cá, vambora pro Jean. Alô, você!
1: Ô, Gachimbeck, aqui é o Tambiá Vizinhos, bate uma toca pra mim. Ah, tá daquele jeito, né? Fazer o quê, né? Fazer aniversário amanhã.
0: Acha? Oi!
1: Meu
0: Deus!
1: 62? É. 60 mais? Ó, oh, toca pra mim aí, moço.
0: O quê? Qual que é a moda? Não, esqueceu? É muita rama, tio Oscar.
1: Ô, cara, toca pra mim aí, moço, uma vez por mês.
0: Uma vez por mês?
1: Só pra mim. Amanhã pra fazer aniversário, tá? Desculpa do áudio que eu mandei primeiro aí. Alô, bicho, vai lá pro bairro do Mole, tudo que esse cachaceiro.
0: Você acredita, Soscar, que o caboclo bebe uma vez por mês? Soscar, você acredita? Rapaz do céu.
2: Mas aí é muita mentira.
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0: Quero ver, quero ver. Vizinho espada e o cabelo cacheado, curte na programação na Americana. Vambora, maestro. Manda um abraço também no Alemão Furlanê, também lá do Açougue Mercearia, lá do Borsari também. Antigo açougue do Borsari, lá São Lourenço Turvo, tá por lá fazendo um espeto lá pra galera lá que tá lavando o pescoço por dentro. Um forte abraço pra você.
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0: O Marquinho tá trabalhando lá na mira só do resto, hein, Marquinho, velho? Tá ajeitando lá a vinheta, lá, tá ligou e coisa e tal aí. Tá beleza, Cadinho, velho? Obrigado de coração, beleza? Olha aí, vamos! Vem aí, California Story, a moda do cowboy.
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0: Carca na vitrola, gaúcho, velho, dois corações e uma história, Zezé e Luciano, vambora, parceiro, velho, pra toda a galera que está curtindo a comitiva, cara, UFM. 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
0: 19h45, maestro.
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0: Aparecida Tasso, tá bem, boa noite. A galera também da Vila Negra também antenado com a gente lá pro Farbir também. Um forte abraço lá pro Chão Cachaceiro também. Lá, ê, Chão Cachaceiro, abraço você, rapaz. Mas tá numa rama lá na festa, lá que é pra acabar com ele, velho. Santa madrugada organizando pra nós aí, Marcelo Oscar. Ai, ai, ai, vambora aqui, quero ver. 19h46, pega o Madão, maestro. A galera antenado com a gente, o Cassinho Berato na curva da igrejinha. Ê, Cassinho, velho. O barracão velho assombrado, vai só ficar por lá, bebendo, né? Com certeza, né? Você acha que tá fazendo o quê? Trabalhando não tá uma hora dessa, né, Sasuke? Fala comigo aí, velho. Você acha que tá trabalhando?
5: Gente do céu! Não.
0: Será que mandou buscar o vidrinho, tio Oscar? Nossa, meu Deus do céu!
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0: Quarta-feira, hein? Já começou, hein? Feriado acabou antes de ontem, Oscar. Meu Deus do céu. Já estão tudo com o pezinho desinchado, sei lá, né, Oscar? Vai saber. Tem uns que mandou a foto da bota aí, Oscar. Não entrou no pé, não, velho.

0: Pega essa aqui, mas só os caras. Pega essa aqui, ó. Pega essa aqui. Vambora. Quero ver. Pra toda a galera de errado, ligado.
1: O milionário Zé Rico pra nós aí, caboclo.
2: Ah, é mais um modão pra vocês do nosso repertório.
0: É parente do senhor, isso aí, seus caras, também?
3: E é mesmo, né?
0: É da família? Tá trazendo todo mundo pra trabalhar aí, velho.
3: Gente do céu.
0: É, mas tá pegando alguma coisa do outro lado lá também, velho?
3: Sei não.

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0: demais, minha gente. Aí, 19:57.
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0: A galera curtindo a programação é só. Deixa eu mandar um zoom bem forte lá pro Daniel Berrandir também, lá do Cid Santa Monte. Ih, Daniel Berrandir, velho, tá lavando o pescoço por dentro, por lá também, seu Paulo da Vilma. Antenado com a gente lá do Cid Santa Mônica, da Washington Luiz, minha gente. Ô, Bahia Sosca, vem cá. Domingão, o senhor sabe que é dia das mães, tem que... É, o senhor vai levar a dona pensão para almoçar lá, velho?
2: Ia mesmo, né?
0: O senhor vai levar ou não vai? Já mandou vir, já comprou passagem de Minas Gerais pela vista, o senhor vai levar lá?
3: Eu vou!
0: Olha, rapaz! Tá comportado o homem aqui, viu? Ô, Marquinho, o homem disse que vai levar lá para almoçar lá na dona Vilma domingo, lá que tem um almoço lá, dia das mães, é, o almoço tão chique lá, é, vai levar a dona pensão, né, seus gai? Pelo menos uma vez por ano o senhor tirar a menina de perto do fogão, né, seus gai?
3: Eu vou!
0: Oi, rapaz!
1: O plano de vida.
0: Tá até com medo do senhor, viu, velho?
4: Isso é uma vergonha!
1: Estradão e a poeira.
0: Ai, Deus, é, vai, ainda bem que hoje o senhor não tá bloqueando ninguém nessas caras.
1: E um boiadeiro.
0: Quieto hoje, né? Que ninguém mexeu com o senhor ainda, né, velho?
2: Ia mesmo, né?
0: Ai, ai, ai. Lá de cá, quero ver. Bom, vamos prosseguir. Alô, você.
5: Boa noite, Gaúcho.
0: Boa noite.
5: Que é o William de Araraquara.
0: Tudo bem?
5: É, gostaria de ver uma música com Durval e Davi.
0: É.
5: Fã número um.
0: Vambora.
5: Oferecer especialmente pra minha esposa Luana, filho Cauê, sogra Nilza, sogro Arlindo, cunhada Ana, cunhado Cal.
0: Certo.
5: E pra todos os seus ouvintes, Gaúcho. Um abraço, fica com Deus.
0: O outro pra você, vambora aqui.

0: jeito tem nada aí. Lá pro Titio Faria, lá na Bonchard, o Edson Sérgio. Manda abraço lá pro Titio Faria, por lá também, de rádio ligado. Antenado com a gente. Titio Faria, lá pro Wilson na Santa Cristina, Dra Marli também. Antenado com a gente por lá amanhã. Aqui, o pedreiro aqui, nosso amigo Carlos. Prossiga comigo, velho.
1: Ô, Gauchão, boa noite.
0: Boa noite.
1: É o Zé Pedreiro Monte Alto.
0: Você tá bom, velho?
1: Ô, Gauchão, toca pra nós aí com o milionário José Rico.
0: É.
1: Longa caminhada. Aí, Gauchão, eu vou oferecer aí pro seu Wilson e pra dona Marli da cidade de Santa Ernestina. Vou oferecer pro nosso grande amigo Chapéu Preto aí, que tá meio sumido das redes, Gaúcho.
0: Sumiu,
1: sei.
0: Perdeu
1: tá
0: o alvará. Vendo,
1: se deu largata no algodão.
0: Tá sem alvará. Né?
1: E vai também aqui pra Fernando dos Prestes, pra família Moraes e família Piovesan.
0: Certo.
1: E pra quem gostar da música, Gaúcho,
0: tá,
1: felicidade pra você. Um forte abraço do Zé Pedreiro Monte Alto.
0: Pra toda a galera, vamos embora amanhã. Liga, é a doce cantinho. 20 horas, noite de quarta-feira, 6 de maio de 2026, maestro.
2: Pra viver a vida com a mulher amada, sonha.
0: Ajeita a tua e vamos embora, quero ver, maestro.
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0: De bem com a vida no seu rádio, 20 horas, 1 minuto na noite de quarta-feira, 6 de maio de 2026. 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Grande abraço a toda a equipe Mulher Maestro. 20 horas e 2 minutos, eu trago o recado do posto de molas Mascote Matão, na direção do Alexandre do Diego. 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
0: 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Um zumbe forte a toda a galera por lá. Pega na tuia, maestro. 20 horas e 4 minutos. Quero ver o bobum prossear comigo na 93,7. É corrida, é um coisinho de burro, minha gente. Alô, você. Boa noite.
2: Boa noite, Gaúcho. Gostaria de ouvir com Gina e Geno. Eu vou beber veneno.
0: Ai, meu Deus do céu.
2: É,
0: vou fazer oração por você.
2: Rádio, por todos os ouvintes, para quem gostar da música.
0: Não toca essa
2: música. Mandar um abraço pro meu filho Ercílio, que ele gosta muito de ouvir quando ele fala, não vou.
0: Meu Deus do céu.
1: Nós saindo pela estrada.
0: Ai, seus caras.
1: Pelas
0: feiras. Ai, seus caras, meu Deus do céu. Vamos fazer umas oração. Vou fazer umas orações, vou ajeitar. A mulher disse que vai beber veneno, seus caras.
3: Ia mesmo, né?
0: Oi.
3: Gente do céu.
0: É, melhor senhor bloquear ela, seus caras.
4: Não começa não, que eu te bloqueei. Eu já te bloqueei, você não vai saber nem de onde vem a bloqueação.
0: quero ver, maestro. Quero ver, te gostar demais do badão. Vambora.
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0: Ô, João Andrada, velho.
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0: verão. Bom dia, antenado com a gente, foi lá, vambora.
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0: Um Adão é no zap da canal, parceiro.
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0: Alô, chiquinos da Califórnia, se vier antenado aí, dá um ok pra mais, por gentileza.
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0: Vambora! A dona Vilma, São Paulo, lá na Santa Mônica, São Oscar. Quer ouvir, mandar um aí? Quero ver. Do lado de cá, vambora.
3: Boa noite, meu amigo gaúcho e tio Oscar.
0: Boa noite.
3: Mais uma noite, mais um dia, mais um programa, com a graça de Deus, certo, né? Gaúcho.
0: Oi.
3: Preciso nem falar que eu tenho certeza que a programação vai ser excelente, como sempre, né?
0: Muito obrigado.
3: É uma edição limitada, como você fala.
0: Obrigado.
3: Gaúcho, daqui pra frente é só pra trás, hein?
0: Esse restinho de ano acaba assim, velho.
3: Toca uma pra nós aí, pra todos que estão antenados aí, a que tiver na agulha aí. Toca uma do Zoom aí.
0: Agora.
3: Valeu, gaúcho. Forte abraço, sucesso sempre.
0: Um zoom bem forte. Reinaldo
3: Almeida aqui de Catandu.
0: Abraço pra você, meu amigo. Vambora, RA Instalações. Cuida, vambora, quero ver.
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0: Essa moda do zoom que eu vou tocar agora aqui, eu falo a verdade, quando eu escuto essa moda, tem uns arrepios na gente assim, mas essas caras. Aquele jeitão daqui é de bom, velho. Alô, Neginho, abraço pra você, Neginho. Vambora, lá na Americana, curte na programação. Lá pro Cassinho Benatti, na curva da igrejinha também, mais ou menos. Vambora.
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0: com outro. É só do bairro do Quadro, tá bem antenado com a gente. Um super forte na Vila Alice, tá lá o Velho Rio. Vambora.
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0: 20 horas e 8 minutos.
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0: Mais uma dão, mais ou menos assim do nosso repertório Zoom.
6: Eita! Modão do nosso repertório pra você.
0: 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Fala Zoom,

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0: Bom demais, Bagé, daí 20 horas e 16 minutos, comitiva, cara, o FM de bem com a vida, nosso rádio, tudo a ver, nós e vocês. O Zoom Barra Pesada também lá da Miração do Oeste, antenado com a gente por lá, o Guto Leveleras também, um abração, Guto, vai, vibra atrás, vambora aqui. 20 horas e 16 minutos, o Marquinhos também vai ajeitando a traia por lá, Marquinhos, velho, um abraço, um zoom bem forte pra toda a galera de perto e de longe, vai curtir a programação Cataluva, Cidade Feitiço, na minha querida Elisiar, um abração pra galera de Marapu, Marapu Bentão também, um abração lá pro Tuti também lá de Marapu, o Tuti não, seus caras. O Tuti já foi, seus caras, me perdoa, eu organizei lá pro Lia, lá de Marapuma também, a gente tá acostumado a mandar abraço pros amigos aí, rapaz, isso é pra acabar Goiás, hein, velho. 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
0: Bom demais, vambora, mais só os caras ajeitando, vambora.
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0: Cabeça na tua ISS, vamos lá de cá, quero ver o povo do bairro do quadro.
2: Aê, Gaúcho, boa noite, boa noite, meu amigo.
0: Gente, que bom, que rama, velho.
2: Dando a comida pra nós aí.
0: Olha.
2: Todo mundo aqui da Praia Cachoeira.
0: Meu Deus do céu.
2: Pra todo mundo da Canão, eu, Gaúcho, sua família, meu amigo.
0: Não cai essa bola,
2: manda aqui pra todo mundo do Turvo aqui, meus amigos.
0: Não cai.
2: Pra todo mundo aqui do quadro, falou. Manda lá na igrejinha, pô, o Cassim tá lá ouvindo a Canão, hein. Só modona, hein, Gaúcho. Começou agora, hein, Gaúcho. Boa noite, seus caras, mal acabado.
0: Começou agora.
2: Ô, Marelinha, pega pro tio, uma modona tua. Começa não, ô, seus caras. Acabar te bloqueando, seus caras. Bom dia, boa noite, Gaúcho. Falou, meu pai tá escutando Canal 1 lá. Estamos aqui escutando Canal 1. Falou, Gaúcho.
0: Você viu, seus caras, que falou que vai acabar bloqueando o senhor. Vai acabar bloqueando o senhor, seus caras.
3: Isso é uma vergonha.
0: Não, fala com ele, seu Oscar, não fala pra mim, não, pelo amor de Deus, você organiza, velho.
4: Você não conhece eu nem eu, você já passou da hora de você ter bloqueado, e eu vou bloquear você aqui também.
5: Tira essa paixão da cabeça.
0: Quero ver, quero ver. Tira essa tristeza. E o cabeça de gato, bora, Matosão. Prozeia comigo.
5: Boa noite, gaúcho. Que Matos de Catanduva. Manda aí pra nós aí o Chitãozinho Chororó, caminhoneiro é bicho louco.
0: É bicho louco mesmo, eu tô sabendo.
5: Minha mãe, Ana Maria, aqui no Gabriel, um abração pra você. Minha filha Heloísa, Dolores Garcia. E pra todo mundo aí, tá bom? E uma boa noite pra você, meu amigo. Que Deus te abençoe muito.
0: Abraço, amor. Quero ver, hein? Pega na tua, Wes, pega na tua. Ô, Berradeiro, vamos, ô, seu Oscar, vem cá, o Berradeiro não trabalha mais, o homem não prozeia mais, velho. Tá que nem o Daniel lá de Santa Mônica, seu Oscar. O Daniel tá numa corrida lá preparando o cardápio lá, seu Oscar, pra domingo, o almoço, dia das mães, velho.
6: Ia mesmo, né?
0: Ele não tá nem tocando berrante mais, seu Oscar.
6: Gente do céu!
0: Nossa, o Berradeiro pegou a mesma vai, como é que fala, seu Oscar? Pouca voia também, não tá com vontade de fazer nada,
6: rapaz. Ia mesmo, né? Meu amor,
0: faço amor. Vai no fundo da tua, seu Oscar, pega ele lá, velho. Vou escutar a dona Cidinha Campanha, chama o Berrander lá, vambora, quero ver, alô você.
7: Seu Gaúcho, boa noite, Gaúcho, tudo bem?
0: Boa noite, boa noite.
7: Tá bom, então, né, graças a Deus, né, Gaúcho?
0: Chique.
7: Manda pra nós aqui hoje, se possível, aí, o disfarce, meu disfarce, parece que é do italianinho.
0: Disfarce?
7: Vou mandar pra ele também, pro Luciano, pra todo locutor da rádio.
0: Tá bom,
7: da,
0: ué,
7: vamos canal 1, viu? Vou mandar pra você também, então, família.
0: Muito obrigado.
7: Eu vou mandar pro Nenê, pra ele mandar pra ele aqui, o Paquinho, com as novas horas.
0: É.
7: A Ana Rosa também, da Auto Panquete, e o Ricardo Colombo. Fique com Deus, ele abençoe a sua noite, viu? E Deus te ilumine seu amanhecer também.
0: Abraço.
7: Eu ouço você de manhã, mas é, o tomo de remédio para dormir?
0: É.
7: Ah, tem dia que não, mas tem quase todos os dias. Uma vez por semana eu tomo remédio para dormir. É por causa das dores, né? É, tá tudo bem, graças a Deus. Eita, nós. Com Deus, Deus abençoe.
0: Tchau,
7: tchau.
0: Seu Oscar fala essas coisas pra mim, que amanhã é com dor daqui, dor dali. Quando o senhor tinha 30 anos, seus cabelos, daí tá bom. 35, 40 anos, não tinha nada nessas coisas.
6: Ia mesmo, né?
0: Agora o senhor tem de tudo também, né, velho?
6: Gente do céu!
0: Ai, ai, ai, vamos rir! Zé Rosa, velho, abraço pra Zé Rosa, o Zoom na Barra Pesada também lá no Mato Grosso. O dinheiro da fazenda é o mandão que ele quer, maestro. 20 horas e 24 minutos, o toque do berrante é mais ou menos assim, meu povo. Repica o berrante, o velho Chiquinho de Castro na curva da Ponte Alta, gosta demais. Da minha querida boa Esperança do Sul, ele recorda a boiada subindo pelo estradão, quanta saudade. Hoje o velho Chiquinho de Castro sentado na cadeira de balanço. Ao toque do berrante, a saudade vem na mente, no subconsciente, velho Chiquinho de Castro. O velho Gomercino por lá, Dona Maria, também gosta demais, seu esmadão. Ao povão da minha querida boa Esperança e região sul bem forte. Pra todos os amigos de perto, mineiro, repico berrante, mineiro. Quero ver, vambora neste modão aqui, ó. Caboclo contente.

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0: demais, minha gente, aí, Aurora do Mundo, Madão de primeiríssima qualidade, os avanços da boa moda sertaneja. Um abraço lá pra toda a galera que tá lá na beira, só do Oeste, enterado com a gente, vambora aqui. 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Um super forte pra toda a galera por lá. Vai ajeitando a tuia pra nós, maestro Oscar, aqui do lado de cá. Olha quanta gente, maestro Oscar, vambora. Ajeita pra nós, vem aí.
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0: Aí bonito, hein? Amanhã são os caras em cima da vida, eu quero ver. Abraço pra galera de rádio ligado, antenado com a gente. Amanhã são os caras aí. Ah, California Story vai ser a moda do cowboy pra Taquaritinga. Alô, Chiquinho, um abraço pra você, vambora. Do lado de calor, você.
1: Boa noite, Gaúcho.
0: Boa noite.
1: Gaúcho de Catanduva. Queria pedir um modão ajeitado aí, ó, Canarim Prisioneiro.
0: Vambora.
1: Oferecer pra uma pessoa especial aí, o meu sogro, o Zezinho, aqui de Catanduva, que tá aniversariando hoje.
0: Certo.
1: Luciano Santana, esse mala. Pra você e seus caras, se vai imundiça aí.
0: É,
1: já tomou uma hoje, seus caras? Bora comemorar o aniversário do Zezinho, seus caras.
0: Rapaz, Deus é
1: hoje. Tamo junto, gente.
0: Oi, seus caras. Tá chamando o senhor de imundiça já também, seus caras, né? Quinta, quarta-feira aí.
2: Ia mesmo, né? Eu só me
0: sinto inteiro. É, fala com ele lá, seus caras. Organiza, vai.
3: Não começa não, que eu te bloqueio. Eu já te bloqueei, você não vai saber nem de onde vem a bloqueação.
0: Quero ver, maestro. Vambora, Zé Rosa, velho. Pra você, como é que tá? Plantando quiabo hoje, Zé Rosa. Uma trabalheira, velho.
4: Boa noite, Gaúcho. Aqui é o Zé Rosa de Pirangê, Gaúcho. O homem mais bonito de Pirangê, Gaúcho. Aqui, meu netinho vai falar com você, Gaúcho.
0: O netinho?
5: O Gaúcho.
0: Oi.
5: Eu sou o Luiz Gustavo. Neto do Zé Rosa, o mais bonito de Pirangi.
0: Parabéns pra você.
5: Mandou uma música pra minha mãe.
0: Manda.
5: Convite de casamento.
0: Oi.
5: Jean e Giovanni.
0: Tá bom.
4: Tchau, obrigado, Gaúcho.
0: Abraço.
4: Manda um abraço lá pro Bota. Pra todo mundo. Nossos fãs. Tchau, obrigado.
0: Abraço, Zé Rosa. Quero mandar um super forte lá pelo Samorário também, lá na minha querida Rio Verde, seus caras, tá lá no Estadão do Goiás, na Fazenda Caiapó também, um abração, Rio Verde, velho, abraço pra toda a galera por aqui, curta a gente lá, seus caras lá, obrigado de coração pelo carinho, vambora aqui. Aqui do lado de cá, alô você.
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0: levar. Tá, beleza, um abraço pra você, obrigado de coração. Agora nós tocar bodão. Vambora, galera, que tá no arqueamento, que é pra acabar Goiás. Vambora aqui, alô você.
7: Boa noite, Gaúcho. Aqui é o José Roberto de Dobrada.
0: Tá, beleza.
7: Gaúcho, se possível, tocar pra nós aí, fazendo um favor, com Christy Ralph, a saideira. Eu ofereço pra todos os ouvintes da Cana 1. Fica com Deus, boa noite, tchau, tchau, muito obrigado.
0: Um abraço pra você, Gaideira, velho. É nessa pegada aqui, nós vamos. Quero ver. Uau! Só pra aquecer amanhã, já é quinta-feira, minha gente.

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0: Volte mais, vai, já tá aí, 20 horas 49 minutos. Quero ver você feliz, Paulo Sérgio. Lá pra Regina, mandando lá pra Netinha, já coração. E o aqui, mais só os caras aqui, o Boa também pra bronzear.
1: Boa, boa, boa noite, gaiteiro. O gaiteiro é um modo para o F falando, fé, laroba, gaiteiro.
0: Tá bom,
1: velho. Gaiteiro, a Bambina quer falar com você, gaiteiro.
0: A Bambina?
2: Boa noite, Tigão. Um beijinho pra você, vai dar lagarta no algodão.
0: Vai.
1: Ô, louco, gaiteiro. A Bambina que vai dar largada no algodão. Vai dar largada em tudo, né, gaiteiro?
0: Vai, gaiteiro.
1: Manda um abraço lá pro Zé Roda Piranginha, meu irmão. Tá de acho, o homem mais bonito Piranginha, né? Também um abraço, Chapéu Preto, Pelinho da Costa. Um abraço pra você também, viu, gaiteiro? Um abraço pro seus cães mal acabados aí, viu? Um abraço pra toda a população de Cães Rodrigues, meus amigos e meus inimigos. Tchau, obrigado, gaiteiro.
0: Mal acabados, seus cães.
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0: Vai vendo, bota. O homem tá perigoso, parceiro. 10 minutos faltando para o crepúsculo final, meu povo.
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0: O homem tá brabo aqui, viu, bota? O homem tá brabo, rapaz do céu. Chama mais. Alô, Reginaldo, lá na minha querida Santa Fé do Sul.
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0: A galera que vai curtindo a programação lá na Aparecida do Taboado, o homem tá bravo, São Oscar, cuidado, velho. Nossa, São Oscar, caramba.
5: Quem é o dono dessa porcaria aqui?
0: Ô, senhor, vai devagar.
5: Então, tá dormindo? Traz o uísque.
0: Tô trabalhando, rapaz.
5: Não tenho uísque. O que é que eu bebo, então? Bebe leite. Quem bebe leite é bezerro. Toma, aprenda a respeitar o homem mau. E essa mulher, de quem é?
6: Essa mulher é minha.
5: Era sua, já agora é minha.
0: Aí, fica longe desse homem, Bota, fica longe desse homem. Boa noite.
7: Oi, Gaúcho, boa noite.
0: Boa noite.
7: Tudo bem?
0: Tudo bem.
7: Gaúcho, gostaria que você mandasse uma música aqui pra mim ouvir. Juliano César, é que você tiver, você manda aqui pra gente ouvir. Pra mim, meu esposo também, que tá lá em Barretos. É, ofereço também pro meu neto Enzo, a Eloá, a Dinha, minha irmã. E para todos gostarem, principalmente pra Dona Cida, que liga todo dia aí, sabe? Eu acho ela tão simpática.
0: Dona Cida do Poço.
7: Fala para ela que eu mandei um beijo para ela.
0: Tá bom, vou deixar a Regina.
7: Gosto muito de ouvir ela falar.
0: Obrigado.
7: Bom, fica com Deus, uma boa noite para todos.
0: Obrigado de coração. É a galera que vai mandando as cardinhas pelo rádio, mas é só os caras ajeitando o teatro.
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0: Fortuninha também, então não tem nada aí, ó.
4: Fazer.
0: Mandando abração pros seus cajibrinos, pro Chapéu Preto, sumiu o Chapéu Preto, tá sem alvará, né? Quando levanta assim, tá sem alvará. O Pedro da Costa também sumiu, né? O Pedro da Costa internacional, né? O artista só vem fim de semana, né? Tem que marcar show com ele também. O menino de Araraquara também, o Santo Santana, lá pro Zé do Burro também, o Zé do Burro, Julião também, churrasqueiro, lá na Monte Azul, mandando pro Gerardinho também, o Gerardinho já tá em casa aí, manda informação pra nós aí, o Cezinha também brabo, hein, rapaz, seus seu quebrou que olho, velho, rapaz, que Retalhos de amor é uma não, maestro.
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0: Ai, seus caras, agora é o seguinte, que essa moda aqui, seus caras, tem 7 minutos, seus caras, aqui agora pedindo pra tocar, eu não sei, toca ou não toca, seus caras, toca, gaiteiro. Diz que vai beber veneno, meu Deus do céu. É, faz uma oração, seus caras. Mais uma oração, meu Deus.
8: Eu vou.

0: prata.
1: Tenho 3 minutos, minha gente.
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1: Um abraço e um zumbi forte. Muita gente na beira da tuia.
0: Um pai nosso com fé pra não andar sozinho.
1: Eu também, com certeza, vou com Deus pra essa noite maravilhosa.
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1: Pega meu chapéu, mãe, só os caras aí.
0: Senhora...
1: Vai, Talarim, canta aí, vai, povão, Talarim, vambora, que eu quero dormir também, vambora, ajeita! Quero ver, maestro! Eu disfarço.

0: uma lágrima.
1: Tenho 2 minutos, minha gente. Mandei um abraço pra você.
0: Envergonhando.
1: Muita gente na beira da tuia.
0: Sabe.
1: Feitosa, meu amigo Fedor de Birso.
0: Meu Deus, como eu queria.
1: Canarinho continua prisioneiro, parceiro. O que é de Oscar?
2: É?
1: É o quê? Você vai falar comigo ou não vai?
2: Não vou.
1: Vai chamar os homens de Brasília, essas caras?
2: Eu vou.
1: Então tá bom. O senhor é que manda, né, velho? Fazer o quê? O senhor pega a chave hoje pra não ficar preso aqui, viu?
2: Você tá despedido.
1: Vai com calma, essas caras. Que amanhã na conversa sobre isso aí, tá ligado? Coitado, espera lá fora, lá, velho.
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1: O que que vem aí?
4: Vamos deixar a voz do Brasil entrar. Brasília e Renata.
1: Meu Deus.
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1: Abraço, Bentão, lá na Marafama. Galera de Arradirado, meu amigo Júnior, vambora, vai. Volta às 5 da manhã no seu rádio, mas essas caras ajeita a tua e vambora.

0: quer guardar pro sertão, seu senhor?
1: Eu vou.
0: Então vambora. Porque eu já sofri demais. Vambora, Gaiteiro. Fim de festa, começo de saudade, meu povão. Obrigado, Taquaritinga, obrigado, região Asmaruarte, dessa programação. Eu fico por aqui nessa noite gostosa de quarta-feira.
2: Eu já sofri.
0: 5 da manhã a gente tem um encontro. Na 93,7, a rádio que acorda Taquaritinga e toda a região. Pra falar de tantas coisas bonitas, sabe, meu povão? Falar do amor, da paixão desenfreada. Vambora.
2: Eu já vazei.
0: Que Deus te abençoe você na sua jornada, na sua estrada da vida.
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0: Para abrir seu nosso destino, minha gente. Cheiro dobrado. Um abraço e um zoom bem forte aos amigos das estradas. Quero ver, maestro.
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0: E obrigado por esse carinho, minha gente bonita, minha gente amada.
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5 da manhã a gente volta. Pra te acordar com a mesma emoção. Na máquina sonora 93,7 por todo este estado de São Paulo, meu amigo Júnior, no Texas, nos Estados Unidos, um super forte.